0: Obrigado, gente. Obrigado, Brasil Ronaldo.
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0: hoje eu vou pro motel com a minha rainha. Falando em rainha, pra cantar comigo, César e Maurício Lima.
1: Alô, Alex Dias, obrigado pelo convite. De rainha a gente entende, né, César?
0: Opa, tamo junto.

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obrigado, viu? Pela presença de cada um de vocês. Fiquem todos com Deus. Que Deus abençoe a vida de cada um.

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0: 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Bom dia, bom dia, bom dia, bom dia. Frio, hein? Tá geladinho, 8 graus a temperatura aí, ó. 8 graus e meio a temperatura marcando. Tá gelado, viu, rapaz? Não era pra ser mais tão frio assim, mas esfriou, né? Esfriou, 8 graus e meio. Umidade relativa do ar em 85%. 5 horas e 3 minutinhos, 5 e 3. Bom dia, uma ótima manhã pra você. Obrigado pela sua companhia, 5 horas e 3. Um salve pra você que já tá de pé. Bom dia pra você que tá no seu trabalho. Bom dia pra você que tá no seu caminhão, no seu carro, na estrevaria, aonde você estiver, em roda do seu fogão, fazendo o seu chimarrãozinho. Bom dia! Que seja um dia abençoado, que seja uma segunda-feira sensacional pra mim, pra você, pra todos nós, tá bom? E que Deus possa nos abençoar nesse dia maravilhoso que estamos começando essa semana. Seja uma semana abençoada. Já vamos agradecer a Deus? Claro, já vamos no embalo aqui, ó. Senhor, meu Deus, meu Pai, obrigado, meu Deus, pela vida. Obrigado, meu Deus, por cuidar de nós. Pai, obrigado pelo que tem aqui. O Senhor tem nos abençoado. Pai, cuida de cada um, cada uma que já está com seu rádio ligado, aonde estiver. Abençoe-nos, Pai, nos dando sabedoria, graça, paciência e sempre, Pai, nos conduza no caminho do bem. Obrigado, Senhor, porque até aqui o Senhor tem segurado nossas mãos. Em nome do Teu Filho amado, Jesus Cristo, amém e amém. Dirigindo aqui, ó. 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

0: Oi, boa noite. É o plantão?
1: Oi, Beixola.
2: Viu? É para você subir lá no hospital e buscar na conservação, daí é para buscar que ela estão esperando hoje.

0: Tá aí o modão aí pra você que tá ouvindo a gente, que o modão de viola com o Mococa e o Moraci, filho do barbeiro. Também teve o Mato Grosso e o Matias, velho peão. E ainda começamos com o Gino e Gino, vou gastar o barão aqui na manhã. Bom dia pra você, 5h13. 5h13, no oferecimento sempre aqui de quem? 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
0: Bom dia pro meu amigo Valcíria Cleonice Paixão, bom dia! Estão de pé, né? Estão de pé já, bom dia, um abraço pra vocês também. Bom dia também pra dona Leni Rigg, meu amigo José Rigg, bom dia pra vocês também. O Ademar Horteman também, bom dia, Deus abençoe seu dia com saúde, valeu Ademar, um abraço pra ti também, obrigado pela companhia. E também o Laci, né? Também o Laci Flá já tá de pé também, aí ouvindo a gente, bom dia! Intervalinho bem rapidinho aqui, ó. Já volto com mais música, mais modão de viola na manhã. Agora são 5h17, hora certa. 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
8: Ah, compadre, era bem verde, é tão boa que dá vontade de comer um pacote, compadre.
0: 5h21 da manhã. Bom dia pro Claudemiro, que tá com o seu radião ligado aqui. Bom dia. Bom dia pro Ricardo Show. Bom dia. O Lair Dapper. Bom dia, Lair. Bom dia pro Lair Dapper. Tá de pé também já, né? Bom dia. Quem mais aqui deixou o seu bom dia aqui? É, deixou o seu bom dia aqui pra nós também. Mandar um bom dia. O meu amigo Márcio Horteman, bom dia pro Márcio, né? Bom dia. Feliz Dia dos Pais atrasado, irmão. Valeu, obrigado. Aí a todos os pais, né? Dia dos Pais todos os dias, mas ontem foi o dia da gente comemorar o Dia dos Pais, né? Todos os papais aí, bom dia, que Deus abençoe a todos. Bom dia pro meu amigo Márcio. Bom dia pra esposa aí, a Daiane, né? Bom dia pra vocês. Estão de pé, já estão mateando já, Márcio. Mateando já, tomando aquele chimarrãozinho, né? Chimarrãozinho bagualudo de bom, né? Piaba. Oh, coisa boa demais. Ó, 5 horas e 22 minutinhos, 5h22, tem mais música chegando aqui na manhã, né? Mais música chegando aqui na manhã pra você que tá com seu rádio ligadinho na centro, já tá tomando seu chimarrão, já preparou o chimarrãozinho. Ei, coisa boa demais. 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Credilu, Vieira e Vieirinha aqui na manhã, ó. A grande verdade. 5 horas e 23. 5 e 23. Bom dia!

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1: E a letra é essa aqui, ó. Matão e o Monteiro, Deusa do Araguaia, João Mineiro Marciano, A Mulher Que Eu Amo, e Eriverinha, A Grande Verdade, 5h32 da manhã, 5h32. Que letra, né? As letras de música que é tocante na vida da gente, né? Bom dia, tá frio, né? Quem mandou aqui? O nosso amigo Valdemar Steffes, né? Tá frio, seu Valdemar, tá frio, né? Tá friozinho, 8 graus e meio a temperatura, tá geladinho, né? Geladinho demais. Quem mais aqui deixou seu bom dia já logo cedito? Tio Bruder, Milton Bruder, bom dia, Mirto. Bom dia pro Mirto, tá de pé, né? Bom dia, tá de pé aí já também, bom dia pra mais um dia. Nosso amigo Kiko Marques, bom dia, Kiko, bom dia, bom dia, bom dia. Tá de pé já também aí, né? Bom dia. Quem mais? A Salete Breno também. Bom dia, Salete. Bom dia pra Salete aí, tá de pé. Pra mais um dia também. Nosso amigo Hernando, bom dia pro Nando, tio Nando, bom dia. Pessoal lá da Fiorella, bom dia. Bom dia, bom dia. Quem mais aqui, ó? O Nilson, meu amigo Nilson Marcos, bom dia. Vamos que vamos, tá frio, né? Aqui no fundão. Tá frio, né, negão? Bom dia pro Nilson Marcos, o negão. Gelado hoje, homem. Coisa de louco, né? Mas, ó, pensa no frio de noitezinha, né, tchê? Frio, passou o dia ontem mais ou menos até umas 2 horas e depois esfriou, cara. Coisa de louco. Tava gelado, né? Tava geladinho. Quem mais aqui, ó? O meu amigo, seu João Valdemar Rodrigues. Bom dia, seu João. Bom dia, pessoal do Guarujá. Bom dia. Bom dia, Guarujá do Sul. Bom dia. 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
0: Foi o primeiro a testemunhar.
1: Intervalinho, já voltamos aqui, ó.
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6: Bom dia, olha o suco.
7: Adeus que me perdoe, que fim de semana mais comprido, não chega mais segunda-feira pra nós trabalhar, né, homem? Mas é um diacho mesmo, eu não vejo a hora segunda-feira, chegar segunda-feira e me trabalhar.

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Tem Chitãozinho e Chororó aqui, ó.

Aí, Casa dos Prazeres, né? Eu achei com essa versão e nosso amigo Edson pediu essa aí. Eu achei na versão do trio Parada Dura, né? Achei na versão do trio Parada Dura aqui. Eu também teve Chitãozinho Choró, Colheita de Milho. 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Beleza? Show de bola!

0: Tá chegando nossa mensagem do dia aqui? Chegando nossa mensagem do dia, né? Chegando nossa mensagem do dia aí, ó. Vamos pra nossa mensagem, já voltamos aqui. 5h52, hora certa, Duarte. 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
0: Cedro FM 5h54, bom dia pro nosso amigo Dirceu Lazarete aí, bom dia, ótima semana, bom dia pro Zébio, bom dia pra, pra Nelce, né, Potrick, bom dia pro Chiquinho, bom dia pro tio Chiquinho aí também, bom dia pro Luiz Pivoto, bom dia pra Cleide e pro Zébio, bom dia pra todo esse pessoal aí que tá com o radinho ligadinho na Cedro FM, né, bom dia pra vocês todos. Bom dia, que seja uma semana abençoada para todos nós, né? 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

0: a nossa mensagem do dia chegando nessa manhã, a nossa reflexão do dia. Há muito tempo já a gente faz a reflexão do dia, né? Ah, rapaz, acho que faz mais de 7 anos já, né? 7 para 8 anos. Aí, faz tempo, cara, faz tempo. E nesse tempo de reflexão, quantas pessoas que a gente tem ajudado aqui, cara? A gente mesmo muitas vezes tem... Eu mesmo tenho me ajudado com as reflexões do dia. Porque vem primeiramente pra mim. Como que eu gosto de refletir junto aqui na manhã pra gente começar bem o nosso dia. Começar bem a nossa manhã, começar bem a nossa semana. Eu sempre falo que a nossa mensagem aqui não tem religião, não tem placa de igreja. Ela é pra gente refletir juntos. Se for bom pra você, pega. Se não for bom, joga fora, tá bom? A nossa reflexão do dia hoje. Preste atenção. Pra gente começar essa segunda-feira aqui, ó. Olha a mensagem aqui, ó. Cuidado, ó. Cuidado com quem andas. Cuidado com quem você trilha os seus passos. Tem um provérbio que diz sobre a influência. Influência de amizades. Influência de companhias. Diz o seguinte, o provérbio: quem anda com pessoas sábias cresce, mas quem segue más companhias pode se corromper. Escolher bem os amigos protege o futuro, a paz e os valores de cada pessoa. Quando eu falo aqui sobre escolher com quem a gente caminha, com quem a gente anda, não quer dizer que a gente não deva gostar das pessoas. Nós devemos gostar de todo mundo. Ou, entre aspas, quase todo mundo. Respeitar seria a palavra mais certa. Porque gostar, a gente não vai gostar de todo mundo. Nem todo mundo vai gostar da gente. Não é verdade? Agora, o respeitar, esse sim, o respeito. Por isso é importante a gente saber, e tem uma frase que eu já falei aqui muitas vezes, que nós somos as 5 pessoas mais próximas que a gente convive. É. Se a gente convive com pessoas que reclamam, a gente vai ser uma pessoa que reclama. Se a gente vive com uma pessoa que tem uma palavra boa, a gente vai começar a falar uma palavra boa. Não é verdade? É verdade, cara. Já percebeu aquelas pessoas que têm energia ruim, tu chega e começa a conversar com ela, daqui a pouco ela já tá conversando de arma, de facão, de não sei o que, de tiro, isso e aquilo. Eu conheço várias pessoas assim que dali a pouco tá conversando, pessoas que muito próximas da gente, que acabam, né, já começa a falar de facão, de tiro, não sei o que, isso aqui e aquilo, e a gente já começa a ter uma revolta da gente. A gente também já começa a falar aquele palavreado. O poder da companhia é fantástico na vida da gente, porque se a gente escolher bem, a gente vai andar bem. As pessoas ao redor mudam o modo de falar, de agir e pensar. A gente começa a conviver muito com a pessoa que só fala, só reclama, só fala coisa ruim, a gente também, daqui a pouco, vai estar começando a falar coisas ruins. O ambiente define a direção da vida e das nossas escolhas. Sobre ambientes, é muito importante a gente saber com quem que a gente está andando. Se a pessoa, como é que é a pessoa? Eu sempre digo que a gente tem que analisar as pessoas que a gente anda. Como é que é a pessoa? A pessoa é uma pessoa mentirosa, a pessoa é uma pessoa que se aproveita dos outros, uma pessoa que engana os outros, uma pessoa que fala uma coisa e faz outras. Eu achei muito interessante esses dias, a minha amiga Cleuzinha, ela postou lá nos stories dela, lá no WhatsApp dela, achei muito bonito aquilo. Honra teu pai e tua mãe. Aí tem uns que, para tirar o foco, eles querem tirar o foco do não honrar o pai e mãe. Não adianta, se a gente não honrar o pai e a mãe, não precisamos viver sempre ali grudado. Mas honrar quer dizer o quê? Respeitar. Primeira coisa, respeitar. Se não respeitar o pai e a mãe, respeitar quem? Não respeita ninguém, rapaz. Pode crescer. Tu pode medir para você mesmo, para mim não. Se não respeitar o pai e a mãe, não respeitar o mais velho ali, mas esquece, né? E eu acho muito importante, ela postou isso para honrar o pai e a mãe dela. A mãezinha da Cleuzinha hoje, Dona Emília, está com mais de 80 anos. E o amor, e assim Valdemir fica olhando, o amor que elas têm, que as meninas têm pela Dona Emília, deve estar ouvindo a gente lá, Dona Emília, lá da São Pedro. Que a família tem por ela algo sensacional, de honra, de honra, honrar. Ah, mas tem que honrar como eles nos honraram, viu? A Dona Emília cobra hoje as meninas. Cobra, ela coloca as coisas no pingo em cima do i. É? Só que tem uns que não aceitam. Quando as pessoas, quando a mãe cobra, quando a mãe... Porque a mãe e o pai foram ensinados daquela forma, daquela maneira. Por isso que eles tentaram cobrar a gente da forma que eles foram ensinados. E tem uns que não aceitam isso. Por isso a importância da gente observar com quem a gente está andando. A importância da gente observar quem que a gente segue. Quem que você segue? Você segue só coisa ruim? Por isso que você vive triste, rapaz. Você segue só coisa ruim no teu celular, na televisão. Você só escuta coisa ruim no rádio. Tudo isso vai gerando o quê? Uma energia negativa na nossa vida. Quem te puxa para baixo impede o seu crescimento. Viver com pessoas que te puxam para baixo, pessoas que na tua frente elas falam uma coisa e por trás falam outra. Eu já convivi com pessoas assim, cara. Eu fiz de tudo, fazia de tudo, rapaz. Tu não faz ideia, tirava do meu para ajudar a pessoa. Quando menos esperava, a pessoa falava mal de mim. Rapaz, me queimava, falava um monte de coisa de mim. E eu, na inocência de poder estar ajudando, que eu aprendi que a gente tem que ajudar, né? Eu, na minha inocência, eu não tava nem aí. As pessoas me diziam, ó, o cara falou mal de você. Pensavam, o que tem a ver uma coisa com a outra? Os caras estão querendo me colocar contra o cara. Até que um dia, realmente, as coisas se alinham. As coisas aparecem. A verdade sempre aparece. Ah, mas eu vou fazer a minha parte. O que quer falar, fala. Não. A gente tem que definir com quem a gente caminha. Com quem a gente está andando. Chega um momento que vai dizer, não, peraí. E outra coisa, se a pessoa falou mal do seu amigo e você ainda defende a pessoa que falou mal do seu amigo, cuidado. Se a pessoa quis o pior do seu amigo, desejou a morte do seu amigo, cuidado com quem você está andando. Você está andando com esse tipo de jeito, rapaz? Daqui a pouco pode ser você. Cuidar com quem a gente anda. Com quem a gente se relaciona. Tem pessoas que a gente só tem que dizer bom dia, boa tarde, valeu, obrigado, tchau. Quanto menos relação, quanto menos conversa, melhor. É realidade isso. Aí você diz assim, ah, Valdemar, mas as coisas, as pessoas influenciam na nossa vida, e muito. Energias ruins, energias negativas. Tem pessoas que desejam mal para as outras pessoas. Eu não posso acreditar. Eu confesso para você assim que eu, com meu coração inocente, porque, cara, eu não consigo. Já tentei entender como é que uma pessoa, ou como é que pessoas conseguem desejar o mal a outras pessoas e viver, colocar a cabeça no travesseiro e dormir. Eu não consigo entender. Confesso para você que não consigo. Já tentei entender essa parte e não consigo. E o que tem de gente que faz isso, rapaz? Elas desejam mal para as outras pessoas e se fazem de inocente. Por quê? Porque elas aprenderam a viver dessa forma, sempre tirando proveito das coisas. Só que um dia a casa cai. Não tem. Pode ter certeza. A gente pode se dar bem uma, duas, três, quatro, cinco, seis, sete, oito, dez, 20 vezes. Mas chega um dia que a casa cai. E aí? Por isso, a importância, observe os amigos que somam ou tiram a tua paz. Hã? Como é que é? Como é que é o ciclo da amizade? As pessoas somam na tua vida ou te tiram a paz? Afaste-se de quem duvida dos seus sonhos ou cultiva o mal. Olha só que frase, cara. Pessoas que cultivam o mal, pessoas que ficam desejando o mal para os outros. Ah, eu tive a visão disso, não sei o que. Rapaz, cuidado com esse negócio de visão. Cuidado com esse negócio de dizer, ah, eu tive a visão que você vai sofrer um acidente. Pera aí, então, repreende, cara. Pera aí. Como é que Deus vai falar com fulano lá? Deus não é um Deus de fofoca. Deus não é um Deus fofoqueiro que vai falar com fulano lá. O que o cara tem de mais santo que você? Ah, Deus falou lá que eu vou sofrer um... Já vi muita gente falando, levantando lá, principalmente em igreja acontece isso, né? Tem certas circunstâncias que sim, concordo, mas tem outras que tem que ter bastante atenção, cara. Que Deus é esse? Deus fofoqueiro vai falar lá com o outro lá e vai deixar de falar contigo? Tem pessoas que ao invés de ter uma visão, elas lançam maldição na vida da gente. Esse negócio de visão estão lançando algo na nossa vida e a gente não entende, a gente na inocência, a gente vai lá e acredita. Eu repreendo na hora, rapaz. Aprendi a repreender isso na minha vida. Ó, fulano falou, ó, tá repreendido, cara. Em nome de Jesus. Volta para quem lançou. A gente acha que não. A gente acha que as palavras não têm poder. E têm muito poder. Influenciam demais na nossa vida. Por isso a importância de nós abençoar as pessoas ao invés de amaldiçoar. Todos os dias da nossa vida, nós devemos ter a nossa humildade de saber com quem nós estamos andando, com quem nós estamos se relacionando, com quem nós estamos tendo amizades.
1: E mais ninguém.
0: Tem que fazer, volta e meia, uma reflexão na nossa vida. Bom dia.
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0: na presença de Deus. Não desabafa no Facebook, não. Faz o que Mateus 6 e 6 diz: entra no quarto, fecha a porta e conta tudo para Ele. Conta em segredo, porque publicamente Ele vai te honrar. E hoje eu sou igual criança mimada. Não pisa em mim, porque eu conto tudo pro meu pai. Eu conto, eu vou chorar pra Deus, vou contar tudo pra Deus, vou fechar a porta.
1: Aí, Leandro Borges, Deus e eu. É, na manhã, bom dia. Tem uma palavra que diz na Bíblia assim, ó: não se sente nas rodas dos escarnecedores. Tem muita gente que acha que escarnecedor é somente quem blasfema da palavra de Deus, quem fala mal de Deus. E eu entendo que escarnecedores é aquelas pessoas fofoqueiras, pessoas que desejam mal para os outros. Então, é muito forte essa palavra quando diz na Bíblia que para nós não sentar nas rodas, na roda dos escarnecedores, né? Não é só quem fala mal da palavra, é aquelas pessoas fofoqueiras, pessoas que falam mal dos outros. E o que tem de gente, rapaz, que senta, faz as rodas e ficam falando mal dos outros. Ficam fazendo fuxico, ficam fazendo fofoca. Sabe, é a coisa mais triste que tem é isso. E se a gente sentar ali naquela roda, daqui a pouco a gente vai estar falando a mesma língua daquelas pessoas, quando a gente está fazendo a mesma coisa. Então, sempre muito cuidado. 6h16 na nossa manhã, bom dia. 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
1: Seis e 21, bom dia, Deus abençoe sempre sua vida, uma ótima semana para Rosane, bom dia Rosane, bom dia para Rosane e tá de pé também, bom dia para vocês, obrigado pela companhia e pela audiência, né? Ah, quem mais aí que tá ouvindo a gente aqui na manhã, né? Quem mais que tá ouvindo a gente aqui na manhã, já acordando, vou mandar um abraço pro amigo Gilson, para meu amigo Gilson e também aí para Senadir, né? E também para Caueli, no sábado à noite estivemos lá fazendo o protocolo aí de 15 anos, né? 15 anos e também participando da festa aí de 15 anos da Caueli. Parabéns, Caueli. Felicidades para você. Que Deus te abençoe e tá com muita saúde. Meu amigo Gilson, a Senadir também, aí pela confiança no nosso trabalho, né? Muito obrigado, gratidão. Ajudei a montar o protocolo. Ficou muito bacana, ficou muito legal, né? Tudo bem organizadinho, tudo nos mínimos detalhes. Que legal, cara, né? É, e com certeza ficou muito top, né? Muito top. E também a gurizada lá, mandar um abraço pro meu amigo Vanderlei de Vargas também lá, aí do pessoal que tocou lá, animou, né? O Vanderlei com a gurizada aí, o grupo do Vanderlei de Vargas lá de Dionísio. Muito bom, né? Muito bom. A gurizada também tocou muito, né? Uma música boa, uma música gostosa e muito top, né? E a amizade que a gente vai formando, né? Já vai formando amizade com as pessoas, isso é bacana demais, né? Então, um abração para vocês, ao Gilson e Senadir, pelo empenho, pelo trabalho, pela dedicação aí dos 15 anos da Caueli. Parabéns para vocês, que Deus abençoe vocês, tá bom? Na sexta-noite eu estive fazendo uma telemensagem pro grupo de casais aqui de São José do Cedro, mandar um abração pra Andréia, né? Aí pro pessoal aí, todos do grupo de casais aí, eu acho que mais de 28 grupo de casais, né? Mais de 28 grupos de casais aí aqui de São José do Cedro. Parabéns para vocês, os papais, né? Dedicaram a homenagem aos papais, então, aí um abraço para vocês, que Deus abençoe vocês, tá certo? Beleza? E a gente, claro, fazendo memórias, né? Registrando memórias, e isso é o mais bacana, é o mais especial da vida da gente, é a gente fazer parte da vida das pessoas de alguma forma, né? Que seja, se é para fazer parte da vida das pessoas, que seja na parte boa, né? Seja na parte boa. E para onde a gente passar, que a gente deixar os nossos rastros, que sejam rastros bons, que não seja de briga, não seja de reina, não seja de querer ser mais do que ninguém, de não sei no quê. Então, que as nossas marcas sejam marcas de coisas boas. E essa é a minha missão. Como é bom. A minha filha falava para mim ontem, pai, eu quero ser pelo menos 10% de como você é das pessoas. Você vai nos lugares, as pessoas vêm te cumprimentar. Eu disse, filho, isso é o mínimo que a gente tem que fazer, né? Se dar bem com todas as pessoas, deixar um rastro de coisas boas. Não adianta ter orgulho de, ah, eu briguei, eu brigo, eu não sei o quê. Isso não é coisa boa, isso é coisa ruim, né? Então, tem que ter um rastro de coisas boas. Deixado uma mensagem, um abraço, Isso é a parte mais linda da nossa vida, é isso, né? De valentia e coisa, uma vez até, de repente, até fazia algum sentido, né? Ah, eu era fulano, eu era beltrano, eu brigava, eu enfeitava, eu fazia isso, fazia aquilo. O que, que adianta, pai? Vai chegar um dia que a gente não vai poder nem levantar a perna, né? Vai chegar um dia que o valentão vai ter que ser ajudado, né? Não adianta, a gente é assim, né? A gente é assim. É, quando vê, a gente vai ficando veinho, alguém vai ter que ajudar a gente, né? Não adianta, né? Então não adianta ser valente, não adianta. A nossa maior valentia é dar um abraço numa pessoa, levar uma palavra de carinho, uma palavra de conforto. É, comer uma galinhada na casa dos amigos. É, coisa boa, né? 6h25. Bom dia aí pro nosso amigo Picoloto. Bom dia, Picoloto. Bom dia pro tio Picoloto, tá de pé na patrola, bom dia. Bom dia aqui pra dona Lúcia lá de Guarujá do Sul, bom dia. O tio Poioca, bom dia pro tio Poioca. E o pessoal lá do Grupo Lareiro, o pessoal tava fazendo, acho que é o Grupo Lareiro que tava fazendo a janta, né? O César, o Leandro, o tio Poioca, o Cláudio Nós, quem mais? É o Ricardo Ké, o meu amigo Governo, acho que vou lembrar de todo mundo aí, né? O Jair Noz lá, o Jair não, o irmão do Jair, como é que é o nome dele lá? Agora me fugiu o nome dele, né? Tava lá ajudando a fazer também, um abração pra vocês aí, tá bom, gurizada? Um chasque, baguá de carne, né, tio Poioca? Uma carninha baguá de boa, aí lá no aniversário da Cauene, nosso amigo Gilson e também a Senadinha, tá? Um abraço pro nosso amigo André Talimer também, tá com o radião ligado e ouvindo a gente. Bom dia pro André que tá aí na push, tá no push dos alunos já, né? Tá no push dos alunos aí, bom dia para todos os motoristas de escola, bom dia, bom dia! Nosso amigo Jacques Lazarete já levantou, né? Bem louco no serviço, disse que vai me pagar um pastel hoje, né, tia? Vai me pagar um pastel hoje, será que vai? Será que vai ou não vai? É verdade, o pastel e um cafezinho, né, tia? É verdade. Bom dia pra Fofa, eu não falei o nome das mulheres também, né, Fofa? É, a Fofa aí, a Fofa, a Tânia, meio, mas daí um monte, né? As mulheres que estavam na cozinha, eu não lembro mais quem era, Fofa. Tinha um monte de mulher lá ajudando a fazer a janta, né? E também o meu amigo Silmar, eu sempre esqueço o nome do Silmar, nossa, que é eu sempre confundo com o Jair, né? Eu sempre confundo com o Jair. O Jair é o esposo da nossa amiga lá, da nossa amiga diretora, né? Da diretora lá do colégio, rapaz, da Silvane, né? A Silvane aí, ele, o Jair, é o esposo da Silvane. O Silmar é o que mora lá no Morrinho, subindo pra Vista Alegre, né, tio? Silmar, um abraço pra vocês. Como é bom a gente ter amigos, né? Como é bom a gente ter amigos, como é bom a gente ter pessoas que a gente tem o respeito, o carinho, onde a gente chega. O mesmo respeito que a gente oferece às pessoas, a gente recebe de novo. É muito bacana isso, cara. Isso é o mais importante da nossa vida, né? E as mulheres. Então, vou mandar um abraço para todas as mulheres que estavam na cozinha, estavam lá. Em nome da Fofa, da Tânia e de todas as mulheres que estavam lá, um abraço para vocês todas aí, tá bom? Beleza? Música! Música! Bom dia para a comadre Lorecinho, compadre Neobart. Bom dia, pessoal da Cruzeiro. Bom dia. O tio Nezinho também já levantou bem louco pro serviço. Bom dia, tio Nezinho. Bom dia. Bom dia pro tio Nezinho que tá de pé na patroa também. Bom dia. Pessoal da Idamar, né? Pessoal da Idamar aí ouvindo a gente. O nosso amigo Sérgio aqui da cidade também. Bom dia. Ó. João Paulo e Daniel aqui na manhã. 6h27. Bom dia.

0: Carlito, Baduinho, Voninho, Mulher Sempre Mulher. Teve também João Paulo e Daniel, Fazenda São Francisco. Bom dia pro nosso amigo Jacques Lazarito. O Jackson me mandou a foto aí do... Me mandou a foto aí do terno, rapaz. Bonito o terno, é. Bonito o terno. O Jackson comprou um terno aí, não sei pra que é, homem. Parece que é casamento que vai ter, né? Parece que é casamento. Um terninho roxo. Mas que tá baguado e bonito o terninho. Eu nunca tive um terno, homem. Eu nunca tive um terno na vida. Já até já pensei de comprar um terno, mas nunca tive um. E esse dos Jackson aí é... Mas bonito, viu? Roxinho. A cor da gravata. Manda a foto da gravata aí, homem. A foto da gravata. Ó. Ah, gravatinha. Bonita a gravatinha também. A gravatinha mais cinza, né? Cinza a gravata. Bonita a gravata, né? Bonita a gravata. O terno roxinho, né? Roxinho e a gravata mais cinza. Rapaz, que bonito o terno. Mas aí eu pedi pra ele pra que é, ele falou, tem os compromissos, tá certo, né? Tá certo, né? Quem tem dinheiro é outros papos, né? Deus fala outros papos. Andar com um terninho desse aí, rapaz, olha, Deus me livre, né? Deus me livre. É verdade. Não, é verdade. Tá aqui a foto, né? Depois eu vou postar a foto aí. Meus amigos Jacques aí. Manda foto do vestido no terno, homem. Tu vestido no terno, né? É. Manda aí vestido no terno, né? O meu amigo, o Barbante, encontrei o Barbante falando em castelhano, homem. E tinha uns convidados lá no evento da KL, e era lá de onde que era, Misiones? Era de longe. E o cara só falava o espanhol forte, né? E o Barbante se atracou conversar com o homem lá em espanhol, tchê. Mas se atracou falar em espanhol. Mas pensa no Barbante que fala espanhol, eu não sabia, não conhecia esse lado do Barbante, né? Não conhecia esse lado do Barbante, uma coisa de louco, homem. É, e daí ele tava, até uma hora eu achei, até pedi lá atrás pro pessoal, diz, o que deu com o Barbante, parece que ele tá com a língua meio pesada, ele diz, não, é porque ele não pratica muito o espanhol, e daí trava um pouco, né, eu disse, tá ali então, ele travava um pouco, né, o pessoal lá tava, eu fiquei impressionado, o que o homem fala de espanhol, coisa de louco, ficou mais de meia hora falando fluentemente um espanhol, e o espanhol do cara lá era top de linha, o espanhol do cara lá era aquele original, né, tio, e o Barbante, velho, é tramelado falar em espanhol. Não sabia que o Barbante sabia falar o espanhol, né? É, não, aí tem as coisas, né, tio? Aí tem as coisas. Né? Abraço pro nosso amigo Freitinhas. Bom dia pro Freitinhas. Bom dia pra quem mais aqui, ó. Bom dia pro compadre Rogério Felim. Bom dia, compadre Rogério, com a Diana. Bom dia! 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
0: 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A Secretaria Municipal de Saúde de Guaraciaba comunica a vacina contra a gripe H1N1 está disponível para toda a população do município no posto de saúde.
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0: 6h45, bom dia Valdemar, aqui é o Fábio de Padre Reus, temos na escuta tomando aquele mate, manda uma boa pra nós aí, valeu Fábio, Fábio Mil, né, um abração pra você, a Janete também, bom dia, bora trabalhar, valeu Janete, um abraço pra você também, obrigado pela companhia, bom trabalho pra vocês aí, tá bom? Ótimo dia, ótimo dia, ótimo dia pra vocês todos, obrigado pela companhia. O Freitinhas pediu um aqui, acho que não vai dar tempo de rodar essa aí, tá Freito? Amanhã eu toco pra ti, me lembra, vou tocar essa aí amanhã. 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Ei, meu amigo Nick, meu amigo Odi, as meninas também, a Ana, a Patrícia, todo mundo, bom dia meninas, bom dia. 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

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Bom dia pro compadre Heraldo, que também tá ouvindo nós. Bom dia, compadre Heraldo. Bom dia, tá aí ouvindo a gente. O nosso amigo Banana aí já mandou a foto. Asqueta, alô, meu. Agora sim, agora caprichou. Mandou a foto do terninho roxo, né? Terninho roxo, ó, chapéuzinho. Ah, tá bonito, piazão, né, tchê? Tá bonito, gurizão. É pros eventos, né? Tem evento aí, nosso amigo Banana, pra gente vai pra um casamento, né? Pelo terninho que comprou aí, ó. Baguado, irmão. Ei, compadre Banana, tá bonito, rapaz. Vai abalar corações, né, tchê? É, terninho roxo com a gravatinha cinza e o chapéuzinho preto, né? Ficou bonito, piá, ficou baguado, é bom, né? Valeu, gente, um abraço, que todos com Deus, me queira bem, que não custa nada, fiquem todos com Deus, um abraço!

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2: Crise do agro avança para além da porteira. Empresa aérea subsidiária da Azul vai operar programa de voos regionais em Santa Catarina. Região Oeste será beneficiada. Essas e outras notícias logo após a nossa mensagem cooperativista.
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2: Alô, amigos gaúchos e catarinenses, eu sou o Renê Roberto e hoje é segunda-feira, começando mais uma semana, edição de 10 de agosto de 2026. E essas são as notícias. A empresa aérea Azul Conecta venceu a licitação do programa Voa Mais SC. A empresa foi a única a apresentar uma proposta no processo licitatório e foi confirmada vencedora com a publicação do resultado no Diário Oficial do Estado na edição do último dia 29 de julho. A assinatura da ordem de serviço será marcada para a primeira quinzena de agosto e o início das operações está previsto para o mês de novembro. O investimento do governo do estado no programa através da Secretaria de Portos, Aeroportos e Ferrovias poderá chegar a R$ 22,5 milhões para o ano inicial de contrato. Concluímos mais uma etapa desse processo. Agora conhecemos a empresa que prestará o serviço e na próxima semana já vamos iniciar as tratativas para discutir os detalhes operacionais do programa. É um projeto inovador no Brasil. E temos confiança que será um marco na retomada dos voos regionais em Santa Catarina, afirmou o secretário Ivan Amaral. Preço das passagens foi definido no edital e varia entre R$ 315 e R$ 824,85, conforme as distâncias. As rotas e frequências serão definidas pelo Estado. O programa iniciará com atendimento a 10 cidades e poderá receber alterações conforme a demanda apresentada. A gestão do Voa Mais SC será da Secretaria de Portos, Aeroportos e Ferrovias e a construção foi um trabalho conjunto das secretarias do governo. Além da secretaria principal, integram o grupo técnico as secretarias da Fazenda, Planejamento, Casa Civil e Procuradoria-Geral do Estado. Com essas novas linhas aéreas, diversas cidades do oeste catarinense terão mais facilidade para se deslocar direto a Florianópolis para fazer a conexão com outros estados sem precisar de se deslocar até Chapecó. Estão previstos voos de e para São Miguel do Oeste, Joaçaba e Caçador no oeste, além de Blumenau, Lages, Correia Pinto, Jaguaruna, Forquilinha e Joinville. Os produtores compararam o desenvolvimento das plantas e identificaram as opções mais adequadas para cada realidade. A apresentação foi conduzida pelo técnico de campo da assistência técnica e gerencial, Elder Blemer Bland, com a participação de outros profissionais que atuam na cadeia produtiva do leite. Para o presidente do sistema FAESC Senar, José Zeferino Pedroso, os resultados obtidos nas propriedades atendidas comprovam a importância da assistência técnica e gerencial. Segundo ele, a assistência técnica e gerencial cumpre de forma exemplar seu papel a impulsionar a evolução socioeconômica dos produtores e ao difundir tecnologias e práticas de gestão voltadas à produção de alimentos em em harmonia com o meio ambiente. A oficina faz parte das ações de capacitação e assistência técnica desenvolvidas pelo Sistema FAESC Senar, com o objetivo de fortalecer a produtividade, a gestão e a sustentabilidade das propriedades rurais catarinenses. A cooperativa Sersul revitalizou uma importante rede de distribuição de energia elétrica e interliga as comunidades de Turvo Baixo, em Turvo, e Taquaruçu, em Ermo. A obra integra o plano permanente de investimentos da cooperativa para fortalecer o sistema elétrico, ampliar a confiabilidade do fornecimento e preparar a infraestrutura para o crescimento da demanda energética da região. A nova estrutura conta com tecnologia mais moderna, utilizando cabos protegidos e rede compacta, proporcionando maior segurança operacional e reduzindo a incidência de desligamentos provocados por intempéries climáticas, contato com vegetação e outros fatores externos. De acordo com o engenheiro eletricista responsável técnico da cooperativa Sersul, Rômulo Grecchi, a modernização traz benefícios importantes para o sistema de distribuição. Ele disse, a nova rede foi projetada para oferecer maior resistência às condições climáticas adversas e também para suportar o aumento das cargas atuais e futuras. Além disso, ela passa a desempenhar um papel estratégico no sistema, servindo como alternativa de alimentação elétrica para o município de Ermo e para as localidades de Soares e Sanga da Toca, em Araranguá, ampliando a segurança e a flexibilidade operacional da rede. O presidente da cooperativa Sersul, Andrei Maganin, explica que os investimentos refletem o compromisso da cooperativa com a qualidade da energia fornecida aos associados e consumidores. Afirmou, nosso trabalho é realizado com planejamento e responsabilidade, sempre pensando no futuro das comunidades atendidas pela Sersul. Investir em infraestrutura significa garantir mais confiabilidade, segurança e capacidade para acompanhar o desenvolvimento de nossa região. Seguimos comprometidos em modernizar o sistema elétrico e oferecer um serviço cada vez melhor para todos, ressaltou o presidente Maganin. E a seguir, depois da nossa mensagem cooperativista, nossa última notícia. Crise do agro avança para além da porteira. Aguardem.
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2: Muito bem, estamos voltando aqui dos estúdios de rádio da Fecoagro em Florianópolis, capital do estado de Santa Catarina. E agora atenção para a última notícia. Quando um produtor rural entra em recuperação judicial, o impacto não fica restrito à fazenda. Ele costuma percorrer lentamente toda a cadeia do agronegócio, atingindo fornecedores de insumos, fabricantes de máquinas, defensivos e fertilizantes ou avanços. Em 2026, o produtor adia investimentos, posterga a renovação da frota, reduz compras de equipamentos e renegocia financiamentos. O mesmo acontece com fertilizantes, defensivos e serviços. O cenário atual reúne praticamente todos os ingredientes para esse efeito cascata. O preço de diversas commodities agrícolas caiu nos últimos anos, enquanto juros elevados mantiveram alto o custo financeiro. A isso se somaram custos de produção ainda pressionados, eventos climáticos e dificuldades para obtenção de crédito. Segundo o especialista Cláudio Damasceno, mesmo com o início da queda da Selic, o alívio não chega imediatamente ao campo. A defasagem para a redução dos juros e o efeito sobre a lavoura é de aproximadamente um ano. Essa demora faz com que muitos produtores busquem alternativas como operações de barter, nas quais o pagamento pelos insumos é feito com parte da futura produção. Isso quer dizer que a recuperação judicial não é um problema do produtor rural, é um termômetro antecipado da saúde financeira de toda a economia do agronegócio. 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
5: No extremo oeste, são 7 horas

0: Vereador propõe novo sistema para solucionar problema de comunicação com a PM em Itapiranga. A PAI e Educação promovem palestra com foco na inclusão de alunos com deficiência. E Porã do Oeste lança a terceira edição do Festival Gastronômico com tema inspirado na colonização. Comitê por Elas, campanha de enfrentamento à violência contra a mulher, celebra evento de um ano hoje na comarca de Mondaí. Justiça Eleitoral orienta eleitores a utilizarem o aplicativo Pardal para denunciar irregularidades nas eleições deste ano. Comitê de Cultura de Santa Catarina promove atividades na região de Campo Herê. Saúde amplia atendimento e reforça vacinação na cidade e também no interior. São os destaques do RPN, primeira edição desta segunda-feira, que começa agora. Muito bom dia, são 7h01, 7 graus a temperatura. Tá frio nesse comecinho de manhã. Hoje é segunda-feira, 10 de agosto de 2026. Está no ar mais uma edição do RPN para que você possa começar o seu dia muito bem informado. Estão conosco as emissoras afiliadas à rede Peperit Comunicação. Rádios Itapiranga de Itapiranga, Atalaia de Campo Herê, Peperit São Miguel, Cedro de São José do Cedro e também a Rádio Oeste de Iporã do Oeste. E de imediato nós vamos saber como é que ficará o tempo nessa semana. Será que vai ficar frio desse jeito? Vem chuva? 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Agora traz Ronaldo Coutinho e a previsão do tempo direto da Climaterra de São Joaquim. Como é que vai ficar o tempo nessa semana, hein, Coutinho? Bom dia!
1: Bom dia! É, o dia começa aí com frio, mínimas nas baixadas entre 5 e 7, no alto entre 8 e 10, e à tarde passa um pouquinho dos 18, 20. Pequena possibilidade de alguma chuva entre a tarde ou a noite, podendo passar em branco. Mantém a tendência de chuva, trovada e frio nessa terça-feira, vai ser uma frente quente passando, primeiro esfria para depois esquentar, é o contrário da frente fria, e pode ter alguma coisinha forte pontual. Na quarta, alguma chance de chuva na madrugada, amanhecer, rapidamente melhora e sobe a temperatura. Na quinta começa com tempo seco e quente e tem chuva e trovada com avanço uma frente fria, podendo trazer algum tempo mais forte, pontual, granizo e vento. Na sexta, nublado, alguma chuva, períodos melhora e temperatura amena. Da Climatea, Ronaldo Coutinho.
0: Muito bem, obrigado Coutinho pela previsão do tempo, direto da Climaterra de São Joaquim. 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Vamos agora com os indicadores econômicos para hoje. 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De acordo com o Banco Central do Brasil, o dólar começa a semana valendo R$ 5,08. Já o euro tem cotação de R$ 5,88. E o peso argentino, 0,0034. São os indicadores econômicos para hoje. Informações do Banco Central do Brasil. 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Agora 7:06 e a temperatura está na casa dos 7 graus. 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Em Guaraciaba, a Prefeitura paga 60% do serviço e o produtor 40%, ou seja, R$ 244,59. 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De acordo com a Epagri, temos os seguintes valores para esse começo de semana. Feijão carioca, R$ 280,00 a saca. Feijão preto, R$ 190,00. Milho, R$ 59,00. Soja, R$ 126,00. Trigo superior, pH 78, R$ 74,00. Preços da pecuária: arroba do boi gordo, R$ 343,65. Arroba da vaca gorda, R$ 302,70. E suíno vivo, para produtores integrados, R$ 4,95. Já os preços do leite, segundo o levantamento da Epagri, preços pagos ao produtor, temos os seguintes valores. O preço mais comum, preço médio, praticado aqui na região, R$ 2,64 o litro do leite. Preço mínimo, R$ 2,37 e máximo R$ 2,90. São os preços do mercado agrícola, informações da Epagri, gerência regional aqui de São Miguel, oferecimento da Compoeste SC, especialista na coleta e destinação correta de carcaças bovinas. 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O meio ambiente agradece.

0: Agora são 7h09. Temperatura está marcando nesse momento aqui no centro de São Miguel 7 graus. Nós vamos com os destaques do portal do pperi.com.br. 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Bono traz agora os destaques da capa do portal do pperi.com.br. E entre outros assuntos, você confere os seguintes. Ex-marido de Maria da Penha é preso após descumprir medida judicial. El Niño pode ser um dos mais intensos das últimas décadas e preocupa Santa Catarina. Também destaques do esporte. Internacional segura Palmeiras e conquista empate fora de casa. Ponto importante esse do Inter no final de semana, porque o Internacional estava no Z4 com os jogos do sábado, um empate ontem contra o Palmeiras fora de casa. Palmeiras é o líder da competição, esse ponto aí colocou o Inter fora da zona de rebaixamento. Chapecoense perde para o Curitiba e segue na lanterna do Brasileirão. Bom, já a Chapecoense não tem jeito, né? Vai jogar a Série B no ano que vem. Grêmio vence São Paulo de virada e deixa a zona de rebaixamento. O tricolor gaúcho também luta contra o descenso para a Série B e conquistou uma vitória importante sábado, né, na Bacia das Almas contra o São Paulo. 2-1 para o Grêmio. O portal traz ainda: cavalarianos dos 100 anos de Porto Novo recebem bênção na Igreja Matriz. Também, veículo capota na BR-282, próximo a Iraceminha. Bandas e fanfarras integram programação do Dia D em Itapiranga. Cine Peperi registra segunda semana de sessões lotadas de Homem-Aranha, Um Novo Dia. Filme que tem bastante procura, né? Tanto no Cine Peperi aqui de São Miguel, quanto no Cine de Itapiranga. Filas, né? Sessões lotadas, um sucesso de bilheteria, o filme Homem-Aranha, que permanece em cartaz nos dois cinemas da Rede Peperi, aqui em São Miguel e em Itapiranga. A CEMIT lança oficialmente o Liquida Itapiranga. Mais de 60% dos estandes do Outlet São Miguel são comercializados no lançamento. Voz Única reúne empresários e candidatos em São Miguel do Oeste. Vai ser no dia 3 de setembro. Esse evento aqui do lançamento ou da entrega, né, do cartilha Voz Única para os candidatos que vão disputar o pleito desse ano. O evento de São Miguel, no dia 3 do mês que vem, ele envolve duas regionais da FACISC, a do Extremo Oeste e a do Noroeste. Peperi Debates avalia os 20 anos da Lei Maria da Penha e desafios para combater a violência contra a mulher. O programa do final de semana contou com a presença do delegado de polícia, Sandro Zancanaro. Também tivemos a presença no estúdio de Gilvana Tafarel dos Santos, que é advogada, representante do programa OAB por Elas, a psicóloga do CREAS, Michele Zanin, e a vice-presidente do Instituto Recomeçar, Gabriele Heinz. O debate está disponível no portal, você pode ouvir, inclusive, a edição do final de semana, porque tem um link de áudio que joga para o Spotify, aí você pode acompanhar o debate desse final de semana, que discutiu os 20 anos da Lei Maria da Penha e os impactos, especialmente no contexto da violência contra a mulher. São alguns destaques que você encontra acessando o ppri.com.br. 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Intervalo comercial agora, temos uma pausa e daqui a pouco a gente volta para destacar as informações regionais com a reportagem da PPRI.
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3: Agora são 7h18, temperatura está marcando nesse momento 7 graus aqui no centro de São Miguel. Estamos de volta com RPN primeira edição e as primeiras informações desta manhã de segunda-feira, que é para você começar o seu dia muito bem informado. Estão conosco as emissoras afiliadas à rede Peperit Comunicação, Rádios Itapiranga de Itapiranga, Atalaia de Campo Herê, Peperi de São Miguel, Cedro de São José do Cedro e também a Rádio Oeste de Iporã do Oeste.

0: Agora são 7:19, 7 graus é a temperatura. Nós vamos com os destaques agora da reportagem da Peperi, com as informações aqui do Extremo Oeste, no oferecimento da Newscar Automóveis. 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Vamos agora até Itapiranga, onde está o repórter Elias Teixeira. Vereador propõe novo sistema para solucionar problema de comunicação com a PM no município. Elias.
1: O objetivo é solucionar os problemas do sistema de acionamento da Polícia Militar em Itapiranga. Essa mobilização já ocorreu para melhorar a comunicação com o Corpo de Bombeiros. Conforme o vereador Marino Spies, com base em relatos da população, as chamadas para o número 190 são direcionadas para o Rio Grande do Sul, dificultando o contato com a guarnição de serviço para emergências. Ele destaca que a situação é parecida com o problema enfrentado com o Corpo de Bombeiros no ano passado, que foi solucionado em tratativas com o Mando Estadual. Spies apresentou uma moção de apelo na sessão da semana passada e já organiza reuniões com os comandantes da Polícia Militar em Florianópolis para melhorias neste sistema. Segundo Marino Spies, o objetivo é viabilizar a implementação de um sistema parecido com os bombeiros por meio de um aplicativo. Desta forma, o chamado seria realizado por meio da internet, facilitando o acesso para toda a população. Vamos ouvir o vereador.
2: Eu já chamei do pessoal que é dos comandantes da Polícia Militar para começar o início de conversa. Então a gente pensou de fazer uma moção para ter um documento em mãos e da forma que é. Então, em cima disso, a gente vai estar fazendo trabalho para tentar buscar também uma alternativa para poder usar de uma forma mais tranquila, que realmente seja acionado o 190.
1: O vereador de Itapiranga, Marino Spies, destaca que o novo sistema do Corpo de Bombeiros funciona e facilita acionamento em ocorrências. Segundo ele, o aplicativo que está funcionando desde março está auxiliando os moradores. Ele elogia também a melhora no sistema de ligações telefônicas que permite o acionamento rápido. De Itapiranga, repórter Elias Teixeira.
0: Obrigado pelas informações, Elias. 7:21 agora, temperatura está marcando 7 graus. 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Programação da feira reúne atrações culturais e atividades gratuitas para o público. Pamela.
3: Feira terá atrações artísticas e culturais durante os dois dias de programação. A informação é do secretário de administração de São José do Cedro, Claudemir Bezing. A Liquida Cedro terá uma programação ampliada nesta edição, com atrações artísticas e culturais durante os dois dias de evento. Segundo ele, a iniciativa busca oferecer uma experiência diferente ao público e também valorizar os artistas locais. Por meio de um projeto desenvolvido com o apoio do Governo do Estado e Governo Federal, serão disponibilizadas apresentações de artistas locais. Os músicos selecionados receberão cachê e deverão participar de um processo de inscrição e credenciamento junto à secretaria responsável pela organização.
4: Vai ser um evento diferente em relação aos outros, pelo fato do local ser diferente, ser mais amplo, ter mais estacionamento, vai ter umas atrações diferentes também. Por exemplo, a gente conseguiu, junto com um projeto do Estado e através do governo federal também, que é um Raízes do Oeste. O que, que é isso, Everton? Só para a população saber. São shows, são algumas atrações artísticas e culturais que a gente vai disponibilizar durante os dois dias da Liquida Cedro, que são apresentações de artistas locais, para remunerados, inclusive vai ter um cachê para esses artistas também, lógico que vai obedecer uma inscrição, um credenciamento que vai ser feito junto à secretaria, mas é uma novidade que a gente está trazendo esse mês.
3: A estrutura para as apresentações também será disponibilizada por uma empresa credenciada junto aos governos estadual e federal. A iniciativa representa uma novidade na Liquida Cedro deste ano e pretende unir a movimentação comercial comercial, com a feira e atrações culturais para a comunidade. De São José do Cedro, Pamela Macedo.
0: Obrigado, Pamela, pelas informações. 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O RPN segue adiante e vai até Campo Herê. Justiça Eleitoral orienta eleitores a utilizarem o aplicativo Pardal para denunciar irregularidades na campanha desse ano. Caroline.
5: O chefe da 49ª Zona Eleitoral de São Orião Sudoeste, Claudiego Andrade de Almeida, explica que a ferramenta permite informar o local da ocorrência e anexar fotos para comprovar possíveis infrações. Segundo ele, todas as denúncias são encaminhadas ao Ministério Público para análise. Ele ainda aproveita para destacar que o período para regularizar o título de eleitor foi encerrado em 6 de maio e não pode mais ser reaberto antes das eleições. Já o voto em trânsito pode ser solicitado até o dia 20 de agosto, exclusivamente para municípios com mais de 100 mil eleitores. O chefe do cartório eleitoral lembra que também existe a transferência temporária destinada a mesários e profissionais da segurança pública que atuarão fora do domicílio eleitoral.
6: Tem também outro tipo de voto em trânsito, que é a transferência temporária de eleitores, mas essa é só para militares, bombeiros, esse pessoal da segurança pública que está trabalhando fora no dia da eleição para o Escalas, mas essa é uma outra regra. Para o eleitor normal, realmente, eu voto em trânsito, desde que ele esteja numa cidade de mais de 100 mil eleitores e peça nesse período do dia 20 de julho ao 20 de agosto, ele consegue votar lá na cidade tranquilo.
5: Claudiego também orienta que a justificativa pode ser feita no dia da eleição, entre 8 da manhã e 5 da tarde, utilizando o GPS do celular, que vai mostrar onde está o eleitor. O chefe da 40ª Zona Eleitoral recomenda que o aplicativo seja baixado com pelo menos 3 dias de antecedência, para evitar dificuldades de acesso. De Campo Herê, Caroline Souza.
0: Muito bem, obrigado pelas informações, Caroline, pelo destaque da rádio de Campo Herê. 7h26 agora. Única, aliás, Newscar Automóveis vai trazer para você agora a participação de Vilmar de Souza. E Porã do Oeste lança a terceira edição do Festival Gastronômico com tema inspirado na colonização. Vilmar.
7: O município de Porã do Oeste vai realizar no dia 20 de agosto o lançamento da terceira edição do Festival Gastronômico. O evento é promovido pela Prefeitura por meio da Secretaria Municipal de Desenvolvimento Econômico e Turismo e em parceria com entidades ligadas ao comércio e ao turismo do município. Conforme o secretário municipal de Desenvolvimento Econômico e Turismo, Claudir Steinhaus, o festival conta com o apoio da Associação Comercial e Industrial do município de Porã, do Conselho Municipal de Turismo e da Ciotur. Ele destaca que o tema deste ano será lembranças da colonização, servindo de inspiração para a elaboração dos pratos participantes. Segundo Claudir Steinhaus, a programação do lançamento será destinada a autoridades e convidados dos empreendimentos participantes. O secretário explica agora que a partir do dia 21 de agosto, os pratos estarão disponíveis nos estabelecimentos, permanecendo até o dia 31 para degustação do público. Conforme ele, cada empreendimento definirá a forma de comercialização dos pratos durante o período do festival.
8: Dia 21 em diante, na sexta-feira, ali já terão estabelecimentos que terão esses pratos disponíveis para quem quiser estar indo lá e já poder estar degustando desses pratos. Terá alguns empreendimentos que farão um dia especial do prato e também como terão outros aí que terão no dia a dia para a questão de degustação desses pratos, né?
7: O secretário municipal de Desenvolvimento Econômico e Turismo, Claudir Steinhaus, informa que os visitantes também poderão participar de uma campanha promocional durante o evento. O secretário municipal de Desenvolvimento Econômico e Turismo informa ainda que os visitantes também poderão participar de uma campanha promocional durante o evento. Claudir Steinhaus ressalta que será distribuído um folder no qual os consumidores receberão um selo a cada prato degustado. Ele afirma que ao completar 5 selos, o participante poderá trocar o material por uma caneca personalizada do festival. festival disponível em quantidade limitada. Conforme Claudir Steinhaus, 8 empreendimentos participam da terceira edição do Festival Gastronômico de Porã do Oeste. O secretário destaca que o evento busca valorizar a gastronomia local e incentivar a integração entre os estabelecimentos sem caráter competitivo. Ele enfatiza que o festival tem como objetivo principal divulgar o potencial gastronômico do município e também fortalecer o turismo regional por meio da valorização da cultura e da colonização local. Do jornalismo da Rádio Oeste, repórter Vilmar de Souza.
0: Muito bem, obrigado, Vilmar, pelas informações. 7h29, reportagem da Peperi, falou no oferecimento da News Car Automóveis, que está com uma grande promoção nesse mês de agosto. 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Temos agora intervalo comercial e daqui a pouco tem novas informações com a reportagem da Peperi.
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Agora, 7h33, de volta com RPN primeira edição e as primeiras informações desta segunda-feira, para você começar a sua semana produtiva muito bem informado. Estão conosco as rádios Itapiranga de Itapiranga, Atalaia de Campo Herê, Peperi de São Miguel, Cedro de São José do Cedro e também a Rádio Oeste de Iporã do Oeste.

0: Vamos agora movimentar a reportagem da PPRI com novas informações aqui do Extremo Oeste, agora no oferecimento do Bono Free Shop na fronteira com a Argentina. 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Vamos agora com a reportagem da PPRI no oferecimento do Bono Free Shop. Quem está chegando é o repórter Delmar Cláudio. A PAI e Educação de Itapiranga promovem palestra com foco na inclusão de alunos com deficiência. Delmar, bom dia.
1: Bom dia, Marcos Meller. Bom dia, amigos ouvintes da programação do RPN desta segunda-feira. A PAI e a Secretaria da Educação de Itapiranga promovem nesta terça-feira a palestra Educar para Pertencer. O foco é incentivar a inclusão de alunos com deficiência na comunidade, com orientações para pais, alunos e professores. O encontro está marcado para as 19h30 na Sociedade Imigrantes. Conforme a diretora da Associação dos Pais e Amigos dos Excepcionais, a Luciana Mainardi, a palestrante será a professora Juliana Poser, que é mãe atípica de uma criança com deficiência. A ideia é que a profissional faça uma abordagem além do trabalho pedagógico, relatando a experiência também nos cuidados em casa. Luciana menciona que o encontro é aberto ao público, sem cobrança de ingresso. A projeção é de 250 participantes. A diretora destaca ainda que a inclusão não ocorre somente na escola, mas em todos os espaços, e reforça a importância de adesão voltada a este processo. A palestra Educar para Pertencer faz parte de uma série de ações desenvolvidas pela Secretaria de Educação em prol do Agosto Laranja, mês de prevenção a deficiências. O município possui uma legislação aprovada desde 2019 e usada desde 2023, que autoriza a prefeitura a custear ações voltadas a essa área. A secretária Elaine Miller destaca que a verba destinada para as atividades focadas na prevenção e cuidado de pessoas com deficiência é muito importante e não fica restrita a este mês. Tempo bom, poucas nuvens aqui no Vale do Rio Uruguai e a temperatura neste momento em Itapiranga em 9 graus. Um ótimo dia a todos e até amanhã.
0: Obrigado pelas informações. Destaque da região de Itapiranga com o Delmar Cláudio. 7h37 para Bono Free Shop. Temos agora a participação de Estênio Aldo. O Comitê de Cultura de Santa Catarina promove atividades na região. Estênio, bom dia.
2: Bom dia, Marcos. Márcio Machado de Lages é quem vai ministrar os trabalhos hoje, amanhã e quarta-feira na sede da M Noroeste em São Lourenço do Oeste. Tudo está integrado no Sistema Nacional de Cultura. Através dele, os municípios recebem recursos federais para desenvolver o setor. O primeiro dia do encontro vai ser voltado aos gestores da cultura. Representantes dos 8 municípios da microrregião devem participar nesta manhã e à tarde os trabalhos serão individuais. Representante do escritório do Ministério da Cultura também vai participar. Amanhã à noite será dada atenção à comunidade artístico-cultural, especialmente presidentes de associações culturais. O evento será no auditório da IFSC de São Lourenço do Oeste. O assunto será financiamento público para a cultura. Márcio Machado, do Comitê de Cultura do Estado, salienta que a região tem grande potencial artístico-cultural. Acontece que cada município trabalhava o setor à sua maneira, mas agora tem regramento para proporcionar avanço técnico no setor. O maior problema, diz Machado, é que quando muda um mandato municipal, se põe fim a um projeto cultural já existente. Semana começa com muita neblina em Campo Herê. Temperatura baixa, 7 graus no centro da cidade nesse instante. Boa semana, até amanhã.
0: Obrigado pelas informações. 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Quem está chegando agora é Everton Macedo, da Rádio Cedro. Saúde amplia atendimento e reforça vacinação na cidade e no interior. Bom dia, Everton.
3: Bom dia, Marcos. Bom dia aos ouvintes. O dia D da vacinação será realizado no município no dia 22 de agosto. A informação é da Secretária de Saúde de São José do Cedro, Janete Dalo. O dia D da campanha de vacinação acontece em todo o país. Segundo ela, a mobilização acontecerá na sala de vacinas do posto central, das 8 da manhã às 4 da tarde, sem fechar ao meio-dia. Durante a ação, a equipe da Secretaria de Saúde estará disponível para conferir as cadernetas de vacinação e atualizar as doses que estiverem pendentes. A iniciativa busca ampliar a cobertura vacinal e facilitar o acesso das famílias que não conseguem comparecer ao posto durante os horários tradicionais de atendimento. A Secretaria orienta que os moradores levem a caderneta de vacinação para que os profissionais possam verificar a situação de cada pessoa e indicar as vacinas necessárias. A mobilização será voltada principalmente à atualização da vacinação das crianças e adolescentes, conforme as doses previstas no calendário nacional. A vacina contra a gripe também estará disponível para as pessoas que ainda não receberam as doses e que estejam dentro dos critérios definidos para a imunização. Comunidades do interior terão horários especiais para atualização das vacinas. A informação é da Secretária de Saúde, Janete Dalo. Para facilitar o acesso dos moradores do interior, a Secretaria de Saúde programou atendimentos especiais em comunidades e distritos do município. A iniciativa considera a dificuldade de deslocamento de algumas famílias até o posto central. No dia 11 de agosto, a vacinação será realizada no distrito de Padre Réus, das 4 até as 19 horas. No dia 12, o atendimento ocorrerá em Mariflor, também das 4 da tarde às 19 horas. Já no dia 13 de agosto, em São Vendelino, das 2 às 4 da tarde. A Secretaria orienta que os moradores aproveitem os horários diferenciados para levar as cadernetas de vacinação e verificar a situação das vacinas. Além da atualização da vacinação de crianças e adolescentes, a população poderá receber a vacina contra a gripe. Tempo bom em São José do Cedro nesta manhã de segunda-feira, Marcos. A temperatura na marca dos 10 graus. Bom dia a todos, uma ótima semana e até amanhã.
0: Muito bem, obrigado pelas informações e pelo

0: Comitê Rede por Elas da Comarca de Mondaí, que trabalha a prevenção à violência doméstica contra as mulheres e o marco de 2 décadas da criação da Lei Maria da Penha. O Comitê por Elas é uma iniciativa conjunta do Ministério Público, Poder Judiciário, Prefeituras pertencentes à Comarca de Mondaí, ou seja, Mondaí e Poradoeste Riqueza, a Polícia Civil, Polícia Militar e OAB, a Ordem dos Advogados do Brasil. O evento nesta segunda-feira ocorre no município de Riqueza, município membro da Comarca. Conforme a promotora de justiça da Comarca de Mondaí, doutora Priscila Rosário Franco, em entrevista à Rádio Oeste, o objetivo do Comitê Rede por Elas é, no conjunto de ideias de todos esses atores, analisar e buscar soluções para situações específicas de cada município e, diante disso, criar políticas públicas que possam melhorar os índices e dar um bom acolhimento e segurança necessária às mulheres vítimas de violência ao fazerem a denúncia. A promotora de justiça da Comarca, doutora Priscila Rosário Franco, afirma que os órgãos de justiça estão preparados para juntos promoverem essa mudança cultural. Já para assistente social forense, senhora Silene Cosman, o Comitê por Elas vem cumprindo muito bem o seu papel e tem apresentado avanços importantes neste primeiro ano, especialmente com a criação dos grupos reflexivos voltados aos homens com alguma denúncia contra a mulher. Conforme Silene Cosman, assistente forense da Comarca, os casos mais frequentes são geralmente ameaças, e o trabalho desses grupos reflexivos busca justamente a reflexão e mudança de comportamento e pensamento desses homens, buscando evitar o avanço hostil, ou seja, a possível prática de outras violências mais graves. O ato solene previsto para o início da tarde de hoje em Riqueza terá, além da apresentação e avaliação do primeiro ano do Comitê Rede por Elas, o lançamento de uma cartilha, espécie de guia para elas. A cartilha será uma ferramenta eletrônica com facilidade de acesso e terá de forma clara e objetiva todas as informações e orientações relacionadas ao tema violência doméstica contra a mulher. Tempo de sol entre nuvens, Marcos, assim começa essa semana em Iporadoeste, a temperatura agora de 8 graus. Ótima semana a todos, grande abraço, bom dia e até amanhã.
1: Muito bem, obrigado pelas informações. 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Agora 7h46, está na hora do esporte, oferecimento Wolff Empreendimentos, há mais de 50 anos construindo imóveis com excelência em São Miguel. 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Campeonato Brasileiro da Série A teve rodada no final de semana. Destaque para o Grêmio, que no sábado venceu o São Paulo pelo placar de 2-1 de virada. No sábado ainda, Chapecoense fora de casa perdeu para o Curitiba por 2-1 no Couto Pereira. Ontem o destaque foi o Inter, que empatou com o Palmeiras em 0-0 em São Paulo, ponto importante que tirou o time da zona de rebaixamento. Com esse resultado, ou com esses resultados, nós temos a seguinte classificação. Palmeiras é líder, 48 pontos. Flamengo, que ontem venceu Vitória por 2-0 ao segundo, com 42, completam o G4. Atlético do Paraná, que venceu o Santos ontem na Vila Belmiro, 40 pontos. E Fluminense, 35 pontos. O Grêmio é o 14º colocado, com 25 pontos. O Inter é o primeiro fora do Z4, com 23. O Inter tem um jogo a mais do que o Grêmio, Santos e Vasco, que vem na sequência e estão no Z4. Chapecoense é a lanterna, com 10 pontos ganhos apenas. Pela Série B do Campeonato Brasileiro, tivemos no final de semana, no sábado, apenas 2 jogos. Ontem, o Juventude, fora de casa, venceu o Novo Horizontino e subiu na tabela de classificação. O Juventude agora é o segundo colocado com 38 pontos. O Criciúma jogou ontem e perdeu por 2-0 para o Atlético Clube de Minas Gerais. São destaques do esporte aqui no RPN, primeira edição. 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

0: Estamos de volta com RPN primeira edição e as primeiras informações desta manhã de segunda-feira, que é para você começar o seu dia muito bem informado. Conosco as rádios Itapiranga de Itapiranga, Atalaia de Campoerê, Peperi de São Miguel, Cedro de São José do Cedro e também a Rádio Oeste de Iporã do Oeste. 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A Ameosc completou 55 anos de fundação aqui no Extremo Oeste. Na última sexta-feira, inclusive, tivemos um evento para marcar a data e para homenagear ex-presidentes da associação. Estamos em contato agora, aqui no RPN Primeira Edição, com o presidente da Ameosc e também prefeito de Iporã do Oeste, Michel Bart. Presidente, 55 anos de Ameosc, que importância que essa entidade ainda tem para os municípios aqui da região? Bom dia.
1: Bom dia, Marcos. Bom dia a todos os ouvintes de toda a nossa grande região do Extremo Oeste. É uma satisfação a gente poder estar ocupando esse espaço para conversar e falar um pouquinho do trabalho da Ameosc, já com mais de 55 anos aí de trabalho, A importância da Ameosc, o associativismo, ele nos dá uma evidência maior com esse trabalho coletivo de todos os municípios, Nós que somos a região mais distante da capital, nós que temos uma pujança na agricultura, mas não temos uma população tão expressiva. Então a gente precisa sempre buscar por mais espaços para a gente ficar mais em evidência, e a associação ela vem junto com isso para fortalecer e aumentar ainda mais a representatividade, mostrando a nossa força, o nosso potencial a nível de estado, a nível de país, e que nós estamos aí fazendo um trabalho de forma coletiva que eu tenho certeza que é invejável até para as demais associações do nosso município. Então a gente vem fazendo um trabalho coletivo, apartidário, onde a gente consegue trazer grandes benefícios para toda a nossa região. E a Ameosc, a própria história dela já diz a importância dela, que saiu dali grandes conquistas, grandes investimentos, então, para todo o nosso Extremo Oeste catarinense. Então, esses das demais setores, em todos os setores envolvidos, saíram com certeza do trabalho de todos os prefeitos que passaram, de todas as pessoas que passaram pela Ameosc. E tenho certeza que tem muito ainda a contribuir.
2: Claro, nesse ponto que é, digamos assim, o papel institucional, mais político, de defesa dos grandes projetos aqui para a região, por essa distância que o senhor falou, não só física, mas também até de representatividade, a Ameosc ele ainda tem um papel decisivo, fundamental. Não fosse a ação articulada dos municípios, muitas questões coletivas ficariam ainda mais distantes aqui da região, presidente?
1: Com certeza, com certeza. A gente ainda carece de muito investimento, A gente vem agora, nos últimos anos, com um avanço significativo de investimentos na nossa região, a gente precisa considerar isso, mas a gente, se levarmos a um tempo maior, ainda estamos em dívida, Estão em dívida conosco, melhor falando, de investimentos, então, para a nossa região. Então, desde a questão de asfalto, infraestrutura, nós agora a questão de saúde vem com vários projetos previstos de avanço, que também é uma importância, todo mundo sabe, a questão da pauta do hospital regional, sempre é uma pauta muito presente, que a gente sempre discute, asfalto, um projeto grandioso que é a ponte sobre o Rio Itapiranga, que também já é uma pauta de longa data, Então são todas essas questões que a gente sempre está buscando, A própria 282, então, para facilitar a nossa logística, então, para a capital, são todas essas, algumas das pautas que a gente tem, então, como a bandeira de defender. Claro que, além disso, a associação também tem um papel importante de suporte para os municípios, isso a gente também precisa levar em consideração, né? Estamos agora em fase inicial de implementação da engenharia, então mais uma iniciativa agora do nosso mandato para auxiliar os municípios, mas a gente já vem com processos seletivos, concursos públicos, movimento econômico, é uma gama muito grande aí de trabalho e atuação da Amiosc.
2: Nesse ponto aí de suporte técnico, a criação do CONDER, que tem relação com a Ameosc e que desenvolve algumas ações, por exemplo, a questão da usina de asfalto, compras coletivas, essa parte técnica da Ameosc, o senhor tem percebido que ela vem se aprimorando e tem que se avançar mais nesse sentido, prefeito?
1: Com certeza o consórcio, né, o CONDER, CISA Ameosc, o programa Mais Asfalto, são tudo trabalhos assim que surgiram da Ameosc, né? Então, a Ameosc é pai de todos esses projetos e a gente vem tendo um avanço significativo com essas questões, né? A questão do CONDER, a questão das compras públicas, tem a questão do programa ambiental, tem o asfalto, então a própria usina de asfalto, que ela vem para trazer, a gente poder fazer essa pavimentação asfáltica mais barata, então que a gente vai ter esse benefício também. Tem o CISA Ameosc, que é a questão de compra de medicamentos, né, procedimentos, consultas, então uma série de coisas relacionadas à saúde, e isso é o que vem deixando nossa região em destaque, né? Esse associativismo, né, que a gente tem, que entre todos os municípios, essa coletividade, e eu gosto sempre de destacar, inclusive em meus discursos, a unidade que a gente tem dos prefeitos, né? Dessa gestão, todos os prefeitos muito bem engajados, sem nenhuma rivalidade, todos com um trabalho assim de a gente desenvolver e crescer cada vez mais quanto região.
0: Muito bem, obrigado, prefeito de Iporã, presidente da Ameosc, Michel Bart. 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Ponto final no RPN, primeira edição de hoje. Nós voltaremos amanhã, 7 horas. Obrigado pela audiência e até lá.

0: 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E a hora certa, 8 horas em ponto. Temperatura 8,5 graus.
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0: Bom demais, para começar bem demais a nossa manhã, bom dia. Manhã fria, hein? Manhã fria, 9 graus a temperatura. Bom dia! Manhã de segunda-feira, começando bem a sua semana, começando bem o seu dia de pagamento, hein? É, muita gente tem hoje o dia 10 como dia de pagamentos, né? Para fazer os pagamentos. Vence o telefone, vence a conta de água, vence a conta de luz, né? A conta de internet, normalmente o pessoal coloca, né, entre dia 8 e dia 10 para vencer os boletos, né, que a gente paga, os santos boletos que todo mês tem, né? Pois é, a prestaçãozinha da loja também, normalmente é depois do dia 6, depois do dia 7, né? Depois do quinto dia útil do mês aí para fechar bem certinho quando você recebe o seu salário. Hoje é 10 de agosto de 2026. Bem-vindos à programação Show na Manhã, trazendo muita música legal. E teve o som de Crow That House, teve Vitor e Léo, Como Eu Amei. Começou bem demais com Bruno e Marrone, Acorrentado em Você. E também teve a Paula Fernandes, Show na Manhã, Bom Dia. 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Bom dia! Em nome dessas empresas, uma ótima manhã para você e bem-vindos à programação Show na Manhã. Muita informação para você aqui na Rádio Cedro. Daqui a pouquinho tem informações aqui da nossa, aqui na 90,7, informações da Rádio Cedro, informações das emissoras da rede Peperi. Olha, nós tivemos ocorrências no final de semana, teve mulher presa em São Miguel após deixar os filhos sozinhos em casa. Para onde que ela foi? Pois é, eu já li muitas notícias que a mamãe deixou a criançada em casa e foi na bailanta. É, foi arrastar o pé. Não sei se esse é o caso, mas nós vamos trazer a informação para você com detalhes. Um homem foi preso após roubar mais de 1.100 reais. Foi preso após o furto. Vamos trazer informações também na programação da Rádio Cedro. Olha só, uma notícia, não tem nada a ver com a nossa região aqui, mas o ex-marido da Maria da Penha é preso após descumprir medida judicial. Deixa essa notícia, vou abrir agora aqui. Ele é um farmacêutico, hein? Farmacêutico bioquímico. Deixa eu ver se é esse cara aqui, é ele? Uhum. Ex-marido, né? Marco Antônio Heredia Viveiros, ex-marido de Maria da Penha, foi preso domingo dia 9 em Natal, no Rio Grande do Norte. A prisão ocorreu após ele descumprir medida judicial que o proibia de falar sobre o crime cometido contra a ativista. Ele não podia falar, porque quando ele falava, o cara era tão covarde que quando o cara ia falar, ele distorcia os fatos, botava a culpa nela. Esse cara, ele é farmacêutico bioquímico, hein? Marco Antônio Heredia Viveiros. Tá vivo o cara. E ele que... Impressionante, hein? Foi preso. Já deveria ter ido antes, né? Quer dizer, a justiça sabe o que faz. Grêmio ganhou no sábado ainda. Chapecoense perdeu, infelizmente, mais uma. A Chape tá na Série B de 2027. Vamos trazer informações também, isso durante a nossa programação. Daqui a pouquinho tem a Pâmela Macedo, a repórter Pavilage, com as ocorrências das últimas horas, né? As ocorrências das últimas horas em todo o extremo oeste, de Mondaí, Palmitos, Maravilha, São Lourenço para cá, né? De Itapiranga, né? Itapiranga no sul do extremo oeste, até São Lourenço, que é no norte do extremo oeste. São Lourenço já se considera mais região oeste, né? Campo Irê, norte do extremo oeste para cá, todas as informações para você. E o Internacional empatou, a Chape perdeu, o Grêmio ganhou. A gente vai trazer informações durante a programação da Rádio Cedro também, informações do mundo esportivo aqui na 90,7. Cedro Show na Manhã.
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0: 8h29, hora certa. 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
0: Bom dia, 8 horas e 31 minutos. Sem informações na Cedro. Repórter Pavilage. Alô, Pamela, bom dia.
5: Bom dia, Everton. Bom dia, ouvintes da Rádio Cedro. Uma boa semana a todos. Estamos chegando com as notícias do setor policial neste final de semana. Veículo capota na BR-282, próximo a Iraceminha. Um veículo capotou na tarde de sábado na BR-282, nas proximidades do posto Tedesco, antes do acesso a Iraceminha. O corpo de bombeiros foi acionado inicialmente com a informação de que havia 2 pessoas presas às ferragens do veículo. As equipes de reportagem da PPRI entrou em contato com o chefe do socorro do Corpo de Bombeiros de Maravilha, que afirmou que, apesar da informação inicial, ao chegar ao local, a guarnição constatou que a situação já havia sido não havia sido confirmada. O carro estava capotado ao lado da via, mas não havia ocupantes no interior do veículo. As circunstâncias do acidente não foram informadas. Veículo furtado no centro da cidade é encontrado em um município da região. A PM de Guarujá do Sul atendeu uma ocorrência de furto de veículo na noite deste domingo no centro da cidade. O fato foi na rua Maranhão, e no local a condutora contou que deixou o automóvel estacionado na via por volta das 15 horas, retornando mais tarde para pegar os pertences, momento que não encontrou o veículo no local. Ela comentou que amigos auxiliaram nas buscas e que eles encontraram um automóvel em uma rua próxima, sendo que o mesmo não possuía sinais de arrombamento e nem estava com a chave no momento do furto. A vítima relatou ainda que percebeu a falta de dinheiro em espécie da sua carteira, que estava no interior do veículo. Diante dos fatos, a polícia militar não encontrou sinais de arrombamento, porém percebeu que um estabelecimento próximo possui sistema de vídeo monitoramento, o qual deverá auxiliar nas investigações. Homem é preso após furtar mais de R$ 1.100 em município da região. A PM de Anchieta prendeu no final da tarde de sábado um homem pelo crime de furto. O fato foi registrado no centro da cidade e no local a vítima relatou que haviam sido furtados R$ 1.130 do interior do veículo que estava estacionado no centro. Como o local possui câmeras de segurança, os policiais identificaram o suspeito e após buscas nas proximidades ele foi encontrado, sendo que em revista pessoal foram encontrados R$ 1.004 dos R$ 1.130 que foram furtados. Diante dos fatos, ele foi preso e encaminhado à Delegacia de Polícia Civil de São Miguel do Oeste, junto com o dinheiro apreendido. Mulher é presa em São Miguel do Oeste após deixar 3 filhos menores sozinhos em casa. Uma mulher de 30 anos foi presa pela PM de São Miguel do Oeste após deixar os 3 filhos menores de idade sozinhos em casa. O fato foi registrado na noite de sábado no centro. Segundo a PM, a guarnição foi acionada após denúncias de abandono, sendo que ao chegar ao imóvel encontraram crianças de 10, 7 e 1 ano sozinhas. Conforme os policiais, a mãe das crianças chegou na residência logo após demonstrando alteração comportamental e tentando impedir o trabalho da PM. Diante dos fatos, o conselho tutelar foi acionado e recolheu os menores. Já a mulher foi presa e conduzida à Delegacia de Polícia Civil para os procedimentos cabíveis. Homem armado com facão danifica veículo durante entrega de presente em Dionísio Cerqueira. A PM atendeu na noite desse domingo uma ocorrência de dano no bairro Três Fronteiras, em Dionísio. Segundo o motorista, ele foi até o local para entregar um presente ao afilhado e após estacionar o veículo, um homem armado com um facão se aproximou e passou a danificar o automóvel. O carro, que pertence ao empregador do motorista, teve danos no retrovisor direito, no vidro lateral, dianteiro, esquerdo e no tampão do porta-malas. Ainda conforme o relato, posteriormente a vítima recebeu informações de que um morador da região seria o possível responsável pelos danos. A Polícia Militar realizou buscas nas proximidades, mas o suspeito não foi localizado. A ocorrência foi registrada e será encaminhada para as providências legais. Pamela Macedo, repórter Pavilage.

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Viram uma ótima chance, uma ótima oportunidade de vender discos, né? E teve muitas bandas legais que surgiram, né? Pena que foi muito rápido, né? Cara, os caras tinham criatividade para gravar, para compor melodia, compor letra e música. Uma pena, né? E aí, onde é que foi essa criatividade? Não foi mais colocada em prática, né? Porque teve muitas, muitas bandas que realmente, né, se destacaram, né? E algumas seguiram, outras não. Hanoi, Hanoi é um dos exemplos. Show na manhã, bom dia! Programação da 90,7. Uma ótima segunda-feira para você. 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Bom dia. 8h40.

Banda Heart cantando na programação Show na Manhã. Alon, bom dia, bom dia, bom dia, bom dia, bom dia. 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

0: Legal na programação, show na manhã, bom dia, show na manhã, nesta manhã de tempo nubladinho, mas tempo bom, às vezes nublado, às vezes tempo bom, uma ótima manhã para você, bom dia, bem-vindos à programação da 90,7. Olha, mais nublado que tempo bom, né? Sol entre nuvens, mas muito pouco sol e muitas nuvens. O som do Fred Mercury a gente ouviu na programação da Cedro. Bom dia, uma ótima manhã para você. 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Show na manhã, bom dia! E a música não para na programação, show na manhã. Pintou a música aqui do Fausto Falset e seus robôs efêmeros, uma outra banda lá dos anos 80 também. Pois é, e eu lembrei do, falando do Fausto, do apresentador Fausto Silva. É, Fausto Silva foi um grande apresentador brasileiro, não é mais apresentador hoje, mas ele está passando pelo seu quarto transplante, e inclusive com a informação que diz que não, né? Os órgãos de saúde dizem que não, porque eles podem ser responsabilizados pelo Ministério Público, mas muita gente dizendo que, inclusive uma pessoa que não teve o transplante realizado, que o Fausto Silva passou na frente na fila, porque do nada os médicos dele, a equipe médica disse que ele precisava fazer transplante de coração. E muito rapidamente ele foi para a fila de espera. E aí ele ficou na segunda posição. Olha só, tinha pelo menos, são dezenas de pessoas que estão na fila, dependendo da gravidade. Mas o Faustão chegou, ele foi na segunda posição. Ele não chegou em primeiro, mas ficou vice. E aí, por motivos desconhecidos, que são os seguintes... O A equipe médica se negou a realizar o transplante no outro paciente que iria receber o coração, ou duas possibilidades, né? Ou então não era compatível aquele coração. E aí, em 2023, ainda o Faustão recebeu um coração novo. Foi boa a cirurgia dele. Em 2024, ele teve um transplante de rim, recebeu um novo rim. Em 2025, ele teve um transplante de fígado e teve um retransplante renal. Ele teve um outro rim também, um outro rim e o fígado do mesmo paciente. A pessoa morreu e tinha tinha a saúde boa, aí doou o fígado e o rim pro Faustão. Tem gente na fila de rim ainda, hein? Até hoje milhares de pessoas estão na fila. E o Faustão agora foi submetido ao quarto transplante. Vamos ver aqui se diz o que é esse quatro novos transplantes, né? Na quarta-feira, dia 7. Teve o transplante fígado e renal no Albert Einstein. Aqui não. Matéria traz aquelas matérias de internet que são... Elas enrolam um monte para depois dizer o que o Faustão transplantou agora na última vez, né? Saúde para o Faustão, grande apresentador brasileiro da TV brasileira, grande comunicador, radialista, depois apresentador da televisão, né? Mas precisa seguir, né, todas as normas, né? Os familiares da pessoa que está esperando, elas aguardam, a pessoa que está esperando também aguardam com muita ansiedade, né? Quando chega o momento da pessoa ganhar um coração novo, um rim novo, um fígado novo, né? Não dá pra passar na frente porque o cara é famoso, de jeito nenhum. Show na manhã, daqui a pouquinho tem mais músicas, ou é agora? É agora? Então, tem Sertanejão Bom Demais na 90,7. Bom dia, na programação tem um som de Edson Hudson e... Bruno Marrone na nossa manhã. Bom dia!
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0: Bom dia, agora são 9h05, hora certa. 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
0: Bom dia, 9h08, manhã fria de segunda-feira. E a culpa é do Ronaldo Coutinho, né? Ele que não manda o frio embora. Está com a gente para falar do tempo, Ronaldo. E aqui hoje uma situação não normal para essa época do ano, ou normal, mas a gente acaba às vezes esquecendo que ainda estamos no inverno. No inverno mesmo acontecia, né? De você amanhece muito frio e depois a temperatura baixa um pouco mais. Hoje não, hoje 9 graus e baixou a temperatura agora 8 graus 3 décimos. Ronaldo, bom dia.
10: Bom dia. É, aqui também, aqui nós tivemos temperaturas, deu garoa, deu geada, deu bastante, como se diz, bastante enrolação aqui no tempo. E tá frio agora, né? Estamos com 5, 6 graus agora. Chegou a 0,2 a mínima aqui na Serra. Ontem deu negativo, no domingo, no sábado deu negativo. No Rio Grande do Sul deu 3,5 negativo em Soledade. Enfim, tá frio. E hoje não vai esquentar muito, não. Talvez não passe muito aí dos 16, 18 graus na região. E com chance pequena de alguma chuva até o finalzinho do dia à noite de hoje. Chuva, trovada amanhã, pode ter alguma coisa forte, continua frio, de repente algum granizo, alguma coisa mais forte, pontual. Na quarta, alguma chuva na madrugada, amanhecer, depois melhora e mais para quente. Na quinta, volta a ter chuva, trovada, final da manhã para frente, pode ter alguma coisa forte, pontual, e mantém a chuva e períodos de melhora também na sexta e provavelmente sábado. Ou seja, uma semaninha chata, da Climatera, Ronaldo Coutinho.
0: Pois é, Ronaldo, e tem sido muito frequente, né? Em virtude desse super El Niño aí que está tendo assim o... toda semana...
10: Ah, não, é a característica dele, né? A chuva frequente, é que nem eu disse, qualquer período que dê, que fuder, conseguir aproveitar, faça, porque mais do que 3, 4 ou 5 dias seguidos sem chuva vai ser difícil.
0: É, e ainda bem, né? Graças a Deus que não está tendo aqueles volumes assim, 200 milímetros em pouco tempo, 100 milímetros, né? O que não tem gerado enchente, né? Nem aqui no extremo oeste, em Itapiranga,
10: por enquanto,
0: né?
10: Foi mais o Rio Grande do Sul e um susto ali na região do Rio do Sul.
0: Pois é.
10: Mas é que estamos ainda no início, né? O forte dele é setembro, outubro e novembro.
0: Olha, só tem mais à frente ainda, né?
10: Tomara que... Na realidade, ele vai até o ano que vem.
0: Até o ano que vem. Até que mês, mais ou menos, Ronaldo?
10: Eu acho que até o inverno do ano que vem.
0: Olha só.
10: Eu tenho outra preocupação, é o repique dele ali em abril, maio e junho.
0: Aham. Uhum. Hein, Ronaldo, quer dizer que então janeiro ali, porque janeiro é muito chuvoso no nosso estado, no litoral também.
10: Normalmente ele não tem um efeito tão grande no verão, mas como o nosso Atlântico também vai estar quente, aí ele acaba ajudando, porque quem manda muito também é o Atlântico, e quando ele está no mesmo sinal, não é bom.
0: Olha só. Às vezes vamos ter bastante chuvarada em janeiro, que é o momento, pessoal, né, que gosta de viajar
10: para
0: o litoral.
10: Chove bem, né?
0: Chove bem. O pessoal precisa curtir a praia de manhã, né? À tarde, às vezes, quase todo dia tem chuva. Valeu, Ronaldo.
10: A tendência é um verão chuvoso e abafado.
0: Que coisa. Úmido. Obrigado, Ronaldo. Um abraço, boa semana e até amanhã.
10: Igualmente, tchau.
0: Tchau, Ronaldo Coutinho, nosso amigo do tempo, trazendo a previsão no oferecimento da Pagnosat.
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0: 912, falando em El Niño, olha só aí o governo do estado, a Defesa Civil de Santa Catarina alertando para o El Niño, né? Esse fenômeno que pode trazer, né, situações mais desagradáveis, né? Tomara que não, a gente torce para que, né? A natureza ninguém manda, né? Não adianta a gente ficar na torcida, mas, né, que esse super El Niño aí que está previsto não se confirme, né? E que as chuvas sejam bem esparsas para que não aconteça nenhum alagamento. Mas qualquer situação, a Defesa Civil de Santa Catarina, a Defesa Civil do seu município está aí para auxiliar no que você precisar.
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0: Bom dia, 9h14, hora certa. 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
0: Bom dia, 9:15. Já já tem mais informações aqui na Cedro.
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0: Bom dia, bem-vindos à programação Show da Manhã. Música, informação e gente amiga do outro lado do rádio. Uma ótima manhã para você, bom dia. 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Empresas que estão com a gente todas as manhãs, um bom dia. Bem-vindos à programação Show. Uma ótima manhã, eu sou o jornalista Everton Adriane Macedo. A gente vai até às 10h30, de segunda a sexta, das 8 às 10h30, Cedro Show na Manhã. E logo mais, 15 para as 12 no Cedro Entrevista, no Globo em Foco, do meio-dia ao meio-dia 45, e no Show de Bola, a gente tá junto. Cedro FM. 9h19, hora certa. 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
3: Bom dia, são 9:23, 9:23, tem informações chegando na Rádio Cedro, informações com a repórter Pavilage. Alô, Pamela!
4: Na programação da Rádio Cedro, a secretária de Educação do município de São José do Cedro, Márcia De Mossi, e ela fala para nós sobre os bons índices que São José do Cedro teve no IDEB. Bom dia, Márcia!
5: Bom dia, Pamela! Bom dia a todos os ouvintes da rádio. É uma honra para nós da Educação de São José do Cedro falar sobre o IDEB, que é o Índice de Desenvolvimento da Educação Básica. É uma avaliação que acontece a nível nacional a cada 2 anos para os alunos dos 5º ano e dos 9º ano. Então, no ano de 2023, o nosso município teve uma média 7 dos anos iniciais. E este ano, agora de 2026, saiu o resultado de 2025 e a nossa nota, a nossa média ficou 7.2. Já no 9º ano, que são os anos finais, o nosso município tinha uma média de 6.3 e nós crescemos, nós evoluímos para 6.6. Então é um orgulho muito grande para nós de São José do Cedro saber que os nossos professores, que todas as nossas famílias, que têm uma dedicação coletiva para fazer a educação de São José do Cedro se manter sempre em destaque.
4: Márcia, e como é feita essa questão das notas e no que vai refletir no município nesse próximo semestre de aulas, no próximo ano?
5: Então, Pamela, a avaliação ela é uma somatória. Ela primeiro leva em consideração a nota desta avaliação que os alunos dos 5º e 9º anos fazem, tanto de português quanto de matemática, e também o índice de reprovação escolar. Então, isso também é bastante avaliado, é uma somatória. E, além disso, a gente prepara o quê? A gente prepara esse próximo semestre para continuar com o enfoque de responsabilidade na aprendizagem, de compromisso com o conteúdo, de trabalhar com os alunos a constância, a dedicação. Isso faz toda a diferença. Quando o aluno entende que o processo de aprendizagem é um processo que vai ser levado para a vida, que vai ser levado para as oportunidades dele futura, com certeza o aluno também auxilia muito nesse processo para a gente conseguir esse índice no nosso município.
6: Nós conversamos com a secretária de Educação de São José do Cedro, Márcia De Mossi. Pamela Macedo, repórter Pavilage.

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0: Bom dia, são 9h30, 9h30. Vamos falar um pouquinho de futebol? Pois é, futebol. A minha amiga Dona G está bem contente com o Grêmio, hein, Dona G? Pois é, o Grêmio jogou bem no sábado. Olha, eu estava assistindo a entrevista, fazia bastante tempo que a gente não assiste, porque quando você assiste uma entrevista pós-jogo e o pessoal da imprensa gaúcha faz um pós-jogo muito legal, todas as emissoras de rádio, não estou aqui destacando nem essa nem aquela, por mais que eu acho que a melhor emissora de rádio do Rio Grande do Sul é a Rádio Gaúcha, mas a Rádio Grenal também faz um trabalho bacana, a Rádio Bandeirante é o nome da cidade aqui pertinho da gente aqui, a querida Bandeirante, as emissoras de rádio e televisão é Bandeirantes, né, com S no final. A Record lá do Rio Grande do Sul também, né, a Rádio Guaíba, né, que é do Grupo Record, eles fazem um trabalho legal, mas não tem, a gente fica até chateado ao você assistir uma entrevista coletiva desses repórteres, cronistas esportivos do Rio Grande do Sul, e que é uma escola de jornalismo esportivo para todo o Brasil, porque eles discordam do que o treinador fala e eles botam os pingos nos is. O treinador fazer uma substituição fora do normal, botar jogador fora de posição, como vinha fazendo Castro, treinador do Grêmio. E aí, inclusive nesse jogo de sábado também, teve um momento ali que ele fez uma alteração, ele inventou alguma coisa ali que não deu para entender. O Grêmio acabou empatando o jogo, o Grêmio acabou virando o jogo, 2-1, muito bom. E aí a entrevista dele, evidentemente, foi muito boa. Os repórteres também, depois de tanto bater no cara, porque a entrevista que ele concedeu depois do jogo do Bolívar, não, nem terminou a entrevista, né? Por quê? Porque o é ele que entra em campo? Não, quem entra em campo são os jogadores. mas algumas situações assim que foram feitas pelo treinador, que a decisão dele a imprensa não entende e nem o torcedor gremista entende, né? Então, Luiz Castro estava caindo, ele estava já por um fio, né? E aí ele consegue a classificação em cima do Mirassol na Copa do Brasil, que foi muito bom, e aí consegue essa vitória. E nessa gangorra da dupla Grenal, os dois times estão na parte de cima da gangorra. Não é que os dois estão lá em cima. Gangorra, um lado está embaixo, o outro está em cima, mas agora está em equilíbrio, né? A gangorra ficou igual, né? Ficou parada no meio ali, né? Quando tem dois pesos muito parecidos. Então a gangorra está no meio ali. O Internacional foi bem também, empatou ontem fora de casa com o Palmeiras. O Grêmio conseguiu ganhar ainda no sábado, mas o Grêmio ganhou. E aí teve bastante elogios para o Luiz Castro e tudo mais, mas ele tem que acertar, né? Precisam ser assertivas as suas decisões. Não dá para... ganhou, é muito melhor falar na vitória, né? Se empatasse em casa não seria ruim, se perder seria muito ruim, e se perdesse para o São Paulo seria péssimo, né? Mas venceu. Que bom que Internacional e Grêmio estão reagindo. E aí a gente vê também outros times se mexendo na tabela de classificação, como o Palmeiras ficou parado em virtude do empate com o Internacional. O Flamengo ganhou, venceu, mas não convenceu. Segundo os próprios torcedores, o Flamengo não foi aquele jogo maravilhoso. Pegou um adversário fraco, um adversário que eu já falei aqui no programa juntamente com o Valdemar e o Jonathan. Um adversário que teve o Flamengo no final de semana, que eu acredito que vai ficar ali no Z4, Z5, Z6. Eles vão ficar brigando para não ir para o Z4 e para não cair, inclusive, que é o Vitória da Bahia. É um time que não tem sustentação, é um time que jogou algumas partidas bem, mas jogou outras muito mal. E ontem o Flamengo fez 2-0 e não foi uma partida brilhante do Flamengo, segundo a imprensa e segundo seus torcedores. O importante é que o Grêmio ganhou, né? O Grêmio ganhou 2-1 de virada. Vamos ver agora o próximo compromisso do Grêmio. O Internacional, que estava numa situação bem complicadinha, porque o Inter estava vários jogos, porque o Inter pegou adversários bem difíceis, né? Ainda pela 21ª rodada, o Inter havia empatado com o Flamengo, que não foi um resultado ruim. Ou seja, o Internacional jogou com os dois melhores times do Brasil, e o Internacional, agora recentemente, e o Internacional conseguiu dois empates, dois resultados bons, fora de casa, inclusive. No jogo da ida, o Inter havia empatado com o Flamengo lá no Maracanã. Então, para a gente ver aí como melhorou um pouquinho, né? A situação melhorou no Inter, melhorou no Grêmio. Que bom, a gente vai torcendo para que melhore. E ano que vem, provavelmente, nós não teremos Copa do Mundo. E nós imaginamos também, torcemos para que as federações estaduais, a Federação Catarinense, principalmente, que é a nossa, né, deu uma repensada aí no calendário esportivo. Nós não temos mais nenhuma competição estadual. Desde quando que a gente não tem? Claro, o Ipiranga foi desclassificado precocemente, né? Ainda na fase classificatória, né? Conseguiu se classificar e depois acabou caindo, mas muito, um ano curtíssimo, né? E aí, o que, que vai fazer depois os outros meses? Então é importante que mais competições aconteçam, né? Campeonato Municipal também. Então, tudo isso pode ser melhorado, né? Pode ser melhorado no próximo ano. Campeonato Municipal de Futebol de Campo pode ser melhorado, claro que pode ser melhorado, todo ano pode. Campeonato de Futsal esse ano tá, parece que é um dos melhores dos últimos tempos, pelo que a gente tem visto, e nós elogiamos. Show de bola. Tá funcionando, tá legal, várias categorias, show de bola, elogios, né? Pode melhorar também, sugestões para que possa melhorar. Então, tudo isso é o futebol, é o esporte que a gente gosta e que realmente movimenta, né? Movimenta, gera comentário entre os amigos, a corneta, Grêmio ganhou, Inter ganhou. E aí ninguém pode cornetear ninguém, mas o final de semana foi bem legal aí para a dupla Grenal. Não ficou nenhum jogo atrasado, hein? O último jogo foi ontem, o Flamengo venceu 2-0 o Vitória. Então fechando a 22ª rodada do Campeonato Brasileiro. Esse meio de semana agora não tem jogo, porque tem Sul-Americana e tem Libertadores da América. Se o Grêmio tivesse ganhado do Bolívar, o Grêmio 1-0 só bastava, ia para os pênaltis, né? E aí o Grêmio ia jogar essa semana, o Grêmio ia jogar com São Paulo pela Copa Sul-Americana. Tá, mas esse é um dos motivos, Everton, que o São Paulo perdeu no sábado? Sim, esse é um dos motivos que o São Paulo perdeu no sábado, né? O São Paulo jogou no sábado porque com o Grêmio, né? Não foi o Grêmio que quis jogar, não. A CBF organizou o calendário porque o São Paulo tem jogo importante pela Copa Sul-Americana e são oitavas de final da Sul-Americana, que o São Paulo já havia se classificado. E o São Paulo joga amanhã, terça-feira, contra o Bolívar, fora de casa, lá na altitude de La Paz. Então, é um São Paulo que tirou o pé de repente ou não foi com todo o entusiasmo? Provavelmente. Mas o Grêmio não tem nada a ver com isso. Foi lá e conseguiu ganhar. Vamos ver agora, aqui à frente também, né? O Flamengo, o Palmeiras, adversário do Internacional. Também tem compromisso durante a semana? Também tem compromisso durante a semana, né? O Palmeiras empatou, mas o Palmeiras não quer largar o Campeonato Brasileiro. Mas o Palmeiras também tem compromisso na quarta-feira contra o Cerro Porteño. E jogando em casa, jogando nos seus domínios. Por que que o Palmeiras joga em casa na Libertadores, o jogo da ida e o jogo da volta joga fora? Porque o Cerro Porteño foi melhor na fase classificatória. Esse ano, o Palmeiras não foi bem na fase classificatória. E o torcedor do Palmeiras, meu grande amigo Paulo Sapateiro, fica sempre na dúvida, né? Claro, com esperança, porque ano passado o Palmeiras não ganhou nada, minha gente. Palmeiras, com o timão que tem, manteve jogadores, dispensou jogadores, inclusive, né, que não estavam rendendo o que o técnico gostaria. Mas ano passado não teve Libertadores, não teve Copa do Brasil, não teve Campeonato Brasileiro, não teve nada. Foi um ano em branco para um dos dois melhores elencos do Brasil, né? Palmeiras e Flamengo são os dois melhores times. Na programação da Rádio Cedro, tem música legal chegando. Sertanejo bom demais, toca na Rádio Cedro. Bom dia!
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0: Bom dia, chorou na escadaria. João Neto e Frederico na programação. Show na manhã na Centro. Bom dia.
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0: 9h42, hora certa. 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

Bom demais na programação, show na manhã, você ligado com a gente, uma ótima manhã, um bom dia, bem-vindos à programação da 90,7. Propriedade, esse é o nome da música de Bruno e Marrone na programação, show.

Essa música que tá rodando lá nos anos 80, finalzinho dos anos 80 e até nos anos 90 depois, essa música, quando começava a rodar na discoteca, meu amigo, era muito legal. Inclusive, a música era utilizada também nos desfiles. É, hoje a gente não vê mais, né? Hoje não tem mais. É, a gente ia no clube da nossa cidade e tinha o desfile de modas, né? Desfile de modas. Então tinha um show legal, show bacana, claro, dependendo do tamanho da cidade, né? Lá na minha cidade tinha show dos Engenheiros do Havaí em 1988, né? 1988 teve um showzaço dos Engenheiros do Havaí no clube, né? E outras bandas também, TNT, né? Normalmente o que chamava a nossa atenção eram as bandas jovens, né? Mas tinha bailões também com conjuntos muito bons, né? Muito bacana. E essa música aí, antes do evento, antes do show, tinha um desfile de modas de uma loja top da cidade. Era sempre a mesma loja, mas é legal, né? Vale a pena porque a lojista lá colocava as roupas à disposição, né? E aí o pessoal desse lá era bem bacana. E essa música rodava muito. Lembrar também é bom, relembrar. 9 horas e 51 minutos, 9h51, bom dia. Essa quem tá cantando pra gente é Laura Brenningham. 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A música não para na programação da 90,7. Bom dia! E quem canta pra gente é Cléo de Bai Rafael. Depois da Laura Brenningham, né? Vamos deixar terminar essa musiquinha, esse fundinho musical aí que a gente usou.

Bom demais. Esquecimento, essa música do Skank é muito legal, né? Muito bacana. Bom dia. Ótima manhã para você. Bom dia, bom dia, bom dia. Olha, ontem deu um pancadão de chuva em São Miguel, né? Choveu mais de 20 milímetros em alguns minutos, né? Foram 20, 28 milímetros, né? De manhã, volta das 10h30, 11 horas, e não choveu nada em São José do Cedro, né? Não tinha nenhuma chuva por aqui, né? Não teve chuva, na verdade, no período da manhã. Bom, até 1h30 da tarde não teve chuva, da tarde também teve chuva de tarde, acho que não teve chuva, né? Em São Miguel deu um pancadão de chuva, Descanso também choveu ontem, mas aqui não choveu, né? Hoje o tempo está nublado, fechadinho, teve até pequeno período, uma aberturinha de sol, mas de nada, assim, sol entre muitas nuvens, e agora tempo fechado, tempo escuro. Prometendo chuva para hoje? Sim, tem previsão de chuva para hoje. Então, se você tem algum trabalho para realizar ao ar livre, que precisa de tempo bom, dá uma seguradinha ou faça com muito cuidado para você não perder o seu trabalho, né? Para não desperdiçar aí o seu trabalho em dinheiro. Show na manhã, são 10 horas e 40 minutos, 10 e 40, daqui a pouquinho nós vamos rodar essa música, que é de dezembro de 2014, Esquecimento é o nome dessa música, é do Skank na programação, Show na Manhã. Essa música é legal demais, essa música tem que rodar, né? Tem uma letra incrível, né? Como muitas, tantas letras gravadas pelo Samuel Rosa. Não vou dizer que é dele a música, porque eu não sei se a composição é dele, mas acredito que sim, né? Um grande compositor da música popular brasileira, da música pop. Show na manhã, bom dia! 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Bom dia! Na manhã tem Skank!

0: Skank na nossa manhã. Esquecimento, bom dia. Ótima manhã pra você. 10 e 12, show da manhã. 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Não sei. Cedro. 10 e 14, hora certa. 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
0: 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Bom dia, bem-vindos ao Show na Manhã.
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0: Alô, você, bom dia. Bom dia, bom dia, bom dia. 10 e 18. Show na Manhã. 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Empresas que estão com a gente todas as manhãs, um bom dia. Bem-vindos ao Show na Manhã.

10h18, eu sou o jornalista Everton Adriane Macedo e a gente vai com você até às 10h30, o melhor da programação aqui na Cedo. Bom dia.

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0: Bom dia, são 8h21, 8h21. Quero mandar um abraço, um bom dia pro doutor Sabadin lá em São Miguel, né? O filho dele também, que também é dentista, também com especialização. O doutor Sabadin foi o primeiro dentista com o trabalho voltado para a recuperação bucomaxilofacial em casos de acidentes, né, em casos de situações graves de acidentes e em situações onde não houve acidente nenhum, onde a pessoa, né, nasceu às vezes, né, com o queixo um pouco protuberante ou alguma outra situação, né, que a pessoa tem dificuldade até de mastigar. Então, Dr. Sabadin, odontologia, olha, um atendimento diferenciado e unindo tudo, né? Deixando o sorriso mais bonito, deixando a mordida da pessoa melhor também, que a pessoa tenha conforto, consiga mastigar bem os alimentos. O sorriso tem isso, né? A odontologia tem isso, né? O sorriso bonito, que é o nosso cartão de visita, que é a nossa autoestima lá em cima, né? Com aquele sorrisão bonito. E tem também a situação de saúde até, né? Quando a gente tem uma mordida boa, quando a gente tem, né, os nossos dentes certinho, né? A gente consegue mastigar bem os alimentos, né, que a gente está ingerindo a toda hora, né? Pelo menos 4-5 vezes ao dia a gente está se alimentando e aí você consegue, né, ter uma qualidade de vida muito melhor, né? Muito legal. Um abraço para o doutor Sabadin. São 10 horas e 23 minutos, daqui a pouquinho tem informações aqui na Rádio Cedro. Ou é agora já? É agora, agora? Não, então tá chegando. É, eu quero mandar um bom dia pra Mina. A Mina é a nossa grande amiga, minha querida amiga, a Sargento Cirlei Halber, da Polícia Militar de Santa Catarina. A Cirlei, que é natural aqui de São José do Cedro, sargento da Polícia Militar, né? Filha do meu grande, querido, saudoso amigo Orlando Halber, pessoa maravilhosa que eu conheci, né? Ela e a mãe dela também, a família toda, né? Toda a família também, né? Nosso bom dia, boa semana a Sargento Cirlei. Bom dia para Sargento Cirlei. Bom dia também para Pamela, que traz informações para a gente. Sabe por quê? Porque a Polícia Militar de Santa Catarina já faz muitos anos. A nossa Polícia Militar é um exemplo para todo o Brasil em várias novidades, que implanta. Por exemplo, tem uma situação que tem algumas pessoas que não sabem, mas já aconteceram treinamentos e isso deve aumentar ainda mais para que os policiais, para que todos os policiais militares de Santa Catarina, da nossa valorosa PMSC, para que todos os policiais tenham treinamento específico para lidar com pessoas autistas. Por quê? Porque às vezes tem pessoas com leve grau de autismo, E às vezes a pessoa nem sabe disso, às vezes a família não sabe, outras vezes a família sabe, mas é uma pessoa que vive uma vida normal. Ela tem um leve grau de autismo, ela tem carteira de motorista, ou então agora não precisa nem ter carteira para andar com essas motinhos elétricas, né, que o pessoal tem andado. E se chega a acontecer um acidente, a pessoa que tem autismo, a pessoa que tem uma outra síndrome, a pessoa ela pode reagir de forma totalmente diferente, e aí ela vai precisar um atendimento especializado lá no momento de tensão, no momento de acidente, no momento que qualquer pessoa, né, quando sofre um acidente, a pessoa fica, o coração da gente acelera, a gente fica nervoso, enfim, é uma situação que não é agradável. E a Polícia Militar de Santa Catarina está cada vez mais preparada para situações como essa também. Sem falar agora do Agosto Lilás, que é o mês de prevenção à violência contra a mulher, e a Polícia Militar de Santa Catarina tem várias ações nesse sentido, mas quem fala para a gente é a Sargento Shirley Halber, conversando com a Pamela.
3: Estamos em contato com a Sargento Shirley Halber e ela fala para nós a importância do Agosto Lilás, a importância de saber os sinais da violência contra a mulher, como se defender e também sobre o programa Rede Catarina. Bom dia, dona Shirley, seja bem-vinda à programação.
4: Bom dia, Pamela. Bom dia a todos os ouvintes da Rádio Cedro. É sempre uma satisfação enorme poder estar aqui dividindo um pouquinho do trabalho da Polícia Militar e, nesse contraponto, o Rede Catarina, né? Esse programa aí que vem evoluindo e vem, com certeza, trazendo um conforto e uma segurança maior às nossas mulheres vítimas de violência doméstica. O Agosto Lilás, Pamela, ele traz uma reflexão a toda a comunidade, né? O que que a gente pode estar fazendo, que informação eu posso estar adquirindo para tentar ajudar uma vítima, tentar ajudar uma amiga, uma mãe. Então, a primeira semana de agosto, todos os policiais que compõem o Rede Catarina tiveram uma capacitação em Florianópolis e a partir daí eles se direcionaram às suas regiões. Temos agendado para Guarujá do Sul, ali na semana do dia 10, 11, é um conjunto de ações junto com o Ministério Público, Polícia Civil, o CRAS daquele município. Então a gente vai estar conversando com empresários e seus respectivos funcionários, né, e é levar informação. Nós só vamos conseguir diminuir esses índices quanto mais pessoas tiverem acesso à informação de como conseguir sair, é que a gente vai conseguir levar realmente uma conscientização à população. Temos também para o dia 21 uma palestra aberta ao público, então já deixo aqui de antemão o convite, né, a toda a população. E temos também lá em Dionísio Cerqueira, ali para a semana do dia 24, 25, um conjunto de ações também com o Poder Judiciário, né? É trazer toda essa demanda, né? É um tema delicado, porque envolve o núcleo familiar, é um problema que acontece dentro da casa. Então é difícil o acesso, mas a gente precisa saber que esse problema existe, mas a gente tem que tentar levar os remédios para essa triste realidade que infelizmente hoje afeta toda a nossa população. É importantíssimo a gente estar falando sobre os sinais de violência, Pamela, porque muitos dos nossos atendimentos chegam até nós, as vítimas que já tiveram a violência física decretada, já levaram o soco, já levaram o tapa. Mas quando a gente faz esse atendimento, a gente já identifica que essa mulher já sofria há anos outros tipos de violência, com xingamentos, com a questão financeira, que também hoje é abrangido pela Lei Maria da Penha. Mas infelizmente ela não tinha o conhecimento e ela não conseguia identificar que ela já passava por agressões. Temos também hoje a violência vicária, né, que é aquela que atinge os entes queridos da mulher. Então nós temos aquele caso que repercutiu nacionalmente, que é o pai que mata os filhos, né, com o intuito de atingir a sua companheira, com certeza não tem agressão mais triste e agressão mais terrível que possa causar uma dor a uma mulher do que ter os seus filhos atingidos por essa agressão, por esse ato triste, né, que infelizmente vem acontecendo. Então, toda essa notificação, toda essa questão hoje está abrangida em lei. Então, é importante a gente frisar que quando as ameaças são a seus pais, a ameaça são alguma coisa que ela tem um conhecimento, que ela tem um carinho, também hoje é caracterizado como uma violência.
3: Estamos em contato com a sargento Cirlei Halber. E ela fala para nós a importância do Agosto Lilás, a importância de saber os sinais da violência contra a mulher, como se defender e também sobre o programa Rede Catarina. Bom dia, dona Cirlei, seja bem-vinda à programação.

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Bom começo de semana para você. Hoje é dia 10 de agosto de 2026. São 10 horas 38 minutos. Temperatura em 9 graus e 5 décimos. Umidade relativa do ar em 74%. Bom dia para você. 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Tá chegando o Nath Roots na programação para a gente começar a semana com o astral lá em cima. A vida.

Guilherme Santiago, Eu Vou Te Procurar. Teve também Nat Roots, Tudo Vai Dar Certo. Essa semana vai ser maravilhosa. 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Está chegando o Zé Ramalho na programação.

0: O Vento vai responder. Zé Ramalho teve também Guilherme Santiago e Nath Roots na programação da Cedro. 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
0: Panda na programação. Bom dia, são 10 horas 55 minutos.

Daniel e Maiara e Maraísa, que seja eterno enquanto dure este amor. Panda, bem querer e primavera. Bom dia para você. São 10 horas 11 minutos. São 10 horas, não, são 11 horas e 2 minutos. Bom dia para você. 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Está chegando Eduardo Costa na programação.

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2: 11 horas, 6 minutinhos, hora certa. 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
2: Como é que tá teu seu dia nesta segunda-feira ensolarada? Finalmente tá chegando sol pra gente, uma segunda-feira com sol, com um clima mais ameno, temperatura já em 10 graus e 3 décimos, umidade relativa do ar em 75%, com o patrocínio de Posto Vitória 3, Dali Supermercados e Lojas Manioto, tá chegando o Gustavo Lima. Música.

0: Gustavo Mioto, senhoras e senhores.
1: Murilo Ruf, senhoras e senhores.
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10: Ouça hoje às 12 horas no Globo em Foco. Mercado financeiro reduziu outra vez sua estimativa para a inflação em 2026. Inadimplência recua em Santa Catarina e se aproxima da média histórica. Novo comandante assume bombeiros e promete manter qualidade no atendimento. Escolas municipais apresentaram trabalhos dos alunos durante Arraial Agostinho. Programa Raízes do Centro busca fortalecer pequenas agroindústrias. Projeto de incentivo a pequenas empresas segue para novas análises. Feira terá atrações artísticas e culturais durante 2 dias de programação. Dia D de vacinação será realizado no município. Mulher é presa após deixar 3 filhos menores sozinhos em casa. Polícia Militar localiza veículo furtado no centro da cidade. Esses são os destaques do Globo em Foco de hoje, que começa às 12 horas aqui na Rádio Cedro, emissora afiliada da Rede Peperi, feita para você. Até já!

0: Agora entrevista com o repórter Everton Macedo.
1: Foi apresentado na Câmara de Vereadores de São José do Cedro um projeto prevendo na educação das escolas que nos colégios municipais de São José do Cedro seja colocado uma matéria ou já uma outra matéria que tenha mais o trabalho de prevenção à violência contra a mulher. É algo novo. A Renesi Eberhardt, coordenadora do CRAS, fala para nós sobre essa iniciativa e muitas outras iniciativas também. Cada vez mais a gente vê as pessoas se preocupando com isso, Renesi.
2: E eu acho bem importante, Everton, acho bem importante mesmo, porque a gente está numa questão assim bem complicada na educação das crianças. E os pais, está todo mundo sempre muito ocupado, né, correndo atrás da máquina, correndo atrás dos seus negócios, do seu trabalho. E às vezes as crianças ficam mais de um lado, né? Então a gente precisa mesmo retomar essa questão da educação, do cuidado, do entendimento, da honestidade, da violência que está muito, né, enraizada. Eu acho uma iniciativa maravilhosa, muito boa. Nós temos os nossos oficineiros que, mesmo fazendo a sua oficina, que seja artesanato, que seja teatro, capoeira, sempre abordando a questão do respeito, da violência, do cuidado e de como você trabalhar e respeitar as pessoas.
1: E é importante que isso comece dentro da própria escola, que as crianças, as menores, inclusive, elas já aprendam, os meninos, a respeitar as meninas, né?
2: Sim.
1: Que aconteça esse respeito mútuo.
2: Sim.
1: Mas principalmente dos meninos, porque os meninos vão ser rapazes e depois serão homens. Para evitar que alguma coisa no futuro, já vão crescer com essa mentalidade de igualdade, Renesi?
2: É, verdade. Só que assim, a escola, exatamente, ela ajuda muito nisso, mas para mim, eu acho que tem que começar lá de casa, né? Lá de casa, o exemplo tem que vir lá de casa, como o pai trata a mulher, como trata seus filhos, né? Então, isso vem vindo, é exemplo. Aí tu chega na escola, ah, então é algo a mais, né? Eu acho bem importante isso e nós precisamos retomar toda essa questão.
1: Começar desde que as crianças são menores.
2: Claro, com certeza. Desde que começa a ter entendimento, né? A gente precisa colocar isso em prática.
1: Muito obrigado, Renesi Eberhard, coordenadora do CRAS em São José do Cedro. Everton Macedo, repórter Pavilage.

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0: Ouça hoje às 12 horas no Globo em Foco. Mercado financeiro reduziu outra vez sua estimativa para a inflação em 2026. Inadimplência recua em Santa Catarina e se aproxima da média histórica. Novo comandante assume bombeiros e promete manter qualidade no atendimento. Escolas municipais apresentaram trabalhos dos alunos durante Arraial Agostinho. Programa Raízes do Cedro busca fortalecer pequenas agroindústrias. Projeto de incentivo a pequenas empresas segue para novas análises. Feira terá atrações artísticas e culturais durante 2 dias de programação. Dia D de vacinação será realizado no município. Mulher é presa após deixar 3 filhos menores sozinhos em casa. Polícia Militar localiza veículo furtado no centro da cidade. Esses são os destaques do Globo em Foco de hoje, que começa às 12 horas aqui na Rádio Cedro, emissora afiliada da Rede Peperi, feita para você. Até já.
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0: Ouça hoje às 12 horas no Globo em Foco. Mercado financeiro reduziu outra vez sua estimativa para a inflação em 2026. Inadimplência recua em Santa Catarina e se aproxima da média histórica. Novo comandante assume bombeiros e promete manter qualidade no atendimento. Escolas municipais apresentaram trabalhos dos alunos durante Arraial Agostinho. Programa Raízes do Centro busca fortalecer pequenas agroindústrias. Projeto de incentivo a pequenas empresas segue para novas análises. Feira terá atrações artísticas e culturais durante 2 dias de programação. Dia D de vacinação será realizado no município. Mulher é presa após deixar 3 filhos menores sozinhos em casa. Polícia Militar localiza veículo furtado no centro da cidade. Esses são os destaques do Globo em Foco de hoje, que começa às 12 horas aqui na Rádio Cedro, emissora afiliada da Rede Peperi. Feita para você. Até já.
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9: Bom dia, Cedro Entrevista Esporte. Hoje, segunda-feira, vamos conversar com o professor Ivanor. O professor Ivanor da Luz vai conversar com a gente hoje, falando sobre as competições também, claro, aí das meninas, né? As meninas aí que estão representando muito bem a São José do Cedro, a CEF, enfim, o nosso elenco feminino representa muito bem. E teve uma semana cheia de emoções. Começamos falando primeiramente da OLESC, professor Ivanor. Um trabalho feito por vocês, jogos, competição, vitórias, classificação, tudo isso, uma semana cheia. Bom dia.
10: Bom dia, Valdemar. Bom dia, ouvintes da Rádio Cedro. Então, a gente chegou ontem à tarde, né, trazendo conosco aí uma vaga aí que fazia tempo que a gente não buscava uma vaga pro estadual das Olimpíadas Estudantis de Santa Catarina. Então a gente se preparou desde o começo do ano, né, para esse mês de agosto, agora a gente chegar firme e forte para a gente estar podendo disputar esse título aí em nível do estado, né.
9: Quem que vocês enfrentaram lá, professor Ivanor?
10: Então a gente começou a primeira fase, né, a gente caiu na chave de Ipumirim, Lindóia do Sul e Tunápolis. A gente acabou deixando escapar o primeiro lugar geral por 19 segundos, né? Tomamos um gol faltando 19 segundos na segunda partida. Então, a gente classificou em segundo. Aí, posteriormente, tivemos que jogar no sábado de manhã, né? Acabamos pegando a forte equipe de Guaraciaba. Foi um jogo muito duro, muito forte, né? Então, só ressaltar que são jogos oficiais, né? Então, são 40 minutos cronometrados. A gente jogou de manhã com Guaraciaba, empatou de 4-4 e ganhamos nos pênaltis, né? Então, foi um jogo muito duro. E aí, posteriormente, à tarde, a gente foi para a semifinal, né? Pegamos Female de Chapecó. Eu costumo dizer, a gente aguentou enquanto a gente teve perna, né? Faltavam 7 minutos, o jogo estava 2-2, jogo muito aberto. E aí, no finalzinho, a gente acabou cedendo, né? E então, a gente foi para a disputa do terceiro lugar, né? E pegamos a equipe de Quilombo e um jogo muito, muito seguro, muito, muito, muito forte das meninas. A gente acabou conquistando esse terceiro lugar aí da etapa regional da OLESC. Então, do oeste para cá sobraram 3 municípios, né? Agora a gente pega os 3 municípios de cada região de Santa Catarina também.
9: Jogos de alto nível para o Sônia Vanoré. Jogos já praticamente quase que... Hoje dá para dizer que é quase profissional, porque vocês treinam praticamente 5 vezes por semana, né? Então, e eles também. Então é jogo de alto nível. Guaraciaba que dá grandes confrontos. Já se tem aquela rivalidade com Guaraciaba também. Vocês conseguiram passar para o Guaraciaba também nos pênaltis. Eu acredito que foi um grande jogo.
10: Ah, sim. O jogo se desenhou bem para nós, né? Tava 4-12 o jogo para nós, né? Então a gente acabou tomando 3-2, aí 4-3, tomando, faltando 2-3 minutos, e no finalzinho a gente acabou tomando empate. Nossa goleira salvou também, pegou um tiro livre. Então são grandes jogos, né? Não é moleza, não são jogos de a gente achar assim, ah, vai lá, vai golear todo mundo, não. A gente jogou com o Chapecó, que é a base da Femalha, né? Então, jogo de igual para igual. A gente chegou nos minutos finais, a gente tinha jogado um jogo de manhã, elas não, então. Mas também não é desculpa, a gente estava preparado para isso. E na disputa do terceiro lugar, a gente acabou fazendo um jogo perfeito. Falei para elas, a gente mentalizou muito bem, conversamos à noite, descansamos bem, chegamos para a disputa do terceiro, que a gente tinha ido para lá com um objetivo, que era a busca dessa vaga, porque essa geração merece. Ela é uma geração de ouro aí, já vem de anos treinando junto, né? Eu dei sequência aí no trabalho da professora Lainara também, então a gente tá colhendo os frutos. E hoje também a gente já tem liga, então não para. Quarta-feira a gente tem GESC 15 a 17, que são essas mesmas meninas, né? Claro que o nosso elenco é bem, bem recheado, né? Até ressaltar aqui que a gente conversa com vários professores, vários clubes, né? Eles acham quase impossível a gente ter tantas meninas num lugar só, né? Porque a gente joga com um pessoal aí que trazem meninas de tudo que é lado do Brasil, né? Nem só de Santa Catarina.
9: Que legal, que bacana. A gente até falava sobre essa safra, né? Que está sendo colhida agora, de bons resultados. E vai se levar alguns anos ainda, porque essas meninas nem todas têm 16 anos, né? Você participar até 16 anos, são meninas que a idade é menor, professor Ivanor.
10: Isso, a gente...

0: bom. Então, mais um grande confronto hoje e o convite para o pessoal vir para o ginásio hoje, professor Ivanor.
1: Isso, então, mais um clássico, né, aqui da, do nosso lado, nós e São Miguel. Então, a gente também vale vaga, porque a gente está empatado na classificação. Então, e daí, posteriormente, esses jogos só sobram dois jogos. Então, o time que perder vai ter que ganhar os dois jogos posteriormente e torcer para uma, para duas derrotas do adversário. Então, já vale vaga no primeiro jogo do retorno, então, da Liga Catarinense também. É, fortíssima essa Liga Catarinense. São 16 times também disputando essa liga, né? Então, só sobram 8 agora para a segunda fase. Então a gente vai com tudo, é o mesmo elenco, não troca nenhuma menina, mas a gente tem 14 meninas aí e mais algumas que ainda tem que esperar sua vez, sua oportunidade de jogar.
0: Gente, hoje então, 19h30?
1: Isso, 19h30.
0: No Lauté Weber tem Liga Catarinense. E essas meninas da CEF estão representando muito bem São José do Cedro. O convite é para você, torcedor, para você familiar, para você pai, mãe, tio, avó, todo mundo que quiser assistir uma grande partida de Liga Catarinense. As meninas estão fazendo bonito, estão representando muito bem através do professor Ivanor. E você é o convidado especial. Tem um ingressinho, né? Tem ingressinho.
1: Isso, a gente... É uma ajuda de custo, né? Porque tudo envolve... Tudo envolve valores, né? Então, a taxa de arbitragem, deslocamento, a alimentação das meninas. Então, a gente tem, claro, o grande suporte nosso é da prefeitura, tem também nossos patrocinadores, né? Mas a gente sempre frisa, né, que é bom ajudar, porque ninguém vai se arrepender de ir no ginásio lá ver a evolução, a técnica dessas meninas jogando.
0: Célio Entrevista Esportes volta amanhã. Gente, um abraço. Conversei com o professor Ivanor, falando da CEF e bons frutos colhidos nessa última semana e hoje, com certeza, também mais um grande jogo aí na Liga Catarinense. Um abraço e até amanhã.
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3: 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Programa Raízes do Centro busca fortalecer pequenas agroindústrias. Projeto de incentivo a pequenas empresas segue para novas análises. Feira terá atrações artísticas e culturais durante 2 dias de programação. Dia D de vacinação será realizado no município. Mulher é presa após deixar 3 filhos menores sozinhos em casa. Polícia Militar localiza veículo furtado no centro da cidade. Esses são os destaques do Globo em Foco de hoje, que começa às 12 horas aqui na Rádio Cedro, emissora afiliada da Rede Peperi, feita para você. Até já!

0: 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Bom dia, hoje no nosso programa Cedro Entrevista, nós vamos conversar com a prefeita de Princesa, Diângele Marmit. E ela fala para nós sobre o primeiro semestre de janeiro a junho desse ano, os trabalhos realizados na prefeitura. Foram muitas atividades realizadas, sempre em prol da população princesense. Uma avaliação bem positiva dentro do planejado, prefeita Diângele. Bom dia.
1: Oi, bom dia, Everton. Bom dia a todos os ouvintes da Rádio Cedro, em especial aos munícipes princesenses. Então, nós lançamos novos programas na área da saúde e esse assunto está em voga. Por isso, eu achei importante esclarecer e informar ainda mais a nossa população, né? Na semana passada já teve entrevistas com o secretário Valdemiro, com a coordenadora Andréia, mas a gente percebe que ainda precisam ter mais informações e também fazer uma retrospectiva, uma prestação de contas de todas as ações que aconteceram nos últimos meses, né? Do primeiro semestre, de janeiro até junho. E também dizer para a população que a gente percebe, todos os municípios têm dificuldades, eu falo com prefeitos, falo com outros secretários de saúde e os problemas sempre são os mesmos, né? Só muda que a gente fala o endereço.

0: E um pouco a questão da proporção, mas os desafios basicamente são os mesmos. E como nós temos apenas um posto de saúde, né, nós temos uma unidade básica e não é um hospital, não é uma UPA, o volume que a nossa unidade atende é muito grande e a gente, até para a população entender um pouco melhor, então eu tenho os dados aqui do último semestre para esclarecer esses números e para a população entender como é que funciona a nossa rotina de trabalho também, né?
1: Foram quantos atendimentos nesse primeiro semestre? A gente imagina que supera os 3.500, porque a gente normalmente, a população de Princesa é mais ou menos em torno disso, mas como se toda a população fosse atendida, né? Então o pessoal, até para exemplificar e trazer para o ouvinte, né, como o atendimento é importante, todo mundo é bem atendido.
0: É, eu avalio a nossa saúde como muito boa, né? Como eu disse, desafios, dificuldades a gente tem todos os dias, mas o atendimento que a gente presta, a qualidade que a gente presta é muito bom. E só nesse primeiro semestre, de janeiro a junho, nós atendemos, de atendimento médico, teve 5.031 atendimentos médicos. E isso não contabiliza atendimento individual de enfermagem, que às vezes a equipe técnica consegue dar um atendimento para a população, a enfermeiras, técnicas, que não precisa passar pelo médico, né? Então, só de atendimento médico, tivemos 5.031 consultas e dentista, 557 mais as atividades coletivas nas escolas, e também nós temos psicólogo, fisioterapeuta, fonoaudiólogo, nutricionista, educadora física, isso tudo dentro da nossa unidade. Aí tem especialidades que nós temos que levar para fora, né? Como ginecologia, pediatria, psiquiatria, ortopedia, todos os encaminhamentos para cirurgias e também alguns exames que a gente não tem no município, né? Que fora os exames laboratoriais. E esse também é um dado importante, dessas questões de levar para as especialidades. Nós realizamos mais de 800 viagens nesse primeiro semestre. Transportamos 838 pacientes, fora os acompanhantes, e rodamos mais de 178 mil quilômetros. Então, é um dado interessante porque a nossa rotina no dia a dia, hoje eu tenho 5 motoristas na saúde e 10 veículos. E tem dias que a gente está emprestando motorista, claro, né? Porque eu tenho mais carro do que equipe, mas também empresta motorista, também empresta veículo, porque a rotina de atendimento fora ela é muito grande. O SUS, quando ele libera uma consulta, quando libera algum exame ou uma cirurgia, tu não tem como agendar, né? Tu tem que ir quando o SUS libera. Tem a fila lá do SISREG, que é o sistema de regulação, e tu tem que enviar o paciente. Então, esses dados são fora a dispensação de farmácia, de exames laboratoriais, que até nós estamos agora passando por uma troca de sistema na unidade, junto com obra, troca de sistema, tudo aconteceu ao mesmo tempo esse primeiro semestre. Mas são situações que precisam ser resolvidas, né? Então, eu não tenho o dado final da farmácia e dos exames. Mas nós gastamos, investimos mais de 3,2 milhões nesse primeiro semestre. E isso também conta o nosso contrato com o hospital, que também é um dado interessante, que nesse ano nosso contrato prevê um investimento de R$587 mil com o Hospital do Cedro para atendimento do plantão, né, que é aquele atendimento que é fora da rotina do dia a dia do posto. E também a gente vai repassar mais 50 mil para investimento. E aí, só para concluir essa questão dos atendimentos médicos, Everton, neste primeiro semestre, então, somando o atendimento da unidade de 5 mil, nós também tivemos 1.117 atendimentos aqui no Hospital do Cedro Médico. Então, totalizou mais de 6.100 atendimentos médicos que foram disponibilizados para a nossa população nesse primeiro semestre. Então, dobrou, a nossa população é 3 mil, a gente dobrou só em atendimento médico, né?
1: A senhora falou sobre essas melhorias que estão sendo feitas lá no posto de saúde, também é algo que a administração observou que precisava ser feito, gera um pouquinho de transtorno, mas ali na frente vai melhorar e a situação é para atender ainda melhor a população.
0: Sim, é uma demanda, não é de agora, uma demanda já de alguns anos, que era para ter uma recepção mais adequada, um espaço de acolhimento fechado para quando a pessoa vem para a unidade mais cedo, a unidade não está aberta ainda, ela não ficar exposta às intempéries de tempo, frio, chuva, também ter um banheiro, né? Que tem muita gente que sai de madrugada para os atendimentos fora e às vezes não tem ali um acolhimento adequado. Então, nós estamos reformando a unidade, ampliando esse espaço da frente para justamente ter essa recepção, esse acolhimento e ampliando também o espaço da farmácia para que o atendimento na farmácia fique ali no lado externo, porque a nossa unidade ela está apertada, né? Ela, hoje, nós temos muitas especialidades lá dentro, é uma unidade já de mais de 20 anos e já não supre mais. Por isso, nós estamos também no processo de finalização agora de comprar uma nova área de terra para fazer uma nova ala, né, para ampliar o poço, porque o fluxo ali está apertado. Mas já para resolver de primeira mão esse fluxo, esse fluxo nervoso que a gente fala dentro da unidade, o atendimento da farmácia, a partir da reforma, vai ficar ali por fora, né? Não vai precisar a pessoa entrar dentro da unidade para vir pegar seu medicamento. Às vezes a pessoa tem uma receita, nem tem consulta, não precisa passar ali para a recepção. Então, nós estamos fazendo essa reforma, que vai concluir agora nos próximos dias, tá? E agora em fase praticamente já de acabamentos. E isso causa transtorno, causa sujeira, poeira, né? Essa semana até o pessoal teve que colocar um piso lá na frente, não tinha como passar ali, já era uma entrada, uma segunda entrada, tive que desviar a entrada, mas sujeira também, uma poeira. Hoje de manhã até a coordenadora, a Andréia, me mandou o pessoal da farmácia lá na poeira, que estava quebrando parede, botando ar-condicionado. Mas são transtornos que a obra causa, e isso tudo é para um bem maior, né? Para o futuro ter um bem melhor, um espaço mais adequado, e assim o servidor tem um espaço adequado de trabalho e também conseguir prestar ainda melhor atendimento para a população.
1: Falando em servidores, o número de profissionais que hoje atende também tem, por exemplo, dois farmacêuticos, né? Duas pessoas na área, médicos também, né? Inclusive tem uma médica que está saindo, né?
0: Isso. É, nós temos uma equipe bem completa, né? O farmacêutico são 2h20, um atende de manhã, um atende à tarde. Médica também são duas, enfermeiras são duas. Então, assim, nós temos praticamente dois ESFs dentro de uma única unidade, né? Isso a gente... Por isso a gente consegue comportar bem, atender bem a população com profissionais. E sim, a doutora Bruna, ela já se desligou no final do mês de julho. Ela estava no programa Mais Médicos e ela atendia a nossa população, uma excelente profissional. Mas ela foi buscar uma outra oportunidade, né? Ela estava dentro do programa Mais Médicos, ela se desligou do programa, porque é um programa do governo federal e que apoia muitos municípios. O município não precisa pagar a remuneração dela, o salário, a gente só faz o auxílio alimentação e auxílio moradia, mas acaba remunerando menos do que é um profissional concursado ou até mesmo um terceirizado, né, no setor privado. Então ela foi buscar o sonho dela, ela teve uma nova oportunidade de trabalho, então ela teve uma nova oportunidade e foi buscar. Mas para o município não ficar sem o atendimento, nós tínhamos um seletivo em vigor e a gente chamou do seletivo e veio a doutora Milena, que é de Barracão, Barracão de Unísio. Ela trabalhava no programa Mais Médicos em Barracão, também se desligou do programa Mais Médicos para vir aqui nos atender durante esse período até a gente conseguir repor, né, esse profissional do programa Mais Médicos. A população não vai ficar sem atendimento. A doutora Milena iniciou essa semana e, pelo que eu já tive um feedback assim dela, está prestando um bom trabalho também.
1: Inclusive, vocês têm a contratação de uma cooperativa de médicos, né? Quando precisar, o médico também, às vezes, pode precisar tirar um atestado, inclusive, né? Ou outra situação, então, vocês também.
0: Isso. Nós trabalhamos com pessoas, com seres humanos, que também podem adoecer, né? Têm suas famílias. Então, numa rotina normal de atendimento, que no posto de saúde, que estão as duas profissionais trabalhando, a gente chega a atender de 290 a 300 consultas médicas por semana. Então, numa rotina normal. Mas às vezes tem a questão de atestados ou até mesmo de férias. Mas para suprir isso, para não ficar sem atendimento ou ficar com uma equipe, uma pessoa só, uma médica só, por exemplo, a gente se revezava em alguns períodos de férias, mas para suprir isso, a gente contratou uma cooperativa de médicos. Então, claro que é um atendimento programado, né? Mas quando a gente tiver um atestado mais prolongado ou uma previsão de férias de 15 dias, 30 dias, a gente consegue, então, entrar em contato com a cooperativa de médicos e eles mandar um profissional para suprir esses períodos. Então, isso foi, assim, muito positivo, porque também foi uma solução encontrada em conversa com outros prefeitos, com outros secretários e também indicação, né? E, ó, então é uma forma de suprir, porque no início desse ano teve alguns atestados de uma das médicas, a gente não conseguiu, né, repor. E aí estava aí só uma profissional e acabou que o atendimento diminuiu. Mas a gente consegue agora com a cooperativa suprir, repor esse profissional e não dar um impacto tão grande para a população.
1: Obrigado, prefeita Diângeli Marmit. Voltamos no nosso próximo Cedro Entrevista. Um bom dia a todos e até lá. 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Mercado financeiro reduziu outra vez sua estimativa para a inflação em 2026. Inadimplência recua em Santa Catarina e se aproxima da média histórica.
2: Novo comandante assume bombeiro militar e promete manter qualidade no atendimento. Escolas municipais apresentaram trabalhos dos alunos durante Arraiá Agostino. Programa Raízes do Cedro busca fortalecer pequenas agroindústrias. Projeto de incentivo às pequenas empresas segue para novas análises. Feira terá atrações artísticas e culturais durante os 2 dias de programação. Dia D de vacinação será realizado em todo o país. Mulher é presa após deixar 3 filhos menores sozinhos em casa. Polícia Militar localiza veículo furtado no centro da cidade. Esses são os destaques do Globo em Foco, que está começando agora. Tempo bom no extremo oeste de Santa Catarina. A previsão para as próximas horas é de tempo bom. Céu parcialmente nublado e possibilidade de chuva à tarde e à noite. A temperatura mínima das últimas horas foi de 7 graus. A máxima para hoje pode chegar a 18 graus. Agora na central de jornalismo da Rádio Cedro, 11 graus e meio. Umidade relativa do ar em 76%. Doze horas, 1 minuto. De acordo com o Banco Central, o dólar começou o dia cotado a R$ 5,08. O euro está valendo R$ 5,87. Já o peso argentino está cotado em 0,0034. Israel já rejeitou a mais recente proposta elaborada pelos Estados Unidos para a faixa de Gaza e aceita pelo Hamas, que previa o início da segunda etapa do acordo de paz proposto pelos Estados Unidos. O primeiro-ministro de Israel afirmou neste domingo que as tropas de Israel não deixarão o território palestino até que o Hamas esteja verdadeiramente desarmado. Segundo Benjamin Netanyahu, Israel rejeita o documento de 15 pontos apresentados no final de julho pelo Conselho de Paz dos Estados Unidos, seu grande parceiro armamentista. Um terremoto de magnitude 7,4 graus na escala Richter atingiu a Colômbia nesta segunda-feira, informou o Sistema Geológico dos Estados Unidos. O tremor ocorreu em uma profundidade de 115 quilômetros. O tremor de terra causou ferimentos e danos significativos na província de Chocó, no Pacífico. A governadora, estado mais atingido, afirmou que o terremoto causou uma destruição significativa e deixou feridos, porém não especificou quantos. Vídeos em redes sociais mostram o impacto do terremoto em diversas cidades da Colômbia. 2 ataques com explosivos na Colômbia foram registrados neste sábado, no primeiro dia do governo de Abelardo de la Espriella. Dissidentes da guerrilha terrorista FARC destruíram com explosivos um pedágio em construção em uma estrada próxima de Cali. O advogado Abelardo de la Espriella tomou posse na sexta-feira como presidente da Colômbia. Em seu discurso, ele defendeu a democracia e pediu respeito ao resultado das eleições em meio a protestos da oposição que contestam sua vitória, mas aceitaram os resultados na eleição passada, onde eles venceram. A seguir, mercado financeiro reduziu outra vez estimativa para a inflação em 2026.
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2: Doze horas, 7 minutos. A taxa das blusinhas, cobrança de imposto de importação de 20% sobre compras com valor abaixo de $50, retornará em setembro se a medida provisória sobre o assunto não for votada na Câmara dos Deputados e no Senado. Publicada ainda em 12 de maio deste ano, a medida provisória transferiu ao ministro da Fazenda, Dário Durigan, a competência para alterar as alíquotas do imposto de importação das remessas postais internacionais, inclusive reduzindo a zero a tributação de até $50, a pedido do comércio brasileiro. No começo de julho, a medida foi prorrogada pelo presidente do Senado, Davi Alcolumbre, e tem validade assegurada até 8 de setembro. Em meio ao período eleitoral, Alcolumbre definiu somente 2 semanas de esforço concentrado no Senado entre 10 e 14 de agosto e outra de 31 de agosto a 3 de setembro. O mercado financeiro reduziu outra vez sua estimativa para a inflação em 2026, que caiu para 5,2%. Esta é a 6ª semana seguida de recuo. As expectativas fazem parte do boletim Focus, divulgado nesta segunda-feira pelo Banco Central, com base em pesquisas realizadas na última semana com mais de 100 instituições financeiras. A queda na estimativa de inflação acontece apesar da retomada da guerra no Oriente Médio, que elevou o preço do petróleo com potencial de pressionar a inflação brasileira. Para o crescimento do PIB, a estimativa recuou em 1,99 para 1,98. O STF aprovou por unanimidade o orçamento de R$ 1,2 bilhão para ser executado em 2027. A proposta foi analisada em plenário virtual e aprovada na última semana. O valor representa aumento de 17% em relação ao orçamento deste ano, que foi de R$ 1,40 bilhão. De acordo com a proposta para 2027, 811 milhões serão destinados a despesas obrigatórias, o que representa 66% do orçamento total. Desse montante, 733 milhões correspondem a salários e encargos de servidores e funcionários do tribunal. Outros 77 milhões serão destinados a benefícios como auxílio alimentação, assistência à saúde e auxílio transporte para ministros e funcionários. A seguir, inadimplência recua em Santa Catarina e se aproxima da média histórica.
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2: Doze horas, 12 minutos. A Celesc abriu um novo concurso público para a formação de cadastro reserva em Santa Catarina, com salários iniciais de até R$ 6.905. Além do salário, os candidatos que forem contratados terão direito a vale alimentação de R$ 1.830 mensais, além de demais vantagens e benefícios para cada categoria. O edital contempla 8 cargos para profissionais de nível médio, técnico e superior, com possibilidade de atuação em diferentes municípios. A prova objetiva está prevista para 1º de novembro em Chapecó, Criciúma, Florianópolis, Joinville e Lages. Mais de 50 proposições legislativas começaram a tramitar na Assembleia na primeira semana após as férias de julho. São propostas elaboradas pelos deputados em várias áreas, com destaque para cultura, educação, saúde, segurança pública, assistência social e direitos de grupos específicos. Todas as matérias já foram encaminhadas para análise das comissões. Entre elas, o programa Selo SC sem agrotóxicos, destinado a identificar produtos agrícolas obtidos em sistemas produtivos sem aplicação intencional de agrotóxicos, e a proposta que cria a Política Estadual de Proteção da Primeira Infância e da Adolescência no Ambiente Digital. Em julho, a inadimplência das famílias catarinenses caiu para 23,6%. Contra 25,4% registrados em junho, representando uma redução de 1,8 ponto percentual. A média histórica do estado é 22%. Na comparação com o mesmo período do ano passado, o recuo foi de 5 pontos percentuais, mantendo o estado em patamar significativamente inferior aos índices nacionais de 29,8%. Em julho, o percentual de famílias endividadas em Santa Catarina atingiu 76,9%, alta de 0,6 ponto percentual em relação a junho, e o maior nível da série recente. Ainda assim, Santa Catarina aparece abaixo da média nacional, que chegou a 82%. A seguir, Feira terá atrações artísticas e culturais durante os 2 dias de programação. Dia D de vacinação, que será realizado em Cedro, será realizado em território nacional.
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4: Doze horas, 18 minutos. Palmasol e Anchieta se unem para desenvolver projetos educacionais. Carline Verlan, supervisora de projetos de educação do EJA, anuncia a aula inaugural da segunda turma nos dois municípios. 32 pessoas voltam aos estudos do ensino fundamental, anos finais do sexto e nono ano. A fase será concluída em junho do ano que vem. Recentemente, ela visitou as prefeituras dos dois municípios para falar do projeto e anunciar que já tem o primeiro concluente do ensino médio em Anchieta. Arraial Agostino teve local alterado e foi realizado no CTG do município esse ano. A informação é da secretária de Educação de Guaraciaba, Simone Tomazelli. A secretaria realizou o Arraial Agostino, evento que marcou o encerramento das festividades juninas do município. Em razão da chuva e das baixas temperaturas, a programação teve o local alterado para o CTG. O evento contou com apresentações típicas de São João, realizadas pelos alunos das escolas municipais. A programação também teve comidas típicas, como maçã do amor, pizza, além de bebidas, cachorro-quente, tudo preparado para receber a comunidade escolar e demais participantes. A iniciativa foi organizada pelas escolas do município. A programação também proporcionou um momento de integração entre estudantes, família e a comunidade. Novo comandante assume Corpo de Bombeiros de Anchieta. Ele promete manter qualidade no atendimento. A informação é do novo coordenador dos bombeiros, Tiago da Rosa. O Corpo de Bombeiros está sob novo comando. Ele assumiu a função oficialmente durante solenidade realizada, passando a responder pela corporação, atendendo Anchieta e Romelândia e demais municípios da região. Ele está feliz com o novo desafio e destaca o compromisso em desenvolver um bom trabalho à frente da unidade, mantendo e aprimorando o atendimento que já vem sendo realizado pelos bombeiros da região. O novo comandante também pretende buscar melhorias na qualidade dos serviços prestados à população. Segundo ele, a experiência adquirida em diferentes áreas da corporação contribui para assumir a nova função com conhecimento, tanto na parte operacional quanto em relação à comunidade. A troca de comando marca o reconhecimento do trabalho anterior. Segundo Da Rosa, a solenidade de troca de comando reuniu autoridades e representantes da comunidade na semana que passou, momento que marcou oficialmente a passagem de comando. Feira terá atrações artísticas e culturais durante os 2 dias de programação em São José do Centro. A informação é do secretário de administração, Claudemir Bezin. O Liquida Centro terá uma programação ampliada nesta edição, com atrações artísticas e culturais durante os 2 dias de evento. Segundo ele, a iniciativa busca oferecer uma expectativa diferente ao público e também valorizar os artistas do município e da região. Por meio de um projeto desenvolvido com apoio do governo do estado e do governo federal, serão disponibilizadas apresentações de artistas locais. Os músicos selecionados receberão cachê e deverão participar de um processo de inscrição e credenciamento junto à secretaria responsável pela organização. A estrutura para as apresentações também será disponibilizada por uma empresa credenciada junto aos governos. A iniciativa representa uma das novidades da Liquida Centro, que pretende unir a movimentação comercial da feira com atrações culturais para a comunidade.
5: Vai ser um evento diferente em relação aos outros, pelo fato do local ser diferente, ser mais amplo, ter mais estacionamento, vai ter umas atrações diferentes também. Por exemplo, a gente conseguiu, junto com um projeto do estado e através do governo federal também, que é um Raízes do Oeste. O que, que é isso, Everton? Só para a população saber. São shows, são algumas atrações artísticas e culturais que a gente vai disponibilizar durante os 2 dias da Liquida Cedro, que são apresentações de artistas locais para remunerados, inclusive vai ter um cachê para esses artistas também, lógico que vai obedecer uma inscrição, um credenciamento que vai ser feito junto à secretaria. Mas é uma novidade que a gente está trazendo esse mês.
4: Secretaria de Saúde deverá promover atividades gratuitas durante os 2 dias da feira em São José do Cedro. Segundo o secretário Claudemir Bezin, além das atrações comerciais e culturais, o Liquida Cedro também contará com uma ação voltada à saúde da população. A iniciativa está sendo planejada pela Secretaria de Saúde. Através da secretária Janete Dalo, deverá oferecer serviços gratuitos durante os dias do evento. Os detalhes das atividades ainda estão sendo definidos pela equipe responsável. A proposta é disponibilizar ações relacionadas à saúde como mais um atrativo para a população que participar da feira. A Prefeitura destaca que a ação integra as novidades preparadas para esta edição do Liquida Cedro: comércio, atrações culturais e serviços à comunidade. A expectativa é realizar um evento mais amplo e diferente de edições anteriores. Calçamento em 3 locais avança com contribuição de melhorias. A informação é da vereadora de São José do Cedro, Janaína Flach. O projeto de lei número 33 autorizou a prefeitura a realizar cobrança de contribuição de melhorias relacionadas a obras de pavimentação com calçamento. A medida contempla intervenções previstas na linha Maringá, Rua São Miguel e Rio Grande do Sul. Segundo a vereadora, os recursos para a realização de melhorias foram realizados por meio de emenda parlamentar solicitada durante viagem a Florianópolis. A expectativa é que os investimentos contribuam para melhorar a infraestrutura e beneficiar diretamente os moradores das localidades atendidas. Ela destacou a importância da chegada dos recursos para a execução das obras. As melhorias devem proporcionar melhores condições de circulação e atender a demanda da comunidade, especialmente as áreas que necessitam de investimentos em infraestrutura. Programa Raízes do Cedro busca fortalecer pequenas agroindústrias. A informação é da vereadora Janaína Flach. O projeto 35 institui o programa Raízes do Cedro voltado ao fortalecimento das agroindústrias e pequenas empresas. A iniciativa cria mecanismos para apoiar a implantação e formalização de pequenos negócios ligados à produção rural. O programa tem como público microempreendedores individuais e microempresas locais. Entre os incentivos previstos está assistência técnica especializada com possibilidade de até 60 horas de orientação profissional para auxiliar os agricultores na adequação dos estabelecimentos às exigências legais. A proposta busca reduzir a informalidade e facilitar a comercialização de produtos como queijos, salame e outros produtos de origem animal, produzido por pequenos agricultores. Para a vereadora, o apoio do município pode ajudar os produtores a adequar suas estruturas e comercializar os produtos de maneira regularizada. Câmara debate mudanças na licença-prêmio dos servidores. A informação é da vereadora Juliana Colli. A Câmara de Vereadores de São José do Cedro recebeu na última semana o projeto de lei que propõe adequações às regras da licença-prêmio dos servidores públicos. A proposta foi encaminhada para análise das comissões. Entre os pontos previstos está a definição de critérios relacionados às faltas e aos períodos de afastamento de funcionários. O texto deverá ser analisado pelos vereadores antes de seguir para a votação em plenário. A vereadora Juliana destacou que o projeto ainda será debatido nas comissões e que é necessário avaliar os impactos tanto para a administração municipal quanto para os servidores. Segundo ela, o objetivo é buscar uma regulamentação justa e adequada à legislação. Projeto de incentivo às pequenas empresas segue para novas análises. Segundo a vereadora Juliana, durante a sessão, vereadores analisaram propostas que estavam em tramitação. O projeto de incentivo a pequenas empresas, que estava sendo avaliado, avançou no processo legislativo e foi aprovado pelos vereadores por unanimidade. A proposta é considerada importante para estimular atividades econômicas de pequeno porte e fortalecer os empreendedores de São José do Cedro. A medida busca criar condições para que empresas e produtores possam melhorar suas estruturas e desenvolver suas atividades. A vereadora Juliana ressaltou que os projetos passam pelas comissões justamente para que os vereadores possam avaliar detalhes, discutir possíveis ajustes e verificar os impactos das medidas antes da decisão final. Segundo ela, esse processo contribui para que as propostas sejam analisadas de forma responsável. Dia D de vacinação será realizado em 22 de agosto em São José do Cedro e em todo o Brasil. A informação é da secretária de Saúde de São José do Cedro, Janete Dalo. O dia D de campanha de multivacinação será realizado no dia 22 em todo o país. Segundo ela, a mobilização acontecerá na sala de vacinas das 8 da manhã às 4 da tarde, sem fechar ao meio-dia. Durante a ação, a equipe da secretaria estará disponível para conferir as cadernetas de vacinação e atualizar as doses que estiverem pendentes. A iniciativa, segundo Janete, busca ampliar a cobertura vacinal e facilitar o acesso das famílias que não conseguem comparecer ao posto durante os horários tradicionais de atendimento. A secretaria orienta os moradores que levem a caderneta de vacinação para que os profissionais possam verificar a situação de cada pessoa e indicar as vacinas necessárias. A mobilização será voltada principalmente à atualização da vacinação de crianças e adolescentes, conforme as doses previstas no calendário nacional de vacinação. A vacina contra a gripe também estará disponível para pessoas que ainda não receberam a dose.
6: Fica para todos os municípios, né? Irá acontecer esse dia de mobilização no dia 22 de agosto, né? Em todos os municípios. Aqui em São José do Cedro vai acontecer na sala de vacinas, aqui do posto central, do horário das 8 da manhã às 16 horas da tarde, sem fechar ao meio-dia. Então, a nossa equipe da sala de vacinas estará neste dia ali fazendo a conferência das cadernetas e colocando ali as vacinas em dia. Então, a gente sempre oportuniza os nossos pacientes, a população do interior também. A gente sabe que eles têm um pouquinho mais de dificuldade para se deslocar até aqui o posto central, no dia agendado, no caso, no dia 22. Então, a gente organizou com a sala de vacina atendimentos diferenciados para poder atender esses pacientes.
4: Comunidades do interior terão horários especiais para atualização das vacinas. A informação é da secretária de Saúde, Janete Dalo. Para facilitar o acesso dos moradores do interior, a Secretaria de Saúde programou atendimentos especiais em comunidades e distritos do município. A iniciativa considera a dificuldade de deslocamento de algumas famílias até o posto central. No dia 11 de agosto, a vacinação será realizada no distrito de Padre Réus, das 4 às 7 da noite. Dia 12, o atendimento ocorre em Mariflor, também das 4 às 7 da noite. No dia 13 de agosto, será em São Vendelino, das 2 às 4 da tarde. A secretária orienta que os moradores aproveitem os horários diferenciados para levar as cadernetas e verificar a situação vacinal. O objetivo é vacinar crianças, adolescentes e a população em geral para receber também a vacina contra a gripe, que está liberada para toda a população. Vereador se abstém de votar projeto e pede esclarecimento sobre a proposta. A informação é do vereador de Princesa, Cláudio Nós. Ele explicou os motivos que o levaram a se abster da votação de um projeto apresentado na última sessão da Câmara de Vereadores na semana que passou. Segundo ele, a decisão ocorreu devido a dúvidas relacionadas às normas e aos critérios previstos na proposta e não por qualquer questão pessoal ou política. O parlamentar destacou que o projeto envolve uma iniciativa destinada a substituir uma modalidade anterior de juros em empréstimos voltados a pequenas empresas. Afirmou que considera importante apoiar as empresas, principalmente pelo papel que desempenham na geração de empregos, mas avaliou que ainda havia pontos que precisavam de esclarecimento antes de manifestar um voto favorável ou contrário. Diante das dúvidas, o vereador optou pela abstenção. Ele ressaltou que após a votação, não seria possível voltar atrás na decisão e, por isso, preferiu não se posicionar enquanto permanecessem questionamentos sobre o conteúdo e aplicação da proposta. O vereador questiona a remoção de árvores durante trabalho de padronização das calçadas. A informação é do vereador de Princesa, Cláudio Nós. Ele apresentou questionamentos relacionados ao trabalho de implantação e padronização de calçadas realizadas no município de Princesa. Conforme relatou, durante a execução dos serviços, árvores que estavam em frente aos imóveis foram removidas, o que gerou dúvidas entre moradores. O vereador afirmou que recebeu questionamentos da população sobre a retirada das árvores e sobre a forma como será feita a reposição da arborização. Ele também citou situações envolvendo moradores que precisaram adequar estruturas instaladas em seus imóveis e destacou a importância de estabelecer critérios que sejam aplicados de maneira adequada e que evitem prejuízos à população. afirmou que chegou a questionar a administração sobre a remoção das árvores e recebeu a informação de que haveria substituição. No entanto, segundo ele, ainda existem dúvidas sobre quais espécies estão sendo utilizadas e sobre a efetividade do novo plantio realizado nas áreas que passaram pelas intervenções. Vereadores aprovam programa de apoio financeiro a pequenos negócios. A informação é do vereador, líder na Câmara de Vereadores em Princesa, Edevaldo Limberger. O vereador destacou a aprovação do projeto de lei 24/2026, que prevê apoio do município aos pequenos empreendedores, microempreendedores e pequenas empresas de Princesa. A iniciativa busca facilitar o acesso a recursos junto a instituições financeiras para investimentos em materiais, equipamentos e também capital de giro. Conforme o vereador, o programa permitirá que o município subsidie parte dos juros com financiamentos contratados pelos empreendedores, seguindo as regras das instituições financeiras credenciadas. A proposta prevê capacidade de investimento de até R$100 mil por ano, sendo que neste primeiro momento, o limite para o pagamento de juros será de R$50 mil. Limberger avaliou que a medida contribui para fortalecer o comércio e incentivar quem deseja empreender no município. Segundo ele, o programa representa uma forma de valorizar os empresários locais e estimular a geração de investimentos e movimentação econômica em Princesa. O vereador destaca a votação democrática durante a sessão da Câmara. A informação é do vereador Edevaldo Limberger. Durante a sessão da Câmara, o projeto recebeu votos favoráveis, mas também registrou duas abstenções na segunda votação. Limberger afirmou que a manifestação de diferentes posições faz parte do processo democrático e que cada vereador tem autonomia para avaliar e votar as matérias conforme o seu entendimento. O vereador ressaltou que na primeira votação do projeto, apenas um vereador se absteve, enquanto na segunda análise foram registradas duas abstenções, não votos contrários. Para Edevaldo, a situação é considerada natural dentro do trabalho legislativo, já que os vereadores representam diferentes opiniões da população e podem se posicionar favorável ou contrário às propostas ou se abster. Ele também destacou que as sessões da Câmara de Princesa ocorrem de maneira tranquila, com diálogo entre os vereadores. Segundo ele, a possibilidade de diferentes posicionamentos é saudável para o município e faz parte da representação popular no legislativo. A seguir, mulher é presa após deixar 3 filhos menores sozinhos em casa. Polícia Militar localiza veículo roubado no centro da cidade.
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2: Doze horas, 41 minutos. As últimas notícias do Globo em Foco. Veículo capota na BR-282. O acidente aconteceu entre São Miguel do Oeste e Maravilha, próximo ao trevo de Iraceminha. O veículo capotou na tarde de sábado. O corpo de bombeiros foi acionado com a informação de que haviam duas pessoas presas às ferragens. Chegando no local, a guarnição constatou que a situação não havia se confirmado. O carro estava capotado, mas não havia ocupantes no veículo. Adolescente é apreendido por tráfico de drogas em Itapiranga. A PM prendeu um adolescente por tráfico de drogas no centro da cidade. O caso ocorreu às 22 horas e 30 minutos de ontem. Durante patrulhamentos, policiais perceberam um adolescente. Ele teria tentado ou teria fugido a pé e descartou uma bucha de cocaína. As ações seguintes foram até a residência do suspeito, onde foram encontradas mais 31 buchas de cocaína já prontas, embaladas para venda, além de itens utilizados para o tráfico de drogas. Ele foi apreendido e encaminhado à delegacia. Homem armado com um facão danifica veículo durante entrega de presente ao afilhado. O fato aconteceu em Dionísio Cerqueira. A PM atendeu na noite de ontem ocorrência inusitada no bairro Três Fronteiras. O motorista foi até o local para entregar um presente ao afilhado. Após estacionar o veículo, um homem armado com um facão se aproximou e passou a danificar o automóvel. O carro, que pertence ao empregador do motorista, teve danos no retrovisor direito, no vidro lateral dianteiro esquerdo e no tampão do porta-malas. Ainda conforme o relato, posteriormente a vítima recebeu informações de que um morador seria responsável pelos danos. A PM realizou buscas, mas ninguém foi localizado. A ocorrência foi registrada e será encaminhada para as providências cabíveis. Homem é preso após furtar mais de R$ 1.100. A PM de Anchieta prendeu no final da tarde um homem pelo crime de furto. O fato foi registrado no centro. A vítima relatou que foram roubados R$ 1.130 no interior do carro, que estava estacionado no centro e estava aberto. Como o local possui câmeras de segurança, policiais identificaram o suspeito após buscas nas proximidades. Em revista, foi encontrado R$ 1.004. R$ 126 ele já havia gastado. Diante dos fatos, ele foi preso e encaminhado à delegacia de São Miguel. Mulher é presa após deixar os filhos menores sozinhos em casa. A mulher de 30 anos foi presa pela PM de São Miguel após deixar os três filhos menores sozinhos. O fato aconteceu na noite de sábado no centro. A guarnição foi acionada após denúncias de abandono. Ao chegar no imóvel, encontraram três crianças.
4: de 10, 7 e 1 aninho de idade. As crianças estavam sozinhas. Conforme a PM, a mãe das crianças chegou na residência logo após, demonstrando alteração comportamental e tentando impedir o trabalho dos policiais militares. Diante dos fatos, o conselho tutelar foi acionado e recolheu as crianças. A mulher foi presa e conduzida à delegacia de polícia para os procedimentos cabíveis. PM localiza veículo furtado no centro de Guarujá do Sul. Um veículo roubado foi localizado em uma rua próxima ao local onde estaria estacionado no domingo, por volta das 19 horas.

A polícia fez a averiguação e não identificou sinais aparentes de arrombamento ou danos provocados por violação. Durante as diligências, policiais verificaram que um estabelecimento comercial próximo possui sistema de vídeo monitoramento que poderá auxiliar na apuração do caso. O local, porém, estava fechado no momento do atendimento. Após contato com a Polícia Civil, a orientação da autoridade policial de plantão, o veículo foi devolvido ao proprietário. A ocorrência foi registrada para a continuidade das providências legais. Pode ter acontecido da pessoa ter esquecido o local aonde havia deixado o veículo. 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Boa tarde.

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0: Boa tarde, ouvintes. Grêmio vence São Paulo e deixa o torcedor feliz e eufórico. No entanto, eu que acompanho futebol, sei que o São Paulo se poupou. Tem jogo amanhã à noite pela Copa Sul-Americana. Então, o Grêmio precisa continuar melhorando, mas precisamos comemorar essa vitória, Valdemar. Boa tarde.
1: Boa tarde, Everton, também o Jonathan. Ah, tem que comemorar, né? Três pontinhos aí, cara, importantíssimo para quem tava na boca do Tigre. Eu acho que é sensacional você vencer da forma que foi. Eu ainda não me convenço esse Grêmio. É, para mim é uma vitória, assim, meio que aquela vitória suspeita. Não me convence. Futebolzinho que o Grêmio tá jogando, mas valeu os três pontos. Acho que tá de bom tamanho. Aí venceu o jogo contra o São Paulo, foi bom demais.
0: O Inter também conquistou um ponto importante, Jonathan. Também jogando com o Palmeiras, que joga na quarta-feira pela Libertadores da América. E está muito focado na Libertadores e tem gordura para queimar no Campeonato Brasileiro. Mas também, momento de comemorar um ponto importante conquistado. Boa tarde.
2: Boa tarde, Everton, Valdemar, ouvintes. Ponto importantíssimo do Internacional, né? Certamente um ponto a ser muito comemorado pelos torcedores do Internacional. Ninguém imaginava esse cenário, mas o Inter teve a postura correta, o que eu falava ainda no sábado, né? Se defende, aceita que tem uma inferioridade e tenta jogar num contra-ataque, explorar alguma jogada nesse sentido. Foi muito bem o Internacional, que vem de uma sequência, Everton e ouvintes, que pode empolgar o torcedor do Inter. Empatou contra o Flamengo, vice-líder, empatou contra o Palmeiras, contra o Corinthians avançou de fase. Está bem demais o Inter, apesar da situação na tabela.
0: Nos últimos quatro jogos o Inter foi bem, né? A gente vai falar sobre isso. No entanto, no Campeonato Brasileiro, se pegar só o Campeonato Brasileiro, o Inter tinha derrotas antes da Copa do Mundo ainda. Então agora o time volta e melhorando, né? Que bom, Grêmio Internacional melhorando, isso é bom. Falar também do esporte local, campeonatos aí que nós tivemos aí, jogos que vamos ter agora nessa semana aí pelos campeonatos aqui da nossa região.
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1: Notícia do esporte local: o Campeonato Municipal de Futsal de Princesa. Resultados dos jogos do último sábado: Sub-18 feminino, Vila Jamaica 4-0 para Fênix. Também teve ainda jogando aqui, né? Deixa eu ver aqui, cadê, rapaz? Por tantos gols aqui que faltou espaço para as equipes jogadoras. Sub-18 feminino, CDU 4-0 para a Fúria Futebol Clube. Então, e ainda teve também aqui, deixa eu ver, foram esses jogos aqui, né? Esses jogos aí. Pelo feminino, União Atlético Clube 2-7 para o Clube Desportivo União. Esses três jogos, então, movimentaram o campeonato de Princesa. 19-15, hoje, segunda-feira, na Vista Alta, tem pelo Sub-16, no masculino, CFCW Planejados versus Resenha Futebol Clube, às 20h15, pelo masculino, livre. Resenha A versus Fúria, às 21h15, masculino, livre. Vila Jamaica, Transporte Franco, A versus a Vista Alegre. Então, esses são os confrontos aí do Campeonato Municipal de Futebol de Salão de Princesa. O Campeonato Municipal de São José do Cedro tem sequência nessa semana aqui. Os jogos serão os seguintes. Amanhã tem jogos, terça-feira, no ginásio Lauté Weber. Dois jogos movimentam pela Série Prata, 19h15, Internacional da Linha São João e Granja Caron. Essa é uma semifinal, então, da Série Prata. Pela Série Ouro, a outra semifinal, Estrela do Oriente e o Corinthians da São Germano. Ainda na quarta-feira, lá no ginásio da linha Mariflor, lá no interior, pelo veterano Cimix versus Esporte Clube Real Lavacar Menino Jesus, pelas quartas de finais. E também pelo veterano, pelas quartas de finais, Roquinho Construção versus Leão da Serra, Bar do Bino. E na sexta-feira, fechando então, sexta-feira acontece nas 19h15, pelo Master Estrela do Oriente, Shane Shop. Então se enfrentam pela semifinal. E depois, dois jogos aí com transmissão da Rádio Cedro FM pela Série Prata, Juventus e o Realeza. E depois pela Série Ouro, Real Bonfante Móveis enfrenta o Real LG Instalações. Dois reais aí, então, se encontrando na semifinal para ver quem vai para a grande final. Ou enfrenta o Estrela do Oriente, um dos Real, ou enfrenta o Corinthians na grande final, então, já pela Série Ouro. Então, esses jogos serão lá no ginásio da São Domingos, na sexta-feira. Os dois últimos jogos a gente transmite para você. Juventus e Realeza, Real Bonfante Móveis e o Esporte Clube Real. Aí, então, LG Instalações.
0: 12h54. 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
2: O Campeonato Estadual de Amadores, que nós tivemos o grande campeão da fase oeste, a equipe do Cometa, e o vice foi o União de Concórdia, num jogo que nós comentamos aqui, um jogo feio de assistir, um jogo com atitudes lamentáveis dos jogadores, principalmente dos jogadores do União lá de Concórdia, uma situação que passou. O Cometa é o campeão estadual fase oeste, e agora no dia 22 desse mês começa então a fase estadual. Ou seja, como é que a federação divulga? A Federação Catarinense de Futebol divulga assim: Catarinense não profissional começa no dia 22 de agosto. Serão 8 finais de semana de jogos para os dois times que chegarem à grande final. Então foi realizado o conselho técnico e o sorteio dos confrontos da primeira fase, além de debatidas as datas da competição que envolverá então esses 8 times. O campeonato será disputado com início dia 22 e a previsão da grande final é dia 7 de novembro. Os times se enfrentarão em duelos eliminatórios. Perdeu, tá fora, né? Como sempre aconteceu. Em caso de empate, em placares agregados, a decisão vai para os penaltis. Na primeira fase, o Cometa, campeão da fase oeste, jogará contra o Unidos MRS, que ficou na segunda colocação da Interligas Grande Florianópolis, que representa a região de Floripa, né? Então, jogo de ida lá, jogo de volta na cidade de Itapiranga. O Floresta, que é da região Vale do Itajaí, região norte, que faz parte da Liga de Pomerode, jogará contra o 7 de setembro, que ficou em segundo lugar na Copa Sul da Liga Amadora Verde Vale, lá da região de Criciúma. O Bela Vista, vencedor da Grande Florianópolis, vai enfrentar o João Pessoa, vice-campeão da região do Vale do Norte, lá de Jaraguá do Sul. O Vila Nova, campeão da Copa Sul, lá da região de Criciúma, enfrenta a região... Não é a região carbonífera, Valdemar e Jonathan, é a região mineira, né? Porque lá em Criciúma tem as minas de carvão, que ainda existem até hoje, né? Até hoje, Criciúma chegou a ser o ponto mais rico, a cidade, a região mais rica do estado de Santa Catarina e uma das mais ricas do sul do Brasil, em virtude das minas de carvão que tem lá, né? Então, da região mineira, o Vila Nova, né, que é o campeão de lá, vai enfrentar o União ali de Concórdia. Então esses são os jogos de ida e frida. Eu quero a tua opinião, Valdemar, porque você já foi transmitir jogo lá em Nova Veneza e o campeonato aqui, esse confronto Cometa, Ipiranga, Guarani, Ipiranga, até descanso também, mais menos, porque assim, os times que sempre se destacaram foram Cometa, Guarani e Ipiranga. De uns anos para cá tem se destacado muito a equipe do Aliança de São João, e aí o nosso respeito a esse time que é bicampeão estadual, bicampeão fase oeste e bicampeão estadual, mas esse ano eles ficaram fora. E é muito bom, Valdemar, cara, eu fico lembrando assim, às vezes, sozinho, né, tomando um chimarrão em casa, mateando solito, e às vezes eu vou lá no YouTube, daí fica aparecendo os jogos da Rádio Cedro, que vocês transmitem brilhantemente, mas é bom, mas o estadual também, cara, parece que é outro, claro, é outra região e tudo, mas... não vou dizer que começa agora o 22 o campeonato, mas é uma fase diferente, né?
1: Ah, é outra atmosfera, né? Ah, é totalmente diferente
2: dos oito melhores do estado, né?
1: A gente vive com certeza, e até pelo fato, né, Everton, de você sair da nossa região, porque querendo ou não, a gente tem uma ligação aqui com os nossos times, né? Tem uma ligação com o Cometa, tem uma ligação com a Aliança, independente de não ser totalmente direta, mas a gente conhece alguém, já foi mais vezes, então acaba tendo esse vínculo. Quando se fala de estado, aí você já faz um confronto com pessoas que você nem conhece, né? Então você quer vencer, você quer aparecer. Foi quando o Ipiranga foi para o estadual, a gente ficava eufórico, né, por aqueles jogos, e com certeza a emoção...
2: Foi 22, maior, né? 22? Não?
1: Foi 23, 22.
2: 22, é.
3: 22. Bem certo, 10 anos depois.
1: Mas é totalmente fora do...
2: Mas teve um ano que a gente ficou... Não, teve um ano que a gente ficou em primeira, a gente não foi. Quando é que
3: 22?
2: Foi?
3: 22. Foi o Guarani, né?
2: Não, não teve, então. Não foi 22, Valdemar. Foi antes, então?
3: É... Teve um ano que o Ipiranga não... Acho que é de 22. Acho que o Ipiranga não foi, se não me engano.
2: É, não, eu sei que teve um ano que daí... Eu lembro que o tio Guilin veio aqui conversar.
3: Eu não estava na rádio ainda, né? Mas Como torcedor, vagamente...
2: E eu sei que ele queria muito ir, mas aí o time decidiu que não iria em virtude do né, que o valor investido era um valor bem alto, né? Mas, enfim, a minha pergunta foi nesse sentido, né, Valdemar? Que é realmente muito bacana, né? É uma atmosfera diferente, né?
3: É outro cenário, né? Até oportunizar jogadores que, quem sabe, nunca, não que nunca jogaram, né? Mas que não participaram de uma competição nesse nível, está defendendo as equipes, a sua equipe, né?
2: E os time lá de cima... é difícil, viu, Jonathan? Aí só vai primeiro no estadual de amadores, são só os caras bons.
3: Mas sempre tem umas exceções.
2: Quem,
3: né,
2: fica campeão é um time bom no todo,
1: e
2: né?
1: Reforça, né?
2: E agora, inclusive, podem pegar, né?
3: Jogar fora, eu digo, mas jogar essa competição é para poucos, viu? Podem ser, o cara pode ser bom, pode jogar, mas jogar uma fase estadual não profissional é para pouca gente, viu?
1: Embora que os times lá de cima baixam muitos jogadores
2: muito
1: profissionais,
2: jogador,
1: né? Então, só no nome não são profissional, mas...
2: Estrela do Mar teve um ano que eles baixaram 17 jogadores, ficaram campeões aquele ano, né? Mas eles baixaram 17 jogadores, cara. Teve jogador que veio até do Rio de Janeiro lá, que era não estava entre os quatro grandes do Rio de Janeiro, mas jogava lá em times...
3: E o Aliança defendeu bem a história aqui, né? As cores do Extremo Oeste, né? Esperamos que o Cometa faça dessa forma também, né?
2: Ou fez antes, né? Foram os últimos dois títulos são do Cometa e o terceiro título, se a gente voltar atrás, é do São João, os dois últimos títulos, do Aliança, né? E anteriormente o grande campeão foi o Cometa de Itapiranga, campeão da fase Oeste e campeão estadual também.
3: É, a nossa região, quando vai pro estadual, sempre representa, né? Esperamos que seja dessa forma. É um bom time, né? Certamente vai ter um investimento maior. O time já é bom e ainda para jogar a fase estadual, certamente alguma coisa ou outra acaba vindo a mais, né? Para somar dentro desse elenco. Então, algumas peças ou outra aí. Teve me pegou de surpresa, inclusive, eu não sabia, a gente nem debateu essa informação aqui, mas eu assistindo a final do jogo, na metade final do segundo tempo, entrou o Bruno Colasso, cara. O cara que era lateral esquerdo do Grêmio, não sei se vocês vão lembrar. Ele foi lateral esquerdo, claro, do Grêmio durante muito tempo. E eu não fazia nem ideia que ele jogava ainda futebol, que dirá jogar no Cometa, né? Mas estava jogando, né? Então, isso é bacana, né? Isso é legal. A gente vê tantos outros jogadores já passaram aqui mesmo em São José do Cedo, uns anos atrás. Eu lembro que passou o Patrício, né? Lateral direito do Grêmio, que jogou um bom tempo lá em 2007, inclusive esteve na final da Libertadores, né? Então, essas histórias são legais que o futebol amador nos proporciona. Mas é claro, tem a questão financeira, né? Precisa ter alguém para bancar, alguém para custear tudo isso, porque, como já o Everton também falou, Ipiranga já deixou de participar de uma competição estadual por conta disso. A questão financeira, ela é muito pesada, é logística, né? Você não tem como, não é um 15 dias de competição que você vai lá, você aloja 15 dias e depois volta. Não, você tem que ir toda semana para lá, voltar, ter os gastos de hotel, alimentação. Então é bastante, né? Além das despesas dos jogadores, né? Jogadores aí recebendo R$1.000, R$1.500, R$2.000 por jogo para jogar. Então é bem difícil, né?
2: Pois é, falando no Valdemar, tu levaria de repente o Mauá?
1: Então, inclusive, foi feita essa pergunta para ele, né? Se ele defenderia a equipe do Cometa, né?
2: Ah, já foi feito.
1: É, o pessoal, ele meio que disfarçou, né? Mas ele é dinheiro, né?
2: Ele...
1: Mas só que eu acho que o pessoal do Cometa, eu acho que não quer, viu, Alberto? Eu acho que, pelo que eu entendi do goleiro lá,
2: o Delacir.
1: O Dela, eu acho que o pessoal não quer misturar as coisas. Pelo fato de ter, querendo ou não, ter uma rivalidade ali, né? Entre a equipe do Cometa e também a equipe de São João do Oeste, eu acho que tem essa rivalidade, acho que acaba influenciando um pouco. Mas é tudo, tu sabe que futebol, é quando vem para agregar, cairia como uma luva, né? O Mauá, o cara é fantástico. Então eu acho que cairia como uma luva em qualquer time. O preço é salgadinho, claro, mas eu acho que ele já conhece todo esse território, porque ele já ficou, acho que, duas vezes campeão com a Aliança.
2: Duas vezes.
1: Né? Então,
2: e ele é profissional. Hoje ele não é mais profissional, ele teve que baixar a categoria para ele poder jogar. Mas ganha mais do que jogador profissional.
1: Ele treina muito e joga todo dia.
2: É um cara que se dedica. E assim, eu acho que na cabeça dele, eu acho que ele continua sendo profissional. Então é um cara assim, ó. Ah, vou jogar no Cometa, vou jogar no. Não, aonde eu for contratado, vou jogar e joga bem, né?
1: tá pagando, né? Eu acho que eu levaria. Eu falo a verdade, eu faria uma proposta para ele. Inclusive, eu acho que nesse ano a equipe lá de Mondaí fez umas propostas para ele, né? Não fechou por detalhes aí, enfim. O Aliança conseguiu manter ali, porque o Aliança tem ele como um ídolo ali, né, cara? E ele vem com muito amor pro Aliança. Então, mas eu levaria, eu faria uma proposta para ele, com certeza, agregaria muito nesse time do Cometa, que o Cometa não vai para brincar. Claro que não dá também para desmontar totalmente o time, tem que valorizar aqueles caras que ficaram campeão, mas você tem que fazer um time também para ir lá e...
2: Né, às dizer, vezes um ou dois, né?
1: Mais uns dois, eu acho que cairia bem no time do Cometa. Tem que ser, acho que vai ser um banco forte, né? Tá legal.
2: Só para citar, mandar um abraço para dona G, que está muito feliz, né? O cavalinho dela voltou, né? A dona G, ela foi lá no quarto e pegou o cavalinho. Ela tinha jogado o cavalinho lá no quarto, tava lá com o cavalinho jogado lá, tristonho, uma barbaridade. Agora não, agora o cavalinho voltou, né? Sábado, 6:30 da tarde, o Tiglinho chegou, tava o cavalinho lá sentado no sofá, bem faceiro. Um abraço aí, dona G. E o Tiglinho também faceiro, o Inter fez um bom resultado ontem. Valdemar, Jonathan e ouvintes, só para citar um pouquinho e falando sempre, claro, a gente tem memórias muito boas do Grêmio e do Internacional, mas o Grêmio no título conquistado no Mundial Interclubes de 1983, Valdemar, o Grêmio foi atrás do Mário Sérgio Pontes Paiva, que faleceu ali como comentarista esportivo no acidente da Chape, e que foi campeão brasileiro em 1979, foi campeão pelo Internacional. Chamava ele tinha vários nomes, vários apelidos, o nome era Mário Sérgio, mas vários apelidos, um deles era Vesgo, porque realmente ele era estrábico, era um pouco estrábico, e ele muito antes dessa jogada do Ronaldinho Gaúcho aparecer, ele pegar e olhar para um lado e bater a bola para o outro, eu não sei se ele era estrábico ou se ele fazia essa jogada, né, mas ele olhava para o cara e tocava a bola para o outro lado e às vezes deixava o cara pifado. Ele foi contratado pelo Grêmio só para jogar o Mundial Interclubes em Tóquio, e também Paulo César Caju foram contratados três, pelo que eu lembro, só para jogar em Tóquio. E aí, em 1995, quando o Grêmio vai campeão da Libertadores, vai jogar, o Grêmio tem um elenco muito bom, com Carlos Miguel, com Arilson, com, sabe... O time era um time muito bom e parece que não tinha vaga para mais ninguém ali. E o Grêmio pensou em levar o Edmundo. Sabia disso, Valdi?
1: Sabia, não.
2: Foram conversar com o Edmundo, inclusive, né? Um cartola do Grêmio lá no Rio de Janeiro foi conversar com o Edmundo, sondar com o Edmundo. Vai ou não vai? Porque o Edmundo estava comendo a bola, literalmente. Campeão brasileiro, enfim, jogava no Palmeiras, né? E aí foram conversar com o Edmundo, que era um ponteiro, um atacante sensacional, melhor dos campeonatos, inclusive. Vai jogar, vai representar o Grêmio, e o Edmundo topou, né? Não, claro, ele ia ter que pedir licença pro time dele, mas isso é permitido, até hoje é permitido. E aí, e o time ia, ele ia ganhar uma grana, né, por fora, e aí... Mas aí, quando o assunto chegou no vestiário, deu aquele bolor, e o pessoal disse, não, se quem que vai tirar do time? Porque já tinha, né, já tinha assim, tinha 11 titulares, mas tinha mais dois reservas de luxo que entravam e tava todo mundo feliz, Valdemar. E aí você traz um cara de fora, cara que teve até umas tretinhas, empurrão, quando tinha jogo do Grêmio e Palmeiras, inclusive aquele jogo histórico da Libertadores de 95, aí, né, e de 94, enfim tinha. Eu acho que é mais ou menos isso.
1: É, esse cuidado que eu acho que o Dela, com toda a experiência que é hoje o manda-chuva lá do Cometa, tem, né? Se de repente aí é negociar, alguns jogadores vão entender, cara. Outros de repente vão ficar magoados ou sentido, né? Poxa, nós agora vamos ter que ficar no banco pro cara aí que veio e vai ganhar mais do que nós. Então a gente acha que não, mas isso reflete. Sim, cara. Isso reflete em tudo, né? Qualquer coisa, qualquer situação. Então eu acho que essa experiência o Dela tem sobrando, mas agora vamos ir vendo, cara. Quem que não queria um Mauá no time? Eu duvido quem não queria, né? Inclusive, que eu acho, na minha opinião, se ele não jogar para um time aqui da nossa região, ele já defende times lá de cima lá também, cara. Então, de repente, vai jogar contra, né?
3: Não sei se ele joga em Santa Catarina, ele conseguiu fechar alguns contratos, né? Sim, inclusive, teve muitas vezes que ele vinha, ele jogava... jogava aqui e aproveitava, ficava pela região para jogar.
1: E naquela área da, né? Do Metropolitano lá, viu, Jonathan? Era
3: porque ele jogou para um outro time agora, 13, eu não lembro o nome, linha 13, eu não sei de que município que é, mas sei que ele jogou aqui em Santa Catarina também para alguma equipe esse ano, e às vezes ele aproveitava as agendas no time lá para vir para cá e vice-versa, né? Até porque o maior custo dele é as passagens, né? Então você tem que trazer o cara toda vez, são, sei lá, R$1.500 de passagem para ir, para voltar, então é complicado, né? Tem esse custo aí que certamente é um dos empecilhos que deixa o passe dele tão caro, sem contar o cachê dele de jogo, né? Que ele ganha bem, né? Mas aproveitando, só tecendo a minha opinião sobre esse assunto, eu, Jonathan, sou muito contrário a essa questão de se você é ídolo de uma equipe, você trocar esse seu lugar de ídolo para jogar numa equipe rival, né? Por exemplo. Eu, por exemplo, já falei aqui no programa algumas vezes, eu não concordo com jogadores jogarem no Grêmio e jogarem depois no Internacional, ou jogarem no Internacional e depois jogarem no Grêmio, como tantas vezes já aconteceu, né? Ou treinar equipes propriamente, como acontece bastante. Cara, torcedor não pode se ver na rua de Grêmio Internacional em Porto Alegre, claro, os torcedores que são das torcidas organizadas principalmente, né? A grande maioria dos torcedores são um pouco mais... tranquilos quanto a isso, né? Mas existe uma rivalidade muito grande na parte da torcida, enfim. Aí o jogador, o treinador que representa isso dentro de campo, que faz o futebol acontecer, ele tá lá só pelo dinheiro, não... Cara, eu sou totalmente contrário a isso. Aproveitando essa questão do Mauá, não acho que essa rivalidade ela não chega a ser tão absurda assim entre as duas equipes, né? Apesar de ser municípios próximos aí, vizinhos, e ter uma rivalidade muito grande entre eles, o futebol amador é um pouco diferente, né? Eu acho que a tentada do Cometa, se é da vontade, pode ser bem-vinda, né? Mas aí vai do jogador também entender isso, né? Tem muitos jogadores que entendem esse papel, Valdemar. E o Mauá, eu já vi alguns podcasts, ele é um cara muito cabeça. Quando você vai conversar com ele, ele fala umas coisas que é bem interessantes, né? Sobre custo de jogadores, aquele jogador que fica depois do jogo, tomando cerveja, tomando carne, que acaba gastando mais dinheiro do que o cara propriamente. É umas situações assim que ele comenta, e eu acho que ele é muito cabeça. Eu não sei se o Mauá aceitaria essa proposta de jogar no Cometa, que é rival do São João. Não sei. Mas enfim, depende. Tem a questão financeira e tem muito jogador que depende e vê unicamente essa questão. Então tudo depende dele. Mas concordo com o Valdemar, acho que é de se pensar... pelo menos tentar, né? A tentada é livre. Se você conseguiu não, você já tinha o não, né? Então vai em busca do sim, tenta ver se consegue alguma coisa, né? Porque é um jogador muito diferente. É o principal jogador mais diferente aí que já pisou aqui na nossa região nos últimos tempos, né? Claro, é um cara que depende de ser municiado, né? Mas no quesito fazer gols, o cara é muito diferente, né?
2: Não conheceu o Márcio Carioca e o Beltrão.
3: Eram bons momentos também, né? 13 horas com 14 minutos, Caio Materiais de Construção presta serviço com caçamba e mini escavadeira, seja para escavações, perfuração com broca, pá rompedor Ripper, terraplanagem, abertura de fossa ou serviços em geral. 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
2: Grêmio Internacional.
1: Jogou bem o Grêmio ontem, antes, né? De eu falar do Grêmio e do Inter, Everton, eu quero falar da lambança que o Volpi fez no gol do Corinthians, né? Contra o Bragantino. Cara, é assim, ó. Eu não sei se eu vou falar a palavra certa, mas, pelo amor de Deus, cara, um cara profissional fazer uma caca dessa, eu acho que ele tinha que ficar com vergonha. Olha aí, pedir desculpa em nota, em rede social, pros torcedores do Bragantino e propriamente pra direção, pra quem paga o salário dele, porque. Uma lambança. Eu já tinha visto ele fazer muita caca no Grêmio, mão de alface, ele é, a gente sabe isso. Mas agora pé de chumbo, aí é complicado, viu? Entregou o gol pro cara do Corinthians de um jeito bizarro, assim, que, olha, eu não tinha visto no futebol ainda. Tinha visto algumas coisas meio parecidas, mas não tão feia como ele fez, cara. Bola veio, olha, dava pra fazer qualquer coisa, dava pra dominar na coxa, dava pra, sei lá, cara, qualquer coisa dava pra fazer. Menos
2: no Grêmio ele fez uma dessas, né?
1: Mas tão feio assim?
2: Não. É, mas é assim, ele, todo time que ele vai, ele dá essas entregadas. E ele, assim, e isso faz, na minha opinião, por que que ele faz isso? Porque ele é um cara que joga bem com os pés. Então, ele é o excesso de confiança dele, né? Ele é um cara que bate falta bem, pênalti, né? Ele bate muito bem, falta até ele não é de bater, né? Mas eu acho que o sonho dele era ser o Rogério Ceni. Mas ele é... Só que o excesso de confiança, às vezes deixa você desguarnecido, né? E o Grêmio? Querem falar o quê do Grêmio?
3: Acho que o Grêmio Internacional conseguiram aí grandes resultados, né, no final de semana. É, claro que a vitória é sempre mais impactante, né? Porque o Grêmio conseguiu aí uma vitória de virada. Chama a atenção aqui do Pavon, né? Nosso, o Grêmio tanto tempo sem gol de falta, agora dois jogos seguidos metendo gol de falta. Então acho que o Grêmio consegue uma vitória mais na vontade, uma dose aí, um pouquinho de sorte, porque pelo que o São Paulo jogou, talvez, principalmente aquele abafa no final do jogo, o São Paulo, quem sabe, tivesse sido um pouquinho mais merecedor de um resultado diferente. Mas o Grêmio, por tantas vezes, jogou bem e não ganhou. Futebol é isso, né? Futebol é você aproveitar as oportunidades que tem, se defender na hora certa. E o Grêmio conseguiu 3 pontos aí, que é para tentar dar uma mudada nos ânimos, né? Nós falávamos ainda na sexta sobre a importância, né? O Grêmio vem de um jogo de vitória, né? Conseguiu uma classificação, agora mais um jogo, mais uma vitória. Então, quem sabe isso vai mudando aos poucos o estilo de jogo do Grêmio. E eu até o momento, isso que eu acho engraçado do futebol, o Grêmio até o momento que faz aí o primeiro gol, propriamente mais o segundo gol, o Grêmio fez um jogo ok, né? Não fez um jogo muito bom, diferente. Alguns jogadores, claro, dentro daquilo que a gente já conhece, entregando pouco, mas acho que o Grêmio fez um jogo bom até o momento que consegue essa virada. O problema do Grêmio foi depois, né? O Grêmio se aceitou demais a pressão do São Paulo, abaixou demais as linhas. O problema não é você marcar, marca, mas marca da intermediária, né? O Grêmio praticamente trouxe todo o São Paulo para dentro da grande área. Então o Grêmio fez um jogo bom, 3 pontos importantíssimos, que somam-se a essa classificação, como eu falei, da Copa do Brasil, para mudar um pouco o clima. Eu acho que é mais importante é isso, é a mesma coisa do Internacional. O clima vai mudando aos poucos, acho que isso que é muito importante. Mas o Grêmio, agora nesse momento com essa vitória aí, consegue dar um pulo na tabela de classificação, vai a 25, 14º colocado. O Inter, com um empate, saiu da zona de rebaixamento, por sorte, viu? Por sorte, se o Internacional não conseguisse esse pontinho, estaria na zona de rebaixamento. E a sorte da dupla Grenal também é que os times que estavam abaixo aí, né, também não venceram seus jogos, né? Principalmente aí falando do Santos e do Vasco da Gama. Então, uma rodada razoavelmente boa para a dupla Grenal neste final de semana.
2: Eu comentei com vocês há alguns dias aí, na verdade, 2 semanas, depois que voltou o Campeonato Brasileiro, depois da Copa do Mundo, eu comentei com vocês que o Vitória ia cair. Esse é o meu palpite ainda. O Vitória ainda está numa posição confortável, está com 1 ponto na frente do Grêmio, mas o Vitória perdeu ontem para a equipe do Flamengo. O Flamengo também joga Libertadores da América durante a semana e eu acredito que o Vitória ainda cai. E é por esse tipo de situação que eu comentei lá no início do ano, do Grêmio e do Inter, falei dos dois times. Para mim, Grêmio e Internacional não caem. Por quê? Porque, na minha opinião, tem outros 4 times que são inferiores ao Grêmio e ao Internacional. Então, por isso que eu acho que Grêmio e Internacional ficam fora, permanecem na Série A esse ano que vem, 2027. Por esses motivos aí. E os dois, eu acho que tiveram a força aí, claro, mérito deles, tem que comemorar, mas assim, além dos times de baixo da tabela também irem mal, tem a situação da Libertadores e Sul-Americana, né?
1: Eu acho bem rapidinho da minha parte, eu acho que o Grêmio e o Inter até podem não cair, mas faz a gente sofrer, né, cara? Porque se a gente viver sempre nesse negócio, é coisa ruim. Ano passado já vivemos isso, esse ano de novo.
2: Nós não, Valdemar, ano passado foi tranquilo. O Grêmio foi um dos melhores classificados na Sul-Americana.
1: Mas depois que alinhou, tu lembra?
2: Depois
1: da metade quase do
3: Grêmio alinhou nos últimos 8 jogos.
2: E o Inter foi ao contrário, o Inter começou bem e depois no final ali perdeu.
1: Demorou pra alinhar ali, Deus livre, era um Deus nos acuda cada jogo, né? Depois sim, depois deu uma alinhadinha ali. Ainda daí os outros times ali ajudaram um pouco também, não venciam mais e daí melhorou pra nós. Mas Eu acho que tem que rever isso, Everton, até porque um exemplo é o Santos. O Santos vem batendo, e olha, vai cair de novo o Santos, viu? O Santos, se não abrir o olho, vai. Esse time aí vai cair. O Santos, que vem batendo na trave aí mais umas vezes. Eu acho que também que o Grêmio e o Inter, na minha opinião, muito melhor do que o Grêmio. O estilo do Inter empatou com dois times realmente fortes, que é o Flamengo e que é o Palmeiras, na minha opinião, os dois candidatos ao título. Então, para mim, o Inter tirou ponto dos caras grandes aí. Então, tá tudo certo. Eu acho que o Internacional fez o certo, foi lá, jogou feijãozinho com arroz. Aí, vamos ver nós, né? Quando a gente pegar eles aí, o Grêmio, aí é um pouco mais complicado também. Mas eu acho que foi bem o Grêmio ontem, ou no sábado ainda, venceu a equipe do São Paulo. E aí, já dá uma folgadinha, uma respiradinha também no campeonato.
2: Pois é, mandar um abraço aí pro nosso amigo Adriano Maciel, tá trabalhando, tá ouvindo a gente. Ele diz, falem do Palmeiras, né? Falem do... o Palmeiras é um time bom. O Palmeiras, inclusive, dispensou jogadores no final da temporada passada. E agora eu não lembro, cara, se o Palmeiras dispensou algum agora nesse...
1: Acho que nessa janela, acho que
2: não. Nessa janela, acho que não, né? Mas porque o Palmeiras, assim, ano passado, eles tinham um time para ele ser campeão de alguma coisa. E não foram campeões de nada, né? Então acho que esse ano o Palmeiras não vai deixar escapulir. Isso é foco. O Palmeiras ano passado não focou na Copa do Brasil. Foi jogar a Copa do Brasil achando que... E assim foi Copa do Brasil, assim foi Libertadores. E assim deixou escapulindo as rodadas do Campeonato Brasileiro. Então aí a coisa complica, porque o Palmeiras é um time que ele vai cair fora na Libertadores lá no mata-mata, nas finais. Não é um time que cai fora já na primeira fase e aí vai para a Sul-Americana e de repente não. Palmeiras é ou é tudo ou nada, ou é Libertadores, ou é Copa do Brasil, ou é Brasileirão. São os títulos aí que eles almejam. Então é um time bom, o time do Palmeiras continua sendo um time bom. Ontem não foi o futebol que o treinador gostaria, mas o que ele se propôs pelo compromisso que tem durante a semana pela Libertadores da América. E é isso então. Vamos aguardar para ver. Abraço a esse povo que nos acompanha, todo o povo geral. Deixa eu ver mais alguém aqui mandando mensagem para nós, né? Um abraço, meu amigo Pedro, né? Faceiro com o Internacional, que é o time que ele torce, empatou no final de semana. Valeu, gente. Um abraço. Boa semana.
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7: Treze horas e 24 minutinhos, 13:24. Comunicação. A Secretaria Municipal de Saúde de Palmasola comunica que a vacina contra a gripe H1N1 está disponível para toda a população do município no posto de saúde. 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

A música com mais emoção pra você nas ondas da 90,7. Obrigado pela sua companhia. 13 horas e 30 minutinhos, 13 com 30. Temperatura marcando 13 graus, a umidade relativa do ar em 75%. Eu sou seu amigo Valdemar e vou com você até as 15 horas aqui na primeira parte do Cedro Show na Tarde. Com muita música pra você, tá? Claro, o melhor da música de bandas passando por aqui. 90. E a gente vai levar pra você a semana inteirinha de muita música, muita informação. Começando mais uma semana, né? Começando mais uma semana. Hoje é dia 10 de agosto de 2026, tá bom? Gente, um salve pra você que já tá ligando o seu radinho, tá com o seu radinho ligado, tá trabalhando, tá no caminhão, tá no carro, aonde você estiver. Um abraço do seu amigo Valdemar da Rosa. Estou aqui mandando energia positiva pra você. Aonde você estiver agora, que você receba muitas bênçãos de Deus na tua vida e que você tenha uma semana abençoada demais! 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A gente começa assim, ó. Corpo e Alma, diga por quê.

0: Pérola Negra, pô, dois homens e um destino, Flor da Serra, só por ela. Teve também aqui Corpo e Alma, Diga Por Quê, pra você ouvir a gente. Obrigado pela sua companhia, pela sua audiência. 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

0: Tá aí cantando pra gente música legal demais. É, rapaz, cantando pra gente a banda modelo, pedaço de papel, participação da Rainha Musical. Teve JM, larga o celular aqui na tarde pra você curtir a gente. Obrigado pela sua companhia. 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Mecânica Justin, intervalinho, já volta aqui com mais música. 13h53, hora certa, Duarte. 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

0: Festeira é quem avisa, amigo é. Teve também Popsul Enfermeira. Ainda começamos com o Grupo Brasil, agora somos um só. Participação do Sorriso Lindo aqui na tarde pra você. Abraço pra Dona Lúcia lá de Guarujá do Sul. Tá corradinho ligado lá e ouvindo a gente. Valeu, Dona Lúcia. Um abraço. Obrigado pela companhia e pela audiência, tá bom? Beleza? Show de bola. Ó, gente, 14h05, eu falo pra você de quem? 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

0: Musical São Francisco. Já virou loucura. Flávio Dalzinho manda ouro. Tá difícil de voltar para a Expansão do Céu e Cantos. Aqui na tarde, para você curtindo a gente, obrigado pela sua companhia. 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

0: Tá aí cantando pra gente música legal aqui, ó, com Banda Elite, Te Amo Demais, Arte Livre, Consciência Pesada, G10, Dói, participação do Rainha Musical, aqui na tarde pra você curtir na gente, eu falo da Cressol. 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
0: Novo comandante assume Bombeiros Militares e promete manter qualidade no atendimento. Essa é a informação do novo coordenador dos Bombeiros de Anchieta, Thiago da Rosa. O Corpo de Bombeiros Militares de Anchieta está sob novo comando. Assumiu oficialmente a função durante uma solenidade realizada na semana passada, passando a responder pela corporação do município e pelo atendimento prestado à comunidade de Anchieta, Romelândia e outros municípios da região. Ele afirma estar feliz com o novo desafio e destaca o compromisso do compromisso de desenvolver um bom trabalho à frente da unidade, mantendo o aprimoramento e atendimento que já vem sendo realizado pelos bombeiros na região. O novo comandante também pretende buscar melhorias na qualidade dos serviços prestados à população. Segundo ele, a experiência adquirida em diferentes áreas da corporação contribui para assumir a nova função com conhecimento, tanto da parte operacional quanto da relação com a comunidade. 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

Tá aí, Brilha Som, por você. Teve também Grupo Momentos, Sonhar com Você aqui na tarde. Para você curtindo a gente, 15 graus de temperatura, umidade relativa do ar 75%, 14 horas e 57 minutinhos. Na sequência tem ele, Maico Gabriel, por aqui, tá bom? Gente, um abraço, até amanhã, 5 horas da manhã, tá? Abraço, banda. Rota do Baile pra gente fechar aqui, ó. Coração Magoado. Valeu, um abraço e até amanhã.

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15h04. Esse é o Cedro Show na tarde desta segunda-feira, dia 10 de agosto. 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E esse é o Cedro Show na tarde desta segunda-feira, dia 10. Cedro Show na tarde vai até às 19 horas, tocando muita música boa, passando muita informação na sua programação. WhatsApp aí para você pedir a sua música preferida é o 9197-4572. Boa tarde, vamos iniciar hoje de Melim, Ouvi Dizer.

0: Céu Lagoon, Musa do Inverno. Também ouvimos aí Zezé e Luciano, Nem Mais Uma Dúvida. E a primeira que a gente ouviu foi o Melim, Ouvi Dizer, num oferecimento de Deck 66. 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

0: informações com o repórter Jonathan William. Boa tarde, Jonathan.
1: Boa tarde, Maicon. Boa tarde, ouvintes da Rádio Cedro FM. Nós estamos chegando com informações na programação. Estamos em contato com o Jonas Camon, extensionista da Ipagre. E ele fala para nós sobre uma nova opção que está sendo disponibilizada em forma de conhecimento aos agricultores sobre as questões de pastagem de inverno. Uma nova inovação e também uma nova oportunidade para os agricultores se reinventar, se inovar nessas questões de pastagem. Jonas, boa tarde. Fale um pouquinho sobre essa iniciativa, sobre a importância do agricultor, de vocês enquanto Ipag também, estar buscando conhecimento para sempre estar inovando dentro do campo.
2: Boa tarde, Jonathan. Boa tarde, ouvintes da Cedro FM. É um prazer falar com vocês novamente. Isso mesmo, Jonathan. Cada vez mais, né, na agricultura e na pecuária, em especial na pecuária, né, sobre proteína animal, é importante que nós vamos nos adaptando e utilizando alternativas e tecnologias viáveis para aumentar a rentabilidade, né, visto que as margens têm sido apertadas graças ao aumento do custo de produção quando a gente compara em relação aos últimos anos. Então a margem tem sido estreitada, ou seja, sobra menos por litro de leite e sobra menos por quilo de carne. Por isso que focar na máxima eficiência é fundamental. E nós temos sim algumas excelentes alternativas para inverno, né, que tem dado certo a campo na prática. Por exemplo, a silagem de grama. A silagem de grama em pé, né, a silagem direta, não pré-secada. Quando a gente colhe aí, por exemplo, a aveia, que deve estar no ponto certo, aí por volta de 25 a 30 de matéria seca, e a gente acolhe do campo direto para dentro do silo. Fica uma silagem de mais proteína do que a silagem de milho, porém com menos energia, e a energia a gente corrige fácil com o milho, né? E o milho está por volta aí de R$1 o quilo, então vale a pena fazer essa estratégia de fornecer um alimento conservado de alta qualidade, como é o caso da silagem de grama, a silagem de pastagem de inverno. Outra alternativa que nós temos tido, né, é a integração lavoura-pecuária, de forma que no verão nós foquemos na principal cultura, né, que é o milho grão ou a soja, né, soja normalmente implantada em outubro e colhida lá em fevereiro, e já em final de fevereiro, início de março, a gente coloca, por exemplo, aí o trigo tarumaxi, né, e trabalha com um lote de engorda de gado, né, no trigo, na aveia, no azevém. O trigo fala bastante porque tem tido melhores resultados a campos, né, tem potencial de ganho de peso de mais que 1 quilo por dia sem suplementação. Então, de forma que eu consiga colher a soja na lavoura, e assim que eu colher a soja, já coloco a pastagem e coloco o gado para eu colher gado lá no mês de outubro, antes da semeadura da nova safra de soja. É claro que tudo isso vai dar certo com bom planejamento, com ótima assistência técnica, com bastante conhecimento. Porque tanto a agricultura quanto a pecuária, a agropecuária, ela não aceita mais amadores, né? Os custos estão bastante altos, né? O capital imobilizado é grande e nós temos que focar naquilo que dá maior retorno pelo capital investido. Por isso que essas alternativas são bastante viáveis, assim como é o caso, por exemplo, da sobressemeadura de pastagens, ou seja, semear em cima das pastagens lá no início de maio, né? Na tifo, na africana, que são pastos de verão, mas que não vegetam no inverno, ou seja, eles ficam ali parados, né? E aí a gente trabalha muito com sobressemeadura, quando é possível o relevo deixa e não tem tanta pedra, né, com vias semeadoras, e a gente já coloca também a adubação fosfatada do lado, fazendo com que essa área, que seria praticamente improdutiva no inverno, ela tem tipton no verão e aveia no inverno. Então por isso que é bastante viável também a tecnologia da sobressemeadura. Tudo isso focado sempre na máxima eficiência econômica, em nós produzirmos, né, pastagens 365 dias do ano. Se depois eu vou botar gado em cima, gado de corte, ovelha ou vaca de leite, tanto faz. Se eu tiver alta produção de pastagem, com qualidade e custo baixo, qualquer uma dessas atividades vai ser viável, porque eu tenho que fazer o máximo possível para que o meu custo de produção seja baixo e aumente a produtividade. E a gente tem conseguido aí mais de 4 unidades animais por hectare de lotação. Isso quer dizer que pelo menos aí 5 bois por hectare quando a gente fala de novilhos. Grande abraço a todos e até a próxima.
1: Obrigado às informações. Estivemos em contato nesse momento com o Jonas Ramon, extensionista da Ipagre. Jonathan Wiener, repórter Rádio Cedro FM.
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0: E esse é o 0 a 100, os garotinhos. 15 horas e 26 minutos. Boa tarde, boa tarde.

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4: A Secretaria Municipal de Saúde de São José do Cedro comunica que a vacina contra a gripe H1N1 está disponível para toda a população do município no posto de saúde. 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
4: 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Feira terá atrações artísticas e culturais durante os 2 dias de programação. A informação é do secretário de administração de São José do Cedro, Claudemir Bezing. A Liquida Cedro terá uma programação ampliada nesta edição, com atrações artísticas e culturais durante os 2 dias do evento. Segundo ele, a iniciativa busca oferecer uma experiência diferente ao público e também valorizar os artistas do município e da região. Por meio de um projeto desenvolvido com o apoio do Governo do Estado e do Governo Federal, serão disponibilizadas apresentações de artistas locais. Os músicos selecionados receberão cachê e deverão participar de um processo de inscrição e credenciamento junto à secretaria responsável pela organização. A estrutura para as apresentações também será disponibilizada por uma empresa credenciada junto aos governos estadual e federal. A iniciativa representa uma das novidades da Liquida Cedro deste ano e pretende unir a movimentação comercial da feira com atrações culturais para a comunidade. 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
2: 15 horas 35 minutinhos. Esse é o Skank Sutilmente. Boa tarde, boa tarde.

0: Esse é o Jota Quest. O Sol também teve Projota, Ela Só Quer Paz. E a primeira foi o Capital Inicial, O Mundo. 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

0: E esse foi o Cidade Negra, Johnny B. Good, ao vivo. Também teve Biquíni Cavadão, Vento Ventania. 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
0: 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E essa é a música com mais emoção aqui na Cedro FM. E está no ar o Cedro Show na tarde dessa segunda-feira, dia 10 de agosto. 15 graus em São José do Cedro e umidade relativa do ar 74%. Tempo nublado em São José do Cedro e o WhatsApp é o 9197-4572.

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E na sequência, vem chegando aí Alexandre Pires e o Seu Jorge com a Carolina. Música.

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0: 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E as informações estão chegando com o nosso repórter Jonathan William.
2: Nós estamos de volta aqui na programação da Rádio Cedro FM. Está com a gente o secretário de administração do município de Palmasola, seu Clair Munaro, para falar para nós sobre as principais ações acontecendo dentro do município de Palmasola, ações em todos os setores. E o principal assunto para a gente iniciar nossa entrevista é a questão do IPTU também. IPTU, esse que é o imposto o mais importante da administração, gera recursos para futuros investimentos dentro da municipalidade. Como está passando essa questão do IPTU? Houve uma boa procura por parte da população já para o pagamento em cota única? Tem questão de parcelamento para o restante aí dos contribuintes? Como está essa questão, secretário? E, claro, os demais assuntos da administração. Boa tarde.
3: Boa tarde, Jonatas. Boa tarde a todos os ouvintes da Rádio Cedro. Nós tivemos uma grande adesão nos pagamentos do IPTU, ali nas meadas de junho. Então, mas que quem não pagou, a gente está fazendo ainda o parcelamento, uma vez sem o desconto, mas consegue fazer o parcelamento também novamente para não ficar em dívida ativa, porque esse valor é investido então, né, nas melhorias, nas melhorias aí das ruas do município, na coleta de lixo do interior também. Dizer que então a atual administração está trabalhando não só na cidade, não só no interior, mas enfim, para o contento de todos. E que algumas coisas às vezes demoram um pouco mais, porque é questão burocrática, é questão de público. Às vezes você licita uma obra e pensa que em 30, 60 dias vai concluir, e às vezes a empresa nesse período nem inicia. Algumas empresas têm se comprometido muito bem e têm executado obras em tempo recorde, como as outras às vezes têm que ser notificadas até vir executar a obra. Então esse é um problema que a gente não pode resolver de imediato, mas com certeza na medida do possível aí faremos ajuste em tudo e tudo se dará. Então dizer que o município está a todo vapor executando obras, executando tanto emendas, algumas com recursos próprios, outras algumas obras que estavam paradas, outras emendas que faltava contrapartida e já eram anos que estavam na conta, também foi conseguido já. Dizer que assim a gente praticamente vai conseguir pelo menos licitar todas as obras no qual temos recurso na conta para fazer, todas as obras em mente ainda esse ano. E dizer sempre que estamos à disposição da comunidade do Palmasolense, levando mais uma vez o abraço do prefeito Márcio Avicionis, colocando todos os secretários à disposição, dizer que estamos aí abertos também a ouvir a população, as demandas, enfim, os anseios da população palmasolense. Agradeço mais uma vez a Rádio Cedro por ceder esse espaço, colocando sempre a Secretaria de Administração, bem como todas as outras secretarias, à disposição da população palmasolense. Mas dizer que estamos à disposição, a administração Márcio Início pensa no bem-estar de toda a população, não estamos trabalhando aí pensando em partido político, pensar em A e B, sim, para o melhor de todos, não pensando individualmente, então fazendo as melhorias. Também salientar, sim, que...
2: Obrigado às informações do secretário de Administração do município de Palma Sola, senhor Clair Munaro. Jonathan William, repórter Rádio Cedro FM.
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0: E esse foi o Shima Roots com a música Cabelo. Também ouvimos Charlie Brown Jr., O Senhor do Tempo, sempre num oferecimento de SMO Energia e também a Correia Energia Solar. 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
0: 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Dia D da vacinação será realizado no município. A informação é da secretária de Saúde de São José do Cedro, Janete Dalo. O dia D da campanha de multivacinação será realizado no dia 22 de agosto em todo o país. Segundo ela, a mobilização acontecerá na sala de vacinas do Posto Central, das 8 horas da manhã às 4 horas da tarde, sem fechar ao meio-dia. Durante a ação, a equipe da Secretaria de Saúde estará disponível para conferir as cadernetas de vacinação e atualizar as doses que estiverem pendentes. A iniciativa busca ampliar a cobertura vacinal e facilitar o acesso das famílias que não conseguem comparecer ao posto durante os horários tradicionais de atendimento. A orientação é para que os moradores levem a caderneta de vacinação para que os profissionais possam verificar a situação de cada pessoa e indicar as vacinas necessárias. 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

0: 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E nós ouvimos agora na nossa programação Paralamas do Sucesso, uma brasileira. Também teve o Vitor Clay com a música Morena, e a primeira foi o Lulu Santos, Aviso aos Navegantes.
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2: Dezesseis horas, 49 minutinhos. Vamos ouvir agora um Reação em Cadeia.

0: esse foi o Tribalistas, Velha Infância. Também teve Thiago York, Eu Amei Te Ver, com a participação também do grupo Menos é Mais. E a primeira foi o Reação em Cadeia, Confiança. É. 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
0: E a partir de agora é aquele sertanejão até as 19 horas.
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0: E vamos iniciar de Leandro e Leonardo. E... Não aprendi a dizer adeus. 17 horas e 7 minutinhos.

0: Beleza?
1: E esse foi o Zezé e Luciano no dia em que eu saí de casa. Onde você for, se... Também teve Chitãozinho e Chororó, cheia de charme. E Milionário José Rico com 60 dias apaixonados. E a primeira foi o Leandro Leonardo, Não Aprendi a Dizer Adeus.
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0: 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Eu bem queria continuar ali. 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Cedro FM. 17 horas 22 minutos, hora certa. 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Informações com o repórter Jonathan William.
1: Estamos de volta na programação da Rádio Cedro FM. Estamos em contato nesse momento com o Guarujá do Sul. Está com a gente o Odirley Barro, ele que é empresário e também presidente da ASISC CDL do município de Guarujá do Sul. E nós falamos sobre um evento importante. Agora, dia 22, acontece o lançamento da campanha de prêmios da edição 2026 aí dentro do município, com algumas novidades, algumas propostas diferentes para essa edição. Boa tarde, Odirley, fale um pouquinho para a gente sobre essas mudanças e esse evento de lançamento.
2: Boa tarde, Jonathan, boa tarde, ouvintes da Rádio Cedro FM. Estamos agora no dia 22 de agosto, então, com o lançamento aí da campanha de prêmios da Associação Comercial, numa festa, nossa festa retrô, a primeira festa retrô, terá início ali às 20 horas, né, no CTG. Já estamos fazendo a venda das mesas aí para quem tiver interesse de estar participando, né? O evento vai ser muito interessante, com comida, bebida, DJs, uma banda Tio Chico lá de Chapecó, e depois um DJ para encerrar a festa de noite também aí. O pessoal aí do Keep Dance já tá adquirindo várias mesas aí, porque é um estilo que eles gostam muito, né? Nós faremos o lançamento, então, nesse dia da campanha de prêmios. O nome da campanha Juntos a Gente Acontece, né? Uma campanha que a gente moldou de forma diferente, né? Anteriormente ela era feita através de cupons, a pessoa preencheu o nome, os seus dados e coisa e tal, e concorria a um sorteio no final de ano. E este ano ela será em forma de raspadinhas premiadas, né? Que nós estaremos aí distribuindo para os comerciantes que façam parte da associação, que tiverem interesse de estar participando.
1: Presidente, importante a gente destacar que essa iniciativa é voltada às empresas que são filiadas da SEGS.
2: Então, Jonathan, a campanha de prêmios ela é voltada para quem é associado à SEGS, né? A SEGS, que faz parte do sistema da FACISC do Estado, né? Federação da Indústria e Comércio de Santa Catarina, né? E ela é uma campanha que visa a gente estar melhorando a movimentação financeira aí do comércio, né? E teremos também algumas indústrias participando aí da campanha também.
1: Com base nos anos anteriores, Odilei, o que vocês pretendem arrecadar? Vocês já têm aí um número em mente da quantidade de movimentação econômica que é possível por conta dessas iniciativas?
2: Referente à movimentação econômica, eu acho muito exagerado falar em números, tá? Porque não tem como haver uma medição completa, tendo em vista que é a primeira vez que fazemos a campanha nesses moldes de raspadinha premiada, né? Mas o que a gente levou em consideração, conversando aí com cidades como Beltrão, que já fizeram a campanha de prêmios com raspadinhas, é um acréscimo de até 10% no movimento financeiro no período, né, da vigência aí da campanha de prêmios, né? Então, se nós conseguimos aí esses 10% de aumento, aí assim, e também um outro intuito da campanha de prêmios é que nós queremos trazer mais visibilidade para as empresas do nosso município. Então a gente vai ter um trabalho ali vinculado a Instagram, Facebook, né, para divulgar a premiação, divulgar as empresas que estão premiando, né? Então por isso o nosso foco maior vai ser em a gente trazer a visibilidade, mostrar o que a gente tem em Guarujá do Sul para oferecer, que a gente tem muitas empresas aqui, muitas lojas, comércios que tem um potencial muito grande, entendeu? A gente sabe que hoje um dos grandes entraves para nós é a concorrência externa, tanto de outros municípios quanto da internet, né, do e-commerce. Então a gente quer mostrar para a população aquilo que a gente tem para oferecer aqui, mostrar para a cidade vizinha aquilo que a gente tem para oferecer em Guarujá do Sul, porque a gente acredita no potencial da nossa cidade. Eu acredito porque coloquei minha empresa aqui, minha loja aqui, né? Estamos no começo, mas eu acredito e eu acho que a maioria dos comerciantes, assim, se não 100% dos comerciantes aí da nossa cidade acreditam no potencial de Guarujá do Sul. É isso aí, muito obrigado, e fica o convite aí pro dia 22, né, a festa retrô, lançamento da campanha Juntos a Gente Acontece. Obrigado.
1: Obrigado às informações de Odirley Barro, presidente da CDL de Guarujá do Sul. Jonathan Wiener, repórter Rádio Cedro FM.
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0: 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Projeto de incentivo às pequenas empresas segue para novas análises. A informação é da vereadora de São José do Cedro, Juliana Colli. Durante a sessão, os vereadores também analisaram propostas que estavam em tramitação na casa. O projeto de incentivo às pequenas empresas, que estava sendo avaliado pelas comissões, avançou no processo legislativo e foi aprovado pelos vereadores. A proposta é considerada importante para estimular atividades econômicas de pequeno porte e fortalecer os empreendedores empreendedores do município. A medida busca criar condições para que empresas e produtores possam melhorar suas estruturas e desenvolver suas atividades. A vereadora Juliana ressaltou que os projetos passam pelas comissões justamente para que os vereadores possam avaliar detalhes, discutir possíveis ajustes e verificar os impactos das medidas antes da decisão final. Segundo ela, esse processo contribui para que as propostas sejam analisadas de forma responsável. 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
0: Jean Giovanni, Mil Corações, 17 horas 35 minutos.

0: esse é o Christian e Ralph, Cheiro de Shampoo. Também ouvimos Roberta Miranda, Majestade o Sabiá. E a primeira foi o Rick e Renner, Cara de Pau. 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
2: E essa é a música com mais emoção aqui na Cedro FM. Esse é o Cedro Show na tarde desta segunda-feira, dia 10, 18 horas e 2 minutinhos. 13 graus em São José do Cedro e umidade relativa do ar 75%. E esse é o Cedro Show na tarde até às 19 horas.
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4: Esse é o Bruno e Marrone, Ligação Urbana.

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0: 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E nós ouvimos o Guilherme Benuto, Declaração pro Bar. Também teve Eduardo Costa, Sapequinha. E a primeira foi o Diego e Vitor Hugo, Pisadinha, com a participação também da Saia Rodada. 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
0: Esse é o Gustavo Lima. A gente fez amor. 18:22.

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1: A Câmara de Vereadores de São José do Cedro, em parceria com a Secretaria Municipal de Educação e Cultura, convida toda a comunidade para participar do ciclo de palestras do programa Parlamento Jovem, dia 11 de agosto, no Clube Cedrense, às 8h30 da manhã, às 14 horas da tarde e às 19 horas da noite. O tema da palestra é o direito e os deveres das crianças e adolescentes. Participe! 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Vai ter produtos fresquinhos, produtos coloniais, pães, cucas, artesanato e muitas delícias produzidas pelos nossos agricultores e empreendedores. 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E a Secretaria Municipal de Saúde de Guarujá do Sul comunica que a vacina contra a gripe H1N1 está disponível para toda a população do município.
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1: 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Programa Raízes do Cedro busca fortalecer pequenas agroindústrias. A informação é da vereadora de São José do Cedro, Janaína Flack. O projeto de lei número 35 de 2026 institui o programa Raízes do Cedro, voltado ao fortalecimento das agroindústrias de pequeno porte. A iniciativa cria mecanismos para apoiar a implantação, ampliação e formalização de pequenos negócios ligados à produção rural. O programa tem como público microempreendedores individuais e microempresas locais. Entre os incentivos previstos está assistência técnica especializada, com possibilidade de até 60 horas de orientação profissional para auxiliar os produtores na adequação dos estabelecimentos às exigências locais. A proposta busca reduzir a informalidade e facilitar a comercialização de produtos como queijo, salame e outros alimentos produzidos por pequenos produtores. Para a vendedora, o apoio do município pode ajudar os produtores a adequar suas estruturas e comercializar os produtos de maneira regularizada. 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
1: E na sequência, Zezé e Luciano, Fio de Cabelo. 18 horas 37 minutos.

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1: E nós ouvimos aí na programação Jorge Mateus, Cheirosa, também teve o Zezé e Luciano, Fio de Cabelo, e a primeira foi o Hugo e Guilherme, Vazou na Braquiara. 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
1: Informações com o repórter Jonathan William.
6: Nós estamos de volta aqui na programação da Rádio Cedro FM, com a gente Silvana Noss, diretora da Escola Renascer do município de Princesa, para falar sobre um evento que aconteceu agora no final de semana. Esse que já é um tradicional evento da escola, do município de Princesa também. A Sopa no Pão aconteceu nesse final de semana e a secretária fala para a gente como foi a realização desse evento, bastante gente participando, sentimento de missão cumprida. Silvana, boa tarde.
7: Olá, Jonathan. Olá, ouvintes da Rádio Cedro, em especial os munícipes de Princesa. Então, realizamos novamente a Sopa no Pão. Então, esta foi a 7ª edição, que foi realizada na última sexta-feira, e novamente foi um sucesso. Essa janta já é uma janta tradicional da nossa escola, e que as pessoas já ficam perguntando antes, aí no começo de julho, já em junho, a data da realização novamente deste evento, porque eles são acostumados a virem aqui, porque a gente prepara tudo com muito carinho e ela fica muito saborosa. Então a gente tem participação de

0: né? Que é milho verde com frango. Então, são os quatro tipos que a gente vem servindo a todos esses anos e, graças a Deus, está satisfazendo cada vez mais o paladar do nosso público, né? Que quem vem no ano seguinte retorna novamente. Nós tivemos, então, três apresentações da escola, né? Dos alunos da nossa escola, a turma do quarto ano, a turma do terceiro ano e também as turmas do jardim e do pré. Também nesta noite nós tivemos a apresentação das 11 candidatas à Senhorita Princesense 2026. Então foi a primeira e a única apresentação das meninas em público. Então a gente também teve a honra de receber este evento na nossa janta e para brilhantar mais ainda a janta que a gente proporcionou. Eu dizia na minha fala que isso não é mérito da diretora, pois a diretora sozinha não faz nada. A diretora precisa de uma equipe que trabalhe em conjunto, em sintonia, para que tudo dê certo. Alguns se dedicam à cozinha, outros se dedicam na organização e ornamentação, né? Sempre para melhor poder atender o nosso público, né? E assim também a participação das nossas famílias, né? O importante é nós termos a participação das famílias, essa ligação entre escola e comunidade.
1: Diretora, como vocês avaliam a realização do evento, o dinheiro que também, por certa forma, acaba entrando no caixa da escola para a manutenção das atividades também, as expectativas foram alcançadas no entendimento de vocês?
0: Sim, as nossas expectativas foram alcançadas, nós ainda não sentamos para fazer o balanço, né? Porque hoje é dia de colocar a casa em dia, organizar as coisas, né? E o que que a gente faz com esse dinheiro? A gente reverte para as nossas crianças, né? Então, lá na Semana da Criança, a gente faz um cardápio de alimentação diferente, ofertada a todos eles. Então, o nosso objetivo é retornar em benefício dos nossos alunos e também para manter as coisas aqui da nossa escola. Porque a todo dia nós precisamos de alguma coisinha, de algum reparo, de algum conserto e a gente precisa estar fazendo. Então, esses dias eu citava ali numa conversa que a escola é uma casa. E na minha casa existem 300 pessoas mais ou menos, né? Porque são 300 alunos, quase 300 alunos, mais os funcionários que passam todo dia. Então, assim, a nossa casa também, todo dia nós temos gastos, nós temos coisas para ajeitar, para arrumar, né? Para fazer ou ofertar uma alimentação diferente para nossa família. E essa nossa casa também tem gastos. A nossa escola também é como uma casa. Então, nós precisamos também ter um dinheirinho para nós conseguirmos ofertar coisas melhores para os nossos alunos. Eu também quero agradecer a patronagem do CTG Princesa do Oeste, né, pela parceria, pois este ano a gente realizou o nosso evento lá. Costumeiramente a gente realizava aqui no Salão da Comunidade, mas por um outro evento acontecer no sábado, então não tivemos liberação para isso. Então a gente fez parceria com o CTG e a gente foi muito bem recebido. A parceria foi muito boa. Eu sou muito grata a eles também, né? E que mais uma vez é uma coisa que a gente trabalha em conjunto, junto com as coisas que existem aqui no nosso município.
1: Obrigado às informações da Silvana Noss, diretora da Escola Renascer do município de Princesa. Jonathan William, repórter Rádio Cedro FM.
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1: 18 horas e 59 minutos. E esse é o Munhoz e Mariano, o Camaro Amarelo. E também ouvimos o Panda Porcelanato. E esse foi o Cedro Show na tarde desta segunda-feira, dia 10. Dia 10. 13 graus em São José do Cedro, umidade relativa do ar 75%. E o Cedro Show na tarde volta amanhã, tocando muita música boa e passando muita informação para você.

0: eu me despeço por aqui. Vem chegando aí a Voz do Brasil, 19 horas. Grande abraço, tchau, tchau.
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2: Em Brasília, 19 horas.
1: 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As notícias do governo federal que movimentaram o país no dia de hoje.
3: Olá, boa noite.
2: Boa noite para você que nos acompanha em todo o país.
3: Segunda-feira, 10 de agosto de 2026.
2: Vamos aos destaques do dia.
3: Agosto Lilás, mês de conscientização pela prevenção e combate à violência contra a mulher.
2: Hoje vamos falar das principais formas de violência e como denunciar.
3: Atualmente existem em todo o país 495 delegacias especializadas de atendimento à mulher. Luana Karen.
4: Em 2025, as unidades realizaram mais de 782 mil atendimentos. Além disso, foram registrados 608 mil boletins de ocorrência.
2: Gás de cozinha já está disponível, vale para a nova recarga do botijão.
3: A recarga poderá ser realizada pelo responsável familiar diretamente em revendas credenciadas. Natália Koslick.
5: Podem participar as famílias com pelo menos duas pessoas em sua composição, renda per capita de até meio salário mínimo e cadastro único atualizado nos últimos 24 meses.
2: E vamos falar sobre o fenômeno climático El Niño, que atinge o Brasil.
3: Ele provoca chuvas acima da média, ventanias e ciclones no sul e sudeste do país, além de estiagem no norte, nordeste e centro-oeste.
2: Quem conversa com a gente sobre o tema é Volney Wolff. Ele fala como a população pode buscar mais informações.
6: A primeira coisa é buscar as informações nas defesas civis municipais, ou seja, nos órgãos oficiais, nos órgãos do governo do estado e nos órgãos oficiais do governo federal.
3: Hoje, na apresentação da Voz do Brasil, Mariana Jungmann e Luciano Seixas.
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3: Famílias que têm direito a repor o gás de cozinha já têm acesso ao Vale Recarga.
2: Os beneficiários podem verificar o direito ao benefício no site do Ministério do Desenvolvimento e Assistência Social, Família e Combate à Fome ou no portal da Caixa Econômica Federal.
5: Para ter acesso à recarga do gás do povo, o responsável familiar deve procurar uma das revendedoras que participam do programa em todo o país. Quem explica é a secretária nacional de Integração e Articulação de Plataformas Sociais Eletrônicas, Ana Lúcia Alonso.
7: Se apresentando na loja ou ligando para ela, você tem o direito de fazer a recarga a cada 2 meses ou a cada 3 meses, de acordo com o tamanho da sua família. Se você encontrou a sua revenda, é só se apresentar e fazer o pagamento da recarga com o cartão da Caixa Econômica Federal com chip, que pode ser o cartão do Bolsa Família, ou então você pode usar o seu celular. Você não precisa de intermediários e você tem garantido com segurança a troca do seu gás para fazer o almoço de todo dia.
5: Podem participar as famílias com pelo menos 2 pessoas em sua composição, renda per capita de até meio salário mínimo e cadastro único atualizado nos últimos 24 meses. Os vales recargas são liberados no dia 10 de cada mês, observando a quantidade de botijões a que cada família tem direito ao ano. A periodicidade varia conforme a composição familiar. Domicílios com 2 ou 3 membros, por exemplo, recebem um vale a cada 3 meses. Já as famílias com 4 ou mais integrantes têm direito a um vale a cada 2 meses. As consultas das distribuidoras credenciadas, da situação do Vale, assim como de outras informações sobre o programa, podem ser feitas pelos canais oficiais da Caixa e do Ministério do Desenvolvimento e Assistência Social, Família e Combate à Fome. O Disque Social, pelo número 121, é uma das indicações. Reportagem Natália Koslick.
3: Você sabe o que fazer diante de um caso de violência contra uma mulher?
2: Quais serviços buscar ou por qual meio fazer uma denúncia?
3: O Agosto Lilás é uma oportunidade para falar sobre esse tema e conscientizar sobre os direitos das mulheres.
2: O tema da campanha deste ano são os 20 anos da Lei Maria da Penha, considerada um dos marcos na proteção dos direitos da mulher no Brasil.
8: Foi para pedir socorro que, há 2 anos, a vítima de violência, que vamos chamar de Maria, entrou pela primeira vez em uma casa da mulher brasileira.
9: Eu cheguei na casa sem esperança nenhuma, sem expectativa nenhuma, sem norte algum. Eu estava só o farrapo humano, né? Tinha violências que eu nem tinha conhecimento que eram violências, né? Mas, assim, é página virada.
8: Criada há 11 anos, a Casa da Mulher Brasileira reúne em um só lugar serviços como apoio psicossocial, delegacia e juizado especializados, defensoria pública, serviço de saúde e alojamento de passagem. Atualmente, há 13 dessas em funcionamento no país, abertas 24 horas por dia, todos os dias da semana. A coordenadora-geral de fortalecimento da rede de atendimento do Ministério das Mulheres, Maura Souza, explica como funciona o atendimento.
10: Primeiro, a mulher passa pelo serviço de acolhimento, atendimento psicossocial, e se for um caso por um alojamento de passagem, a gente oferta esse serviço no âmbito da Casa da Mulher Brasileira, além da brinquedoteca, para que essa mulher tenha condições de ter o atendimento nos outros serviços.
8: No agosto lilás, mês de conscientização pelo enfrentamento à violência contra a mulher, a Casa reforça a garantia dos direitos das mulheres. A subsecretária de Enfrentamento à Violência da Secretaria da Mulher do Distrito Federal, Maíra Castro, destacou que, além do apoio imediato, a Casa da Mulher Brasileira também ajuda as vítimas a alcançarem autonomia profissional e financeira.
11: Elas podem fazer cursos, ter a empregabilidade. Temos mais de 400 mulheres empregadas em diferentes órgãos, estão sempre visando essa oportunidade, uma porta de saída que elas tenham da violência doméstica.
8: O tema deste Agosto Lilás são os 20 anos da Lei Maria da Penha, considerada um dos marcos na proteção dos direitos da mulher no Brasil. Além da agressão física, a norma abrange outras 4 formas de violência contra a mulher. A violência patrimonial, que se caracteriza pela destruição ou retenção de bens, dinheiro ou outros recursos, a violência moral, que ocorre por meio de calúnia, difamação, injúria ou qualquer conduta que atinja a honra e a reputação da mulher, a violência psicológica, caracterizada por atitudes que causam medo, humilhação, ameaças, isolamento e manipulação, e a violência sexual, que é qualquer ato praticado sem consentimento. Em qualquer dos casos, a mulher deve fazer o registro da ocorrência. Os profissionais são qualificados para esse atendimento, de acordo com Mariana Almeida, delegada adjunta da Delegacia de Atendimento à Mulher 2 do Distrito Federal.
12: Esse policial precisa ter a sensibilidade de acolher essa vítima, de acalmá-la, para que assim ela consiga, né, relatar o que está acontecendo. E também ele precisa saber o que de fato vai auxiliar essa vítima para poder encaminhá-la a outros órgãos, a outros serviços públicos, porque a gente precisa de toda essa atuação de rede, como prevê a própria lei Maria da Penha.
8: Há em todo o país 495 delegacias especializadas de atendimento à mulher. Em 2025, as unidades realizaram mais de 782 mil atendimentos. Além disso, foram registrados 608 mil boletins de ocorrência e mais de 300 mil inquéritos instaurados e medidas protetivas de urgência solicitadas. As vítimas de violência também podem contar com a Central de Atendimento à Mulher, o Ligue 180. A ligação é gratuita e o serviço funciona 24 horas por dia, todos os dias da semana. Os serviços também podem ser acessados pelo WhatsApp 61 99610-0180 ou pelo e-mail central180@mulheres.gov.br. Mas atenção, se o caso for de emergência, ou seja, se a mulher estiver em risco imediato, a recomendação é acionar a Polícia Militar por meio do 190. Reportagem Luana Karen.
3: A Agência Nacional de Proteção de Dados Estados, a ANPD abriu um processo de fiscalização contra o Discord.
2: A medida busca apurar possíveis descumprimentos das regras de proteção previstas no Estatuto Digital da Criança e do Adolescente.
3: A fiscalização ocorre após episódio que resultou na morte de uma adolescente de 13 anos.
2: A plataforma terá que informar quais medidas adota para evitar situações de risco. Confira com Thaís de Araújo.
13: Muito popular entre os jogadores online, o Discord é uma plataforma que permite a troca de mensagens por texto, voz e vídeo. O serviço também reúne comunidades em que os usuários podem conversar e interagir em tempo real. Para investigar possíveis falhas na proteção de crianças e adolescentes dentro da plataforma, a Agência Nacional de Proteção de Dados, a ANPD, abriu um processo de fiscalização. O objetivo da agência é verificar se a plataforma está cumprindo as regras do Estatuto Digital da Criança e do Adolescente, o ECA Digital, para prevenir situações que possam colocar menores de 18 anos em contato com conteúdos que incentivem ou facilitem a automutilação e o suicídio. Também serão analisados os mecanismos usados pelo Discord para verificar a idade dos usuários e para identificar e retirar conteúdos que violem essas regras, além de comunicação de casos graves às autoridades. A plataforma terá 5 dias úteis para apresentar informações sobre as medidas adotadas para prevenir e combater violações graves contra crianças e adolescentes. Se forem encontradas irregularidades, a ANPD poderá determinar mudanças e aplicar as sanções previstas no ECA Digital. Entre elas, multa de até R$50 milhões por infração. A fiscalização da ANPD é um trabalho conjunto com a Polícia Civil e o CyberLab da Secretaria Nacional de Segurança Pública do Ministério da Justiça e Segurança Pública, que atuam para investigar um grupo criminoso suspeito de incentivo ao suicídio e à automutilação por meio do Discord, resultando na morte de uma adolescente de 13 anos no último dia 22 de julho. Thaís de Araújo para a Voz do Brasil.
3: O fenômeno El Niño já é uma realidade e está afetando o clima no Brasil.
2: Ele provoca chuvas acima da média, ventanias e ciclones no sul e sudeste do país.
3: E estiagem que pode levar à crise hídrica do norte, nordeste e centro-oeste.
2: Mais cedo, nós conversamos com o secretário nacional de Defesa Civil, Volney Wolff, sobre como a população e os municípios podem se preparar para as consequências desses eventos. Acompanhe. Secretário Volney Wolff, seja muito bem-vindo à Voz do Brasil, um prazer ter o senhor com a gente aqui. Vamos começar falando sobre os impactos do El Niño, que já estão sendo sentidos, secretário, especialmente ali no sul do país. O senhor pode fazer para a gente um relato sobre como está a situação por lá, quais têm sido os principais problemas decorrentes de eventos climáticos e quais os municípios mais afetados?
14: Sim, Mariana. Bem, começando aí do início, né? Na verdade, os efeitos do El Niño já são sentidos no Brasil inteiro, né? De sul a norte do país. O aquecimento das águas do Atlântico, que já passam de 2 graus, nos permitem inferir que nós já estamos vivendo um El Niño no grau muito forte, né? Isso quer dizer que vamos ter chuvas intensas na região sul do Brasil, possivelmente ainda na região sudeste, mas teremos também estiagem e escassez hídrica muito, muito forte na região amazônica e na região do nordeste, que a gente já começa a sentir também. Além disso, na região centro-oeste, é possível que tenhamos ainda incêndios e também a região centro-oeste é uma região que tem escassez hídrica e tem chuvas intensas em alguns períodos, né? E ainda, principalmente ali na São Paulo, Rio, ondas de calor prometem ser bastante fortes ainda no ano de 2026. Bom, a gente viu no último mês, especificamente agora em julho, na região sul, especialmente lá no Rio Grande do Sul, chuvas intensas que duraram mais de uma semana. Aliás, elas perduraram por mais de 10 dias. E isso ocasionou elevação dos níveis dos rios, das principais vales de rios do Rio Grande do Sul, que levam água até a bacia do Guaíba, na grande Porto Alegre, né? Então, isso acabou ocasionando danos e prejuízos à população, né? Em muitos dos municípios, a população teve água em suas casas, né? Isso sempre ocasiona um grande problema à população. E agora, na última semana, né? No último final de semana, estava previsto o ciclone extratropical, né? Que é um ciclone que é formado ali na região leste do Brasil, vindo do sul do país, Uruguai, Argentina, em função daquelas massas de ar frio que, ao chegar no continente, geram chuvas intensas, mas pior que isso, né? Nesse caso, ventanias próximas de 100 km por hora. E o que aconteceu ali na região metropolitana de Porto Alegre é que a velocidade dos ventos passaram de 100, chegaram a 115, 120 quilômetros, tanto na região metropolitana de Porto Alegre, como lá no sul, na região de Pelotas principalmente, né? E isso traz muitos transtornos à população das cidades.
3: Perfeito, secretário. Como o senhor citou, novos fenômenos climáticos, como tornados e ciclones, ainda são esperados, né? Como é que os municípios podem se preparar para esta situação?
14: Então, eu acho assim, é importante que a população, no primeiro momento, busque informações de órgãos oficiais. Então, a primeira coisa é buscar as informações nas defesas civis municipais, nas prefeituras, ou seja, nos órgãos oficiais, nos órgãos do governo do estado e nos órgãos oficiais do governo federal. Como uma segunda medida, é muito importante que as pessoas busquem medidas de autoproteção. Ao ter um alerta de possível chuvas intensas com ventanias, ou seja, que vai haver em potencial a possibilidade de ocorrer um desastre, que essas pessoas busquem medidas de autoproteção. É importante também, Luciano, que as prefeituras busquem, ao longo dos períodos de preparação, botar em prática os seus planos de contingência. Quando possível, e muitas delas têm feito isso, principalmente na região sul do Brasil, fazer simulados com a população. Tirar os planos de contingência da gaveta e transformar isso em simulados, aonde, junto com a população, os órgãos de defesa civis, mas mais que isso, dos sistemas municipais, estaduais de defesa civil, fazem um simulado de como é que seria uma situação de potencial desastre em função, por exemplo, de chuvas intensas.
2: O secretário, e os municípios que já foram atingidos, né? Porque a gente viu aí que no Rio Grande do Sul a coisa já começou a escalar. No caso dos municípios que já foram atingidos, como é que eles devem proceder para conseguir a ajuda do governo federal?
14: A Defesa Civil Nacional, ela orienta desde a decretação da situação de emergência, a solicitação de reconhecimento federal e a elaboração de planos. No primeiro momento, ajuda humanitária, quando for o caso, de restabelecimento, quando há alguma avaria pequena na infraestrutura pública, e, em último caso, a orientação sobre a construção de planos de reconstrução naqueles casos onde os danos e os prejuízos na infraestrutura pública foram de maior porte.
3: Perfeito. Secretário, a gente está falando do sul do país, como o senhor colocou, né? Questão de alagamentos, chuvas, tornados, e também o senhor colocou no início, existe o outro lado, né? O agravamento da estiagem em grande parte do país, mais notadamente região centro-norte. Quais são os maiores perigos desta situação?
14: Então, nós não podemos nos esquecer que em 2023, de 23 para 24, no El Niño também muito forte, talvez tenha sido a maior estiagem, a maior crise hídrica que a gente viveu nos últimos tempos na região amazônica, né? Os grandes rios, parte deles secaram, os transportes via navegação ficaram muito prejudicados e nós tivemos que lançar mão, de algumas ações para ajudar os estados do norte. Nós temos equipes em todas as regiões do norte, em todos os estados do norte, mais o centro-oeste, reuniões de capacitação de como a gente deve se preparar para que, em havendo essa situação de crise hídrica, a gente possa trabalhar de maneira muito integrada entre os estados, os municípios e o governo federal, para que as pessoas possam ter o menos possível de impacto nessas situações.
2: Muito bem, nós conversamos com Volney Wolf, secretário nacional de Defesa Civil. Muito obrigada, secretário, pela sua entrevista. Vista aqui a Voz do Brasil.
14: Eu que te agradeço, Mariana e Luciano. Muito obrigado pela oportunidade.
3: O Ministério das Relações Exteriores prestou solidariedade à Colômbia depois do terremoto que atingiu o país na manhã desta segunda-feira.
2: O tremor de magnitude 7,4 foi o mais forte registrado no país durante a última década, segundo o Serviço Geológico Colombiano.
3: O Itamaraty acompanha os esforços de busca e de assistência às populações afetadas e manifesta disposição de colaborar com as autoridades colombianas. Até o momento, não foram identificados brasileiros entre as vítimas.
2: O governo da Colômbia decretou estado de emergência. Segundo o balanço oficial, ao menos 111 pessoas morreram e 87 ficaram feridas.
3: O plantão consular permanece à disposição para prestar assistência a cidadãos brasileiros em situação de emergência.
2: O atendimento da Embaixada do Brasil em Bogotá pode ser feito por meio do telefone 57-31-0809-6169. Já o plantão consular em Brasília pode ser feito pelo telefone 61-98-260-0610.
3: Começaram as convocações da lista de espera do Fundo de Financiamento Estudantil, FIES.
2: Os inscritos nessa edição que ainda não foram pré-selecionados devem acompanhar a classificação no site do FIES até o dia 24 de setembro para não perder a vaga.
3: A diretora de Políticas de Acesso à Educação Superior do Ministério da Educação, Marina Castro, explica como garantir a vaga.
15: O candidato que for pré-selecionado por meio da lista de espera terá 3 dias úteis a contar da data da convocação para acessar a página do FIES e complementar as informações da inscrição. Na sequência, será a vez de validar a documentação exigida, primeiro na instituição de ensino e depois no banco. Os prazos de cada etapa devem ser observados rigorosamente para evitar a perda da vaga para financiamento do curso.
2: Nessa edição foram disponibilizadas 75.500 vagas, distribuídas em mais de 1.200 instituições privadas de educação superior.
3: Metade das vagas é destinada para estudantes com renda familiar per capita de até meio salário mínimo, inscritos no CadÚnico.
2: Os pré-selecionados devem acompanhar a classificação no endereço fiesseleçãoaluno.mec.gov.br.
3: E estudantes que participou do processo seletivo do ProUni, o Programa Universidade para Todos, e foram pré-selecionados, devem comprovar as informações de inscrição até sexta-feira, dia 14.
2: A documentação exigida deve ser apresentada diretamente na instituição de ensino superior.
3: Os estudantes que recebem bolsa integral do ProUni podem solicitar a bolsa permanência. Saiba como.
16: Estudantes com bolsa integral do ProUni e matriculados em cursos presenciais de turno integral podem solicitar a bolsa permanência, auxílio mensal de R$ 700,00, concedido pelo Ministério da Educação. O benefício é destinado ao custeio de despesas educacionais e atende alunos de cursos com duração mínima de 6 semestres e média de pelo menos 6 horas de aula por dia. Para receber a bolsa, o estudante também precisa ter conta corrente individual no Banco do Brasil ou na Caixa Econômica Federal, vinculada ao mesmo CPF cadastrado no sistema do ProUni. O auxílio não pode ser acumulado com outras bolsas públicas de mesma finalidade e pode ser suspenso caso a bolsa principal do ProUni seja interrompida ou o aluno deixe um curso integral. O pedido deve ser feito diretamente na coordenação do ProUni da instituição de ensino superior onde o estudante está matriculado. A faculdade verifica se o curso é elegível, realiza o cadastro no sistema e inclui o aluno na relação mensal de beneficiários, conforme a disponibilidade orçamentária do Ministério da Educação. Claudimário Carvalho, para a Voz do Brasil.
2: Trabalhar desde os 14 anos de forma legal, com remuneração e ainda aprender um ofício.
3: É a aprendizagem profissional, uma modalidade de contratação que combina formação teórica e experiência prática no ambiente de trabalho.
17: Criada no ano 2000, a contratação de aprendizes é voltada a adolescentes e jovens entre 14 anos completos e 24 anos incompletos. O contrato de aprendizagem é registrado em carteira de trabalho, com acesso aos direitos trabalhistas e previdenciários. Entre eles, remuneração proporcional às horas trabalhadas, nunca inferior ao salário mínimo hora, o depósito do Fundo de Garantia do Tempo de Serviço, FGTS, o 13º salário, as férias e o vale-transporte. No entanto, o contrato de aprendizagem tem prazo determinado de até 2 anos e a jornada de trabalho possui regras específicas, de 4 a 6 horas diárias para aprendizes que ainda não concluíram o ensino médio e de até 8 horas diárias para aqueles que já concluíram o ensino médio. Para se candidatar a uma vaga de aprendizagem, o jovem deve estar regularmente matriculado e frequentando uma instituição de ensino. A contratação está vinculada à participação em curso de aprendizagem profissional em instituição habilitada, como SESC, SENAC e SENAT, por exemplo. A contratação de aprendizes é obrigatória para estabelecimentos de qualquer natureza que possuam, no mínimo, 7 empregados em funções que demandem formação profissional. Daniele Popov para a Voz do Brasil.
2: O custo dos alimentos da cesta básica registrou queda em 26 capitais brasileiras no mês de julho.
3: Foi o que mostrou a pesquisa realizada todo mês pela Conab, a Companhia Nacional de Abastecimento, e pelo DIEESE, o Departamento Intersindical de Estatísticas e Estudos Socioeconômicos.
2: Segundo a análise, na comparação entre julho e junho, as maiores quedas ocorreram em Natal, Maceió e Belo Horizonte. Apenas São Luís registrou aumento.
3: Os produtos que tiveram as principais reduções nas capitais brasileiras foram a batata, tomate, café e açúcar.
2: Ainda segundo o levantamento da Conab e do DIEESE, houve também diminuição no preço da carne em 14 capitais.
3: E essas foram as notícias do governo federal.
2: Fique agora com as notícias do Poder Judiciário e do Congresso Nacional. Boa noite.
3: Boa noite para você e até amanhã.
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19: Em seminário, o presidente do STF, do CNJ, fala sobre transparência e confiança pública.
20: Ministro Fachin participa da abertura das celebrações do bicentenário dos cursos jurídicos no Brasil.
19: STJ reconhece validade de tarifa de adiantamento a depositante prevista em contrato bancário.
20: Boa noite, eu sou Marcela Luiza.
19: E eu sou Walter Lima.
20: Presidente do STF e do CNJ, ministro Edson Fachin, abre seminário O Judiciário em Debate, Integridade, Eficiência e Acesso à Justiça.
19: O evento é uma iniciativa do jornal Folha de São Paulo em parceria com a OAB do Estado. Carolina Chaves.
21: O ministro Edson Fachin explicou que o judiciário já avançou muito na transparência e no acesso à justiça com a ajuda da tecnologia. Mas é preciso mais para preservar a confiança nas instituições e exercício responsável da função.
22: Precisamos enfrentar com seriedade a agenda de moralização dos gastos públicos, de aprofundar as investigações de corrupção que ainda permanecem em nosso país, bem como aperfeiçoar os mecanismos de transparência e encontrar soluções públicas, justas e fiscalmente sustentáveis para questões estruturais do Estado brasileiro, inclusive no que diz respeito ao regime remuneratório da magistratura, que é o que faremos com a proposição de uma lei federal de caráter nacional, cuja minuta estará pronta até o final deste ano.
21: Os encontros acontecem nas manhãs de segunda-feira, nos dias 10, 17 e 24 de agosto.
20: O presidente do STF e do CNJ, ministro Edson Fachin, também participou hoje do início das comemorações dos 200 anos dos cursos jurídicos no Brasil na Faculdade de Direito da Universidade de São Paulo.
19: A cerimônia abriu a programação do bicentenário dos cursos jurídicos no Brasil.
20: Na ocasião, Fachin ressaltou o papel da Faculdade de Direito de São Paulo como espaço de defesa das liberdades públicas, dos direitos humanos e da democracia.
19: Os cursos de direito no país foram criados em 11 de agosto de 1827, por decreto de Dom Pedro I.
20: A Polícia Federal deflagrou hoje uma operação para investigar possíveis irregularidades na aplicação de recursos do regime próprio de previdência social do município de Maceió, em Alagoas.
19: A ação foi autorizada pelo ministro André Mendonça, do STF. Marta Ferreira.
23: Entre os alvos está o Maceió Previdência, autarquia responsável pela análise e concessão de benefícios de pensão por morte e aposentadoria. A Polícia Federal busca esclarecer as circunstâncias do credenciamento, da cotação, da análise de risco, da governança e da tomada de decisão que antecederam os investimentos. A investigação tem como objeto duas aplicações realizadas nos anos de 2023 e 2024. 2024, que totalizaram 97 milhões de reais. Na decisão do ministro André Mendonça, ele aponta que houve possível direcionamento dos investimentos e exposição desproporcional do patrimônio previdenciário a ativos de risco elevado e liquidez reduzida.
20: É válida a tarifa de adiantamento a depositante prevista em contrato bancário.
19: Esse entendimento é do STJ. Fátima Uchoa.
0: A tarifa de adiantamento a depositante remunera o serviço prestado quando o banco adianta recursos para cobrir pagamentos que ultrapassam o saldo da conta. Em ação civil pública, o Ministério Público de São Paulo questionou a legalidade da tarifa. O juízo de primeiro grau declarou nula a cláusula contratual, proibiu novas cobranças e determinou a devolução em dobro dos valores pagos. E o Tribunal Estadual substituiu a restituição em dobro pela devolução simples. Na quarta turma do STJ, o ministro relator João Otávio de Noronha explicou que a tarifa de adiantamento a depositante não se confunde com os encargos da operação de crédito e a cobrança é permitida quando há previsão contratual clara e segue normas do Conselho Monetário Nacional e do Banco Central, como nesse caso. Assim, o colegiado deu parcial provimento ao recurso especial do banco e julgou improcedente a ação civil pública.
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20: Uma boa noite.
19: E até amanhã.
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6: Eu sou Paula Groba.
7: E eu sou Ricardo Dacaoca.
6: E estes são os destaques de hoje do Jornal do Senado, que começa agora.
7: Senado inicia a semana de esforço concentrado.
6: Senadora cobra resultados e transparência no uso de verbas para o povo Yanomami.
7: Projeto proíbe que concursos da segurança pública limitem vagas para mulheres.
6: Boa noite.
7: Boa noite.
6: Mais de 2 bilhões de reais foram destinados desde 2023 à proteção do território Yanomami.
7: Mas como esses recursos estão sendo aplicados? Essa foi uma das questões debatidas pela Subcomissão Permanente dos Povos Indígenas Yanomami durante a audiência nesta segunda-feira. Repórter Rodrigo Rezende.
24: O ministro dos Povos Indígenas, Eloy Terena, destacou que os recursos conseguidos por meio dos créditos extraordinários são distribuídos para diversos ministérios e que, no caso da pasta dos povos indígenas, vários eram os desafios enfrentados na área Yanomami, porção do território brasileiro na região norte do Amazonas e de Roraima, equivalente ao tamanho de Portugal.
25: Quando nós assumimos em 2023, desenhamos ali uma estrutura para fazer frente às demandas que estavam colocadas, né? Garimpo ilegal presente na terra indígena, situação de desnutrição e uma ausência de proteção territorial.
24: A senadora Damaris Alves, do Republicanos, do Distrito Federal, afirmou que os recursos ainda precisam ser aumentados, mas sempre com cobrança por resultados.
26: Que em 2022, 56% das crianças estavam em estágio de desnutrição. Agora em 26, depois das ações emergenciais, a gente cai para 46. O valor foi pouco para a gente alcançar as metas de nutrição e combate à fome.
24: Além da compra e distribuição emergencial de cestas básicas, parte dos recursos destinados ao Ministério dos Povos Indígenas foi usada para criar uma estrutura capaz de identificar a origem e o destino do ouro extraído no Brasil, especialmente o retirado do território Yanomami.
6: E em meio às divergências entre governo, oposição e judiciário, está pronto para votação no plenário do Senado o projeto que cria o Exame Nacional de Proficiência em Medicina.
7: A discussão ganhou um novo capítulo após o Tribunal Regional Federal suspender as sanções aplicadas pelo governo às faculdades que tiveram baixo desempenho no Exame Nacional de Avaliação da Formação Médica, realizado em 2025. Repórter Douglas Castilho.
27: A controvérsia principal é entre o atual ENAMED, exame realizado ao longo do curso de medicina organizado pelo MEC, e a proposta do PROFIMED, avaliação de proficiência a ser realizada pelo Conselho Federal de Medicina após a graduação em análise no Congresso. Em debate no Senado, o senador Rogério Carvalho, do PT de Sergipe, afirmou que o processo de verificação não pode se dar apenas ao fim do curso.
28: Eu defendo que tem o teste de proficiência. Mas ele tem
5: tem que ser a última etapa de um processo mais amplo de avaliação e que tem que gerar consequências para as escolas que garantem o ingresso.
27: Já o relator do projeto de lei do Profimed, senador doutor Irã, do PP de Roraima, reforçou que o Conselho Regulamentador da Profissão, o CFM, deve ser o responsável pela certificação.
8: Colocar o Profimed, a prova de proficiência, no Ministério da Educação, que tem sido responsável pela proliferação desenfreada de escolas médicas no nosso país, produzindo médicos com baixo conhecimento, colocando a população em alta vulnerabilidade, isso é um perigo para a sociedade.
27: Uma decisão do TRF da primeira região, em 5 de agosto, suspendeu as punições impostas pelo Executivo às universidades com resultados considerados ruins no ano passado, com base no ENAMED.
6: O Senado começou hoje uma semana de esforço concentrado com votações importantes. Os parlamentares terão uma agenda intensa no plenário e nas comissões, com propostas que podem impactar a indústria, o mercado de trabalho e a relação entre contribuintes e o fisco.
7: Entre os destaques está a criação de um programa de estímulo à indústria nacional de fertilizantes. Os detalhes com o repórter Pedro Pincer.
9: A pauta de votações do plenário para esta semana prevê a votação de pelo menos 10 projetos. O primeiro item que deve ser analisado é a criação do Programa de Desenvolvimento da Indústria de Fertilizantes. O objetivo é estimular investimentos na implantação, ampliação e modernização da infraestrutura voltada à produção nacional de fertilizantes e de seus insumos. Para o autor, senador Laércio Oliveira, do Progressistas de Sergipe, a iniciativa busca reduzir a dependência brasileira da importação de fertilizantes e fortalecer a segurança alimentar, a competitividade do agronegócio e a indústria.
10: O Brasil não pode apenas continuar reagindo às crises internacionais. Precisamos nos antecipar a elas. Precisamos construir autonomia. Precisamos fortalecer a nossa indústria. Precisamos garantir estabilidade para quem produz e segurança para quem consome.
9: Na quarta-feira, está prevista a votação do texto da Câmara para o projeto de lei complementar que cria descontos para contribuintes que regularizarem espontaneamente seus débitos tributários e reforça na esfera administrativa a aplicação de decisões do STF e do STJ, e também a criação de dois estatutos, o do aprendiz, que estabelece regras para a jornada de trabalho, novas hipóteses de rescisão do contrato e direitos para essa parcela de trabalhadores, e o da vítima, que reúne em um único texto direitos e garantias hoje distribuídos em diferentes normas para vítimas de crimes e contravenções, calamidades públicas, desastres e epidemias.
6: E após a aprovação no Senado, foi sancionada a lei que permite a destinação ao Corpo de Bombeiros de emendas parlamentares antes exclusivas da área da saúde.
7: Os recursos financiarão atendimentos de urgência feitos pelas corporações. Repórter Marcela Diniz.
11: 40% das ocorrências atendidas por bombeiros no Brasil em 2025 foram do tipo pré-hospitalar, em acidentes e outras situações de urgência. Isso equivale a mais de 1 milhão de emergências. Com a Lei Complementar 234, sancionada no dia 6 de agosto, parlamentares estão autorizados a destinar recursos de emendas da área da saúde para financiar esse tipo de atendimento. Antes, as verbas recebidas pelos corpos de bombeiros estaduais e do Distrito Federal teriam de estar vinculadas à rubrica da segurança pública. O senador Wilder Moraes, do PL Goiano, um dos relatores do projeto que deu origem à lei, ressaltou que os bombeiros atuam em parceria com o Serviço de Atendimento Móvel de Urgência, o SAMU, e afastou a possibilidade de disputa pelo orçamento da saúde pública.
12: Não transfere recursos da saúde para a segurança pública, apenas permite financiar os serviços de saúde que os bombeiros já prestam gratuitamente todos os dias, salvando vidas em todo o Brasil.
11: O dinheiro das emendas não poderá ser usado pelos corpos de bombeiros para pagar salários nem para custear ações que não estejam ligadas aos atendimentos pré-hospitalares.
6: O Senado pode concluir a votação do projeto que proíbe a limitação de vagas para mulheres em concursos da área de segurança pública.
7: O texto, já aprovado pelas Comissões de Direitos Humanos e de Segurança Pública, também reserva pelo menos 20% das vagas para mulheres nas polícias civis, militares e penais, nos corpos de bombeiros e nas polícias institucionais do Judiciário e do Ministério Público. Repórter Bruno Lourenço.
13: O projeto de lei que está pronto para ser votado no plenário do Senado proíbe a limitação de vagas para
1: para mulheres em concursos da área de segurança pública. A iniciativa também reserva pelo menos 20% das vagas nos concursos públicos das polícias e bombeiros para o público feminino. A relatora na Comissão de Segurança Pública, senadora Damares Alves, do Republicanos do Distrito Federal, defende a medida.
2: O que queremos? Uma política de valorização da mulher lá na Polícia Militar, no Corpo de Bombeiro, na Polícia Civil.
1: A proposta cria ainda a Política Nacional de Valorização das Mulheres na área de Segurança Pública, que será condição para o repasse de verbas do Fundo Nacional do Setor, como explicou o relator na Comissão de Direitos Humanos, senador Alessandro Vieira, do MDB de Sergipe.
3: As mulheres na segurança pública são historicamente discriminadas. Isso é um fato incontestável. Uma realidade que se repete em matérias, em casos que todos nós temos em diversas oportunidades de conhecimento.
1: A nova política estabelece igualdade de oportunidades entre mulheres e homens nas carreiras da segurança pública. O fim da exclusividade ou preferência dessas atividades para homens, a rejeição de práticas, atitudes e crenças discriminatórias e o enfrentamento do assédio e da violência contra mulheres no ambiente de trabalho.
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7: 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Com edição de Paula Groba e trabalhos técnicos de João Lira, o Jornal do Senado fica por aqui. Acompanhe agora as notícias da Câmara dos Deputados. Boa noite.
14: Boa noite e até amanhã.
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16: Plenário pode votar projeto que prioriza processo sobre crimes de racismo.
17: Câmara retira da Justiça a atribuição de julgar a entidade que atende menores.
16: Parlamentares garantem direitos para a pessoa que tem espinha bífida aberta.
17: Boa noite. Os deputados aprovaram uma proposta que busca garantir direitos a pessoas com espinha bífida aberta. A condição resulta de uma falha congênita no sistema neurológico e gera uma série de dificuldades a quem tem a malformação. A reportagem é de Paula Bittar.
28: A Comissão de Constituição e Justiça da Câmara aprovou uma proposta que classifica a espinha bífida aberta como deficiência para todos os efeitos legais. A espinha bífida é uma condição congênita em que há uma falha no fechamento do tubo neural, estrutura que dá origem ao cérebro, medula e vértebras. Essa falha pode deixar partes da medula expostas ou mal protegidas, resultando em diferentes níveis de comprometimento neurológico. O tipo mais grave e conhecido é a mielomeningocele, em que parte da medula espinhal e os nervos saem por uma abertura nas costas do bebê, formando uma bolsa visível ao nascimento e, por isso, é chamada de aberta. Essa condição pode causar paralisia nas pernas. De acordo com a proposta, pessoas diagnosticadas com espinha bífida aberta terão atendimento integral pelo Sistema Único de Saúde, sendo assegurado, no mínimo, atendimento por equipe multidisciplinar, acesso a exames complementares, assistência farmacêutica e acesso a modalidades terapêuticas reconhecidas, inclusive fisioterapia e atividade física. O atendimento integral prevê também a divulgação de informações sobre a espinha bífida aberta e as medidas preventivas e terapêuticas disponíveis. A relatora na comissão, deputada Silvia Cristina, do PP de Rondônia, destacou que o projeto garante mais segurança jurídica e facilita o acesso das pessoas aos direitos previstos na Lei Brasileira de Inclusão.
29: Apesar dos avanços na legislação brasileira, muitas pessoas com espinha bífida ainda enfrentam dificuldades para ter condição reconhecida como deficiência e, consequentemente, acessar direitos garantidos. Como relatora, o parecer favorável foi porque entendo entendo que estamos promovendo justiça social, inclusão e dignidade. Estamos garantindo que crianças, jovens e adultos com espinha bífida tenham maior proteção legal, mais acesso às políticas públicas e melhores condições para exercer plenamente sua cidadania.
28: A proposta que classifica a espinha bífida aberta como deficiência para todos os efeitos legais já pode seguir para a análise do Senado, a menos que haja recurso para votação antes pelo plenário da Câmara. Da Rádio Câmara de Brasília, Paula Bittar.
0: Saúde.
4: Leandre, do PSD do Paraná, apresentou o projeto que assegura às pessoas em tratamento contra o câncer o direito de usar lenço, turbante ou cobertura semelhante em fotografias destinadas à emissão, renovação ou segunda via de documentos oficiais de identificação.
17: Leandre explica que a proposta condiciona o uso do acessório à plena visibilidade dos elementos do rosto necessários à identificação biométrica. A deputada ressalta que a proposta também prevê a atualização gratuita da fotografia após o fim do tratamento oncológico.
0: Educação.
4: Professora Luciene Cavalcante, do PSOL de São Paulo, cobra do Senado a aprovação de projeto que cria um piso nacional para os profissionais de apoio técnico, administrativo e operacional da educação básica. A proposta, já aprovada pela Câmara, aguarda análise desde março.
18: Isso seria hoje, em valores, um pouco mais de R$ 3.800 por 40 horas de trabalho. Infelizmente, a gente não tem ainda leis que garantam o piso e a carreira dos profissionais não docentes. Quem são esses profissionais? São os profissionais que estão nas secretarias da escola, que estão nas inspetorias, que estão na limpeza das escolas, fazendo as merendas. São todos os profissionais que são essenciais para a educação e não são docentes. A escola não é feita só de professores. A gente tem todo um outro corpo de profissionais que precisam ser valorizados e não estão sendo valorizados.
17: Professora Luciene Cavalcante afirma que o Fundo da Educação Básica, o Fundeb, oferece recursos para custear a valorização da categoria. A deputada garante que o Senado já tem assinaturas suficientes para a apreciação da proposta.
0: Trabalho.
4: Marreca Filho, do PRD do Maranhão, é autor de projeto que cria diretrizes específicas para a inclusão profissional de adultos com transtorno do espectro autista. O texto prevê qualificação acessível, adaptação dos processos seletivos e apoio para ingresso no mercado de trabalho.
17: Para Marreca Filho, a contratação isoladamente não assegura a inclusão das pessoas com autismo. Ele também propõe acompanhamento no ambiente profissional, além da orientação de gestores e de equipes para reduzir barreiras que dificultam a permanência e o desenvolvimento na carreira.
4: Doutor Francisco, do PT do Piauí, é autor de projeto que institui 7 de abril como Dia Nacional do Médico Legista. O deputado ressalta que a data faz referência à regulamentação em 1886 da função médico-policial responsável pela realização de perícias a serviço do Estado.
17: Doutor Francisco explica que o médico legista produz provas técnicas usadas na investigação de crimes e nas decisões judiciais. A proposta incentiva campanhas educativas, homenagens e eventos científicos voltados à divulgação dos avanços da medicina legal.
0: Previdência.
4: Eduardo da Fonte, do PP de Pernambuco, apresentou o projeto que cria uma política nacional de proteção às mães solo, com prioridade nos programas federais de combate à pobreza. A proposta prevê o pagamento em dobro dos benefícios de transferência de renda custeados pela União.
17: O projeto de Eduardo da Fonte também prevê atendimento prioritário à mãe solo em programas habitacionais, vagas em creches, qualificação profissional, microcrédito e assistência jurídica. Ele argumenta que a integração das medidas estabelecidas no texto amplia a autonomia das mulheres.
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0: Votação.
4: O
0: plenário da Câmara pode votar em breve projeto que dá prioridade a inquéritos e processos sobre crime de racismo. O texto está em regime de urgência e não precisa passar pelas comissões, como explica o repórter Antônio Vital.
5: O plenário da Câmara dos Deputados pode votar projeto que dá prioridade aos processos e inquéritos relativos a crime de racismo na polícia e no judiciário. A proposta também estabelece procedimentos que os policiais devem seguir ao registrar a ocorrência. Uma das medidas determina que a autoridade policial deve registrar a ocorrência com a classificação própria de crime resultante de discriminação ou preconceito de raça, cor, etnia, religião ou procedência nacional. Dessa forma, as ocorrências não poderão mais ser classificadas como crimes diversos, o que faz com que denúncias de racismo não apareçam nas estatísticas de segurança pública, de acordo com a autora do projeto, deputada Dandara, do PT de Minas Gerais. A proposta obriga ainda o delegado a comunicar o caso imediatamente ao Ministério Público e a justificar por escrito caso opte por não classificar a ocorrência como crime racial. Além disso, dá à vítima o direito de pedir a reclassificação da ocorrência, quando houver decisão nesse sentido. Outro direito da vítima, de acordo com o texto, é ser acompanhada durante toda a fase de inquérito por um advogado ou defensor público. O projeto ganhou o regime de urgência, o que permite que seja votado diretamente no plenário, sem passar pela análise das comissões permanentes da Câmara. O texto contém outras medidas que devem

0: projetos como esse, que faz a discriminação às pessoas, senhor presidente. Ele não vale em nada o povo brasileiro. A legislação já existe, senhor presidente. Quem descumprir a legislação vai pagar e pagar caro, simples. Até porque racismo é crime inafiançável, senhor presidente. É só denunciar que a pessoa vai presa, sem direito à fiança, em flagrante delito. Então eu não entendo por que tanta energia para ser gasta com um projeto dessa natureza.
1: De acordo com a autora da proposta, a deputada Dandara, embora a legislação já preveja a punição para o crime de racismo, existe uma lacuna em relação ao atendimento humanizado, especializado e à não revitimização de quem faz a denúncia. Segundo ela, a vítima muitas vezes está sujeita a tratamento inadequado, repetição excessiva de depoimentos e questionamentos indevidos sobre a ocorrência.
2: Orienta como que as forças de segurança devem agir para garantir o cumprimento das leis brasileiras que tipificam o racismo e a injúria como crimes inafiançáveis e imprescritíveis. Nós não queremos a revitimização. A pessoa já passa por uma violência, ela não consegue nem sequer registrar o boletim de ocorrência, não consegue dar andamento no processo no Ministério Público, e isso vai acarretando uma série de violências continuadas.
1: Ainda não há data para votação no plenário da Câmara do projeto que dá prioridade aos processos e inquéritos relativos a crime de racismo na polícia e no judiciário. Da Rádio Câmara de Brasília, Antônio Vital.
3: Segurança Pública.
4: Professora Marcivânia, do PCdoB do Amapá, apresentou o projeto que endurece as regras para a concessão de trabalho externo a pessoas privadas de liberdade. A proposta exige o cumprimento de parte da pena, bom comportamento e decisão judicial fundamentada.
5: O texto da professora Marcivânia também obriga o uso de tornozeleira eletrônica durante o período fora do presídio. Além disso, proíbe o benefício para condenados por crimes como feminicídio, latrocínio, crimes hediondos e participação em organização criminosa armada.
4: Daiana Santos, do PCdoB do Rio Grande do Sul, defende o projeto que destina 30% da arrecadação das BETs ao Fundo Nacional de Segurança Pública. O texto também reserva pelo menos 30% de todos os recursos do fundo para prevenir o feminicídio e enfrentar a violência contra a mulher.
5: Daiana Santos avalia que a ampliação do financiamento pode interromper o ciclo de violência antes do desfecho fatal. A deputada cita o monitoramento de agressores, as patrulhas Maria da Penha e as casas de acolhimento entre as ações possíveis.
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3: Justiça.
4: A Câmara aprovou o projeto que retira da Justiça a atribuição de julgar entidades de atendimento a crianças e adolescentes. O texto agora será analisado pelos senadores. A repórter Maria Neves tem os detalhes.
8: A Comissão de Constituição e Justiça da Câmara dos Deputados aprovou o projeto da deputada Laura Carneiro, do PSD do Rio de Janeiro, que retira do Poder Judiciário a tarefa de avaliar a qualidade do trabalho das entidades de atendimento a menores em conflito com a lei. Atualmente, o Estatuto da Criança e do Adolescente determina que essa atribuição cabe aos conselhos tutelares, ao Ministério Público e à Justiça da Infância e da Juventude. As avaliações periódicas são pré-requisito para renovar a autorização de funcionamento das instituições que atendem menores em cumprimento de medida socioeducativa. Na opinião de Laura Carneiro, uma vez que a Justiça é responsável por julgar possíveis irregularidades no funcionamento dessas entidades, o acúmulo das funções de avaliar e julgar pode comprometer a imparcialidade do processo. A deputada também argumenta que os conselhos tutelares e o Ministério Público são os órgãos em melhores condições de avaliar as instituições que atendem crianças e jovens.
9: O Ministério Público é o grande fiscal da lei, fiscal da probidade.

0: também é uma maneira que os conselhos tutelares que trabalham com as crianças e adolescentes podem auxiliar nessa fiscalização. É no Ministério Público e nos conselhos tutelares que você tem as equipes multidisciplinares que sabem fazer esse papel.
1: O Estatuto da Criança e do Adolescente determina que os programas de acolhimento em execução serão reavaliados pelo Conselho Municipal dos Direitos da Criança e do Adolescente, no máximo a cada 2 anos, para receber o atestado de qualidade, que com o projeto passa a ser de responsabilidade apenas dos conselhos tutelares e do Ministério Público, a instituição deve comprovar que atende todos os requisitos previstos na lei. Dentre as obrigações das entidades de acolhimento, estão a oferta de atividades educativas, não separar irmãos, promover a participação da criança ou adolescente na vida da comunidade local e incluir pessoas da comunidade no processo educativo. Ainda de acordo com o Estatuto, no caso de programas de acolhimento institucional ou familiar, os avaliadores devem considerar também os índices de sucesso na reintegração ou de adaptação à família substituta. Da Rádio Câmara de Brasília, Maria Neves.
2: Economia. Vander Loubé, do PT de Mato Grosso do Sul, é um dos autores do projeto que cria a figura jurídica das cooperativas solidárias. A proposta estabelece regras próprias para a constituição e o funcionamento dessas organizações voltadas à economia solidária e à inclusão social.
3: O texto também prevê incentivos para fortalecer o setor. Entre as medidas citadas por Vander Loubé estão prioridade em compras públicas, criação de um fundo de fomento e normas específicas para cooperativas de plataformas digitais e de finanças solidárias.
2: Projeto de Valdemar Oliveira, do Avante, de Pernambuco, cria o Sistema Nacional de Comunicação Preventiva e Gestão de Riscos de Regularidade Federativa. Ele explica que o objetivo é reduzir bloqueios provocados por pendências de estados, Distrito Federal e municípios.
3: De acordo com Valdemar Oliveira, os entes federados vão receber alertas antecipados para que regularizem dívidas antes de sofrerem restrições. Na visão do parlamentar, a medida busca fortalecer a gestão pública e ampliar a transparência no uso de recursos públicos.
4: Agricultura.
2: Sérgio Brito, do PSD da Bahia, quer promover a discussão sobre os impactos do fenômeno climático Super El Niño na agricultura brasileira. Segundo ele, o debate também deve abordar os reflexos no preço dos alimentos e na segurança alimentar.
3: Sérgio Brito propõe a participação de representantes do governo, de órgãos de meteorologia e de entidades do setor agropecuário. O deputado informa que o objetivo é elaborar estratégias de adaptação às mudanças climáticas e subsidiar políticas públicas para reduzir os impactos sobre a produção rural.
4: Cultura.
2: Proposta em análise na Câmara reconhece a Axé Music como expressão da cultura nacional. A autora da matéria, Lidice da Mata, do PSB da Bahia, argumenta que o gênero conquistou projeção em todo o país e se consolidou como um dos principais movimentos da música brasileira.
5: A música baiana tomou conta do Nordeste, tomou conta do Sudeste através dos seus principais compositores e cantores que executam, interpretam a chamada música baiana ou axé music. Então, na medida em que esse movimento se transformou num movimento de reconhecimento nacional na prática, é muito importante que nós possamos reconhecer.
3: Lidice da Mata lembra que o axé surgiu na Bahia a partir da mistura de ritmos como samba reggae e se expandiu por todo o país. A parlamentar acredita que o reconhecimento fortalece a cultura e o mercado musical brasileiro.
2: Termina agora o Jornal Câmara dos Deputados, produzido pela Rádio Câmara, com trabalhos técnicos de Everson Urani e apresentação de Márcio Aquilissardi e Val Monteiro. Boa noite.
3: Uma boa noite para você. Ouça agora o Minuto do TCU.
4: Minuto do TCU.
6: Está no ar a segunda temporada do videocast Diálogos com o TCU. O primeiro episódio já está disponível nos canais oficiais do Tribunal de Contas da União no YouTube e Spotify. O tema de estreia são os desafios da segurança pública no país. A conversa reúne o auditor-chefe do TCU, Ricardo Akel, e a professora e pesquisadora Camila Dias, especialista em crime organizado.
7: É nas prisões que o PCC recruta, de fazer das prisões um...
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0: Muito boa noite, eu sou o Pedro de Lima e a partir de agora você confere aqui na Cedro FM o programa Show na Noite. Vamos juntos aí você aqui até as 10 horas. Então aproveite e peça uma música no WhatsApp da rádio 49991974572 e acompanhe a programação comigo junto com o patrocinador X Gaúcho Cedro.
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0: Vamos começar ouvindo Bárbara Dias, Onde Você Está? Com participação de Vitor Clay.

0: Bom demais! Ouvimos a Loki cantando a música Somos, com participação de Melim. Também ouvimos Detonautas, Nossos Segredos. E por primeiro ouvimos Bárbara Dias, Onde Você Está, com participação de Victor Clay. 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
0: Vamos ouvir agora Quinteiro cantando a música Se Não Estás.

0: Bom demais! Ouvimos aqui Armandinho, Leve Leve. Também ouvimos na programação Erasmo Carlos cantando Convite para Nascer de Novo. 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
0: Yeah, yeah. Vamos ouvir agora Lagoon. Veja, baby. Vermelho da...

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3: Vamos ouvir agora a Maneva cantando a música Evidências.

0: Bom demais, ouvimos Marcelo Falcão cantando Crença e Fé. Ouvimos também na programação Silva cantando Fica Tudo Bem. E por primeiro ouvimos Maneva cantando a música Evidências.
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0: Vamos ouvir agora os Meirelles cantando Como é Leve Amar.

0: Hora certa, 8 horas 54 minutos. 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
2: Vamos ouvir agora a Fagner cantando a música Noturno.